0: populações vulneráveis.
1: Isso porque a infecção pode evoluir de forma silenciosa por anos e, quando não tratada, pode levar a graves complicações cardíacas e digestivas.
0: Para tratar a doença, a Anvisa publicou o registro de um novo medicamento voltado a pacientes menores de 18 anos.
1: É o Lampti, feito de substâncias que danificam o parasita e que levam à sua eliminação do organismo.
2: A Agência Nacional de Vigilância Sanitária, Anvisa, aprovou o registro do medicamento Lampti, indicado para o tratamento da doença de Chagas em pacientes pediátricos. O produto pode ser utilizado desde recém-nascidos com peso mínimo de 2,5 kg até adolescentes menores de 18 anos. A doença de Chagas é causada pelo protozoário Trypanosoma cruzi e está entre as principais doenças negligenciadas no Brasil. A infecção pode permanecer sem sintomas por muitos anos e, quando não tratada, provocar complicações graves, principalmente no coração e no sistema digestivo. O Lampti é um medicamento antiparasitário que atua na eliminação do parasita responsável pela doença. A aprovação do registro foi publicada pela Anvisa no Diário Oficial da União, com a Resolução 2631 de 2026. Claudimário Carvalho, para a Voz do Brasil.
0: Buscar ajuda pode ser o primeiro passo para interromper um ciclo de violência contra as mulheres.
1: O Ligue 180 funciona gratuitamente, 24 horas por dia, e também pode ser acessado por canais digitais como o WhatsApp.
0: Os atendentes são especializados para oferecer ajuda imediata, indicando os caminhos para a solução do problema.
3: É por meio do Ligue 180 que milhares de mulheres encontram acolhimento, orientação e encaminhamento para a rede de proteção em todo o país. Cada atendimento começa por uma escuta qualificada e humanizada. O serviço funciona 24 horas por dia, todos os dias da semana, e pode ser acionado pela própria vítima ou por qualquer pessoa que queira denunciar uma situação de violência contra a mulher. A coordenadora de atendimento da central do Ligue 180, Juliana Costa, explica como funciona o atendimento.
4: A denúncia é registrada pelas nossas atendentes. Posteriormente a isso, nós temos uma equipe também especializada que faz a análise dessa denúncia. Então, entrando em contato com a Ligue 180, a pessoa que nos contatar vai ter ali um atendimento especializado e essa atendente ela vai identificar qual é a necessidade dessa pessoa.
3: Segundo o Anuário Brasileiro de Segurança Pública, em 2025 foram registrados cerca de 1.470 feminicídios. O maior número desde que o crime passou a ser tipificado em 2015. Apenas no primeiro trimestre deste ano, já foram contabilizadas 399 mortes. Também cresceram os casos de violência no ambiente digital, como ameaças, perseguição nas redes sociais, invasão de contas e divulgação não autorizada de imagens íntimas. Nos cinco primeiros meses de 2026, o Ligue 180 registrou mais de 16 mil ocorrências desse tipo de violência. A coordenadora de atendimento do Ligue 180 do Ministério da Saúde, Nery Araújo, alerta que o combate ao feminicídio é responsabilidade de todos.
5: É importante que o Brasil inteiro, a sociedade inteira, todo mundo, igrejas, feiras, times de futebol, escolas, templos religiosos, todo mundo seja envolvido. Por quê? Porque não é um problema só da mulher, é um problema de todos nós.
3: Além de atender mulheres em situação de violência, o Ligue 180 também orienta familiares, amigos, vizinhos e qualquer pessoa que queira saber como agir diante de uma situação de risco. O atendimento é sigiloso e pode ser feito de qualquer lugar do mundo. Além dos 180, denúncias e informações podem ser feitas pelo WhatsApp no telefone DDD 61 9610 0180. Reportagem Pablo Mundim.
1: O cidadão conta com uma nova plataforma do programa Luz para Todos.
0: O aplicativo permite registrar e acompanhar solicitações de atendimento, facilitando a identificação de famílias que ainda vivem sem acesso à energia elétrica.
6: O aplicativo do programa Luz para Todos permite a cidadãos, lideranças comunitárias e instituições registrarem e acompanharem as solicitações de instalação de energia elétrica. A iniciativa é voltada para o público que mora em áreas rurais e regiões remotas do país. Segundo André Dias, diretor do Departamento de Universalização e Políticas Sociais de Energia Elétrica do Ministério de Minas e Energia, o aplicativo permite acompanhar as solicitações feitas ao programa programa e se existem subnotificações.
7: Hoje, nós estimamos que há no Brasil cerca de 220 mil unidades consumidoras, famílias sem acesso à energia, mas a gente entende que esse número pode estar subnotificado, possa ser maior, e aí o aplicativo vai nos dar justamente esse conhecimento.
6: O aplicativo Luz para Todos está disponível nas lojas de aplicativos para celulares e pode ser baixado por qualquer pessoa de forma gratuita. Ao abrir o pedido para instalação de energia elétrica, o cidadão deverá tirar foto da unidade a ser atendida. Por meio do georreferenciamento, o Ministério de Minas e Energia vai localizar o endereço e encaminhar a solicitação para a concessionária de energia elétrica responsável pela região. Não será preciso acesso à internet para registrar o pedido. Reportagem Luana Karen.
1: Embaixadores estrangeiros que não residem no Brasil participaram nesta quarta-feira, no Palácio do Itamaraty, da cerimônia de entrega das cartas credenciais.
0: O ato habilita oficialmente os diplomatas diante do chefe de Estado do país onde vai atuar.
1: As cartas foram assinadas pelo presidente da República perante o governo anfitrião e dão início à missão diplomática.
0: Ao todo, 14 embaixadores não residentes no país foram oficialmente credenciados.
1: Um espaço para que as mulheres idosas participem da construção de políticas públicas voltadas a elas.
0: O Fórum Nacional pelo Protagonismo e Mobilização das Mulheres Idosas reúne organizações, movimentos sociais e representantes do poder público.
1: Entre os desafios tratados no fórum estão a saúde mental dos idosos, autonomia econômica e combate ao preconceito etário.
0: A secretária nacional de Autonomia Econômica e Política de Cuidados, Joana Célia dos Passos, fala mais sobre o fórum.
8: Esse fórum, ele tem a duração de 2 anos e uma das competências dele é promover iniciativas para o fortalecimento das organizações de participação social de mulheres idosas, para que a gente possa ampliar a capacidade de mobilização, o protagonismo, a autonomia e a incidência no debate sobre as políticas para esse grupo de mulheres idosas.
1: Segundo o IBGE, o Brasil possui 32 milhões de pessoas com 60 anos ou mais, sendo 55% mulheres.
0: E vamos falar agora da Rede Nacional de Proteção e Defesa dos Direitos Humanos da Pessoa Idosa, RENAPID.
1: Ela tem como objetivo garantir uma articulação entre os órgãos públicos que atendem essa população.
0: Nós conversamos com o secretário nacional dos Direitos da Pessoa Idosa, do Ministério dos Direitos Humanos e da Cidadania, Alexandre da Silva, sobre como vai funcionar essa colaboração. Acompanhe. Boa noite, secretário. Explica pra gente o que é essa rede de proteção às pessoas idosas. Que entidades formam essa rede?
9: A RENAPID é a Rede Nacional de Proteção e Defesa dos Direitos Humanos das Pessoas Idosas. É uma rede que vem sendo pensada e solicitada pela participação social desde a nossa conferência, do primeira conferência de 2006, e que agora, em 2026, ela se realiza. São convidados todos os entes federativos, todas as pessoas que atuam no parlamento, no sistema de justiça, entidades privadas, entidades públicas, ONGs, universidades, enfim, são todas aquelas pessoas, aquelas instituições, aqueles órgãos que atuam no segmento da pessoa idosa e que garantam a defesa, a promoção, a mitigação de violações e violências e a garantia de mais direitos.
1: Agora, secretário, essa rede ela funciona para um acompanhamento mais próximo, por exemplo, de idosos que estejam em situações vulneráveis, vamos supor, idosos que vivam sozinhos, precisem desse acompanhamento, essa rede atua assim também?
9: Esse é um dos focos, mas eu vou dizer que o foco central dessa RENAPID é a intersetorialidade. Para quem não está acostumado com esse termo, é dizer que algumas soluções para as pessoas idosas, ou para outros grupos também, elas precisam sempre de uma articulação com mais de um setor. Um exemplo, pode acontecer uma dificuldade da pessoa idosa em acessar um serviço de saúde. Isso pode ser decorrente do transporte, isso pode ser decorrente da dificuldade dela em ler, então ela não consegue muitas vezes pegar um ônibus ou chamar um táxi porque ela não consegue ler. E aí pode ser um outro problema, o transporte em si, que pode estar disponível ou dificultoso naquela região. Então, a resposta intersetorial é o ponto central. E sim, é o objetivo também da gente, o quanto antes, enquanto sociedade, detectarmos que uma pessoa idosa está numa condição de violência ou de violação e que isso gera um risco para ela de vida, que o quanto antes ela possa ser retirada dessa situação ou que o agente causal ou a situação também possa ser o mais rápido possível eliminada ou eliminado.
0: E como é que os próprios idosos, os familiares ou amigos podem acionar essa rede?
9: A RENADP ela vai ter uma estrutura que precisará funcionar tanto no âmbito municipal, estadual e federal. Então, vejamos, se o problema for municipal, nós vamos criar essa rede no município para que essas entidades, esses órgãos, a gestão municipal, uma secretaria específica, consiga dar a resposta o quanto antes, mas por vezes um problema que envolva, por exemplo, uma questão de uma estrada estadual, eu já teria que procurar a instância estadual para dar essa resposta, ou muitas vezes é uma questão ministerial, alguma ação que possa ser garantida por um ministério. Então, essa pessoa idosa ou familiar, quando perceba uma situação como essa, ela vai procurar algum desses agentes, dessas entidades, desses órgãos que estão vinculados a essa rede para poder acionar a resposta mais efetiva. Cabe lembrar aqui que o Brasil já tem dentro do seu estado a experiência de alguns municípios e alguns estados que já fazem uma rede. Então, nós não estamos partindo do zero, esse é um ponto positivo. A ideia nossa agora é entender o que nós podemos construir coletivamente, e já houve até uma oficina para começar a conversar com essas pessoas que já estão envolvidas em alguma rede, seja ela municipal ou estadual, e perceber como essa rede pode ser construída do que nós chamamos tanto de baixo para cima, ou seja, a partir das experiências e realidade dos municípios e o quanto os governos estaduais, distrital e a União precisam se organizar para concluir as boas respostas, ou também o contrário, o quanto a União vai também construir essa rede dialogando com os estados e o Distrito Federal para poder alcançar os municípios ou, no caso do DF, as regiões administrativas também.
1: Para a gente tentar deixar um pouquinho mais claro, secretário, sendo um caso como o senhor mencionou, né, um problema que o idoso tenha com o transporte, ele deve, nesse caso, por exemplo, procurar a prefeitura da cidade dele e aí a prefeitura também vai estar, os órgãos da prefeitura vão estar ativos nessa rede e aí caso se identifique outras necessidades desse idoso, a rede toda pode ser acionada? É assim que funciona?
9: Isso, um bom exemplo, exatamente isso. Então, se for uma questão de transporte, a pessoa idosa que consiga alcançar a prefeitura e a secretaria específica pode fazer da forma como você explicou mesmo, ou muitas vezes a gente pode ter uma liderança comunitária, você pode ter, às vezes, um agente, um profissional da saúde ou da assistência que frequenta aquela casa e vai levar para algum órgão específico, seja o conselho municipal, caso exista na região, para poder muitas vezes chegar também a um órgão responsável, ou muitas vezes até se tiver uma empresa privada de ônibus que esteja vinculada nessa rede para querer de fato, já sabendo que muitas vezes isso já aconteceu, que ela também tenha uma resposta mais efetiva, ou muitas vezes até a prefeitura que vai pensar um ponto de ônibus. É um bom exemplo. Então, são vários caminhos que nós queremos criar justamente para que a pessoa, tanto aquela que tenha mais autonomia, independência e conhecimento, buscar a prefeitura, ou muitas vezes ver quem são os atores que vão circular naquele território que possam captar essa denúncia e poder encaminhar para um órgão mais específico.
0: Secretária, a rede também prevê a realização de diagnósticos sobre o envelhecimento populacional. De que forma isso pode se converter em políticas públicas posteriormente?
9: Esse diagnóstico ele é fundamental. É ele que vai balizar muito do que nós já fazemos no âmbito nacional, tanto União, Estados, DF, municípios, para ver quais são as demandas atuais. Então, hoje, quando falamos de envelhecimento de pessoas idosas, é muito importante que as ações sejam centradas a partir das demandas das pessoas idosas. E hoje nós temos uma série de informações que possam vir tanto das gestões municipais, com os dados obtidos por meio de suas secretarias, pode ser também a partir dos institutos de pesquisa que nós temos, geração de dados que nós temos no nosso país, e também a partir daquilo que é conduzido e pensado no âmbito governamental e também federal. Então, esse diagnóstico ajuda muitas vezes a criar programas que são feitos no âmbito federal, existem alguns criados já, também no âmbito estadual, e também pela pactuação que a gente pode fazer entre esses três entes, municípios, estados e governo. Então, é fundamental que os diagnósticos aconteçam e, mais do que fundamental para a gestão, que isso fique sempre à disposição da participação social, da sociedade como um todo. Então, a transparência, a divulgação, a linguagem simples desses diagnósticos também faz parte da RENADP de disseminar cada vez mais o conhecimento, porque esse também é um ponto bastante preocupante. Quando falamos de pessoas idosas, muitas vezes existe uma certa invisibilização de alguns dados. E a RENADP vem justamente para poder colocar isso mais à disposição da sociedade, de conselhos, de entidades, movimentos sociais que também estão atuando na defesa dos direitos para as pessoas idosas.
1: Agora, secretário, a gente tem só mais alguns segundinhos, mas o senhor mencionou aí que lideranças comunitárias, por exemplo, né, ou organizações da sociedade civil também podem compor a rede, assim como as prefeituras. E aí, quem quer fazer parte dessa rede, essa pessoa deve proceder como, né, ou esse organismo? Eles precisam procurar a Secretaria Nacional dos Direitos da Pessoa Idosa?
9: Sim, exatamente. Nós estamos agora, no próximo mês, mais ou menos, nós vamos concluir a instrução normativa que vai dar os melhores caminhos para qualquer entidade, qualquer segmento que queira aderir à nossa rede. Então, haverá a classificação, a possibilidade de ser um integrante de fato para a rede ou de ser um colaborador com papéis distintos. Então, isso é aguardar agora, que nas próximas semanas nós vamos divulgar essa instrução normativa que está dentro do tempo proposto, dentro da portaria que criou a RENADP.
0: Muito bem, nós conversamos com o secretário nacional dos Direitos da Pessoa Idosa, Alexandre da Silva. Muito obrigado, secretário, pela entrevista à Voz do Brasil.
9: Obrigado a vocês, a todos os ouvintes e as ouvintes. Uma boa noite.
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1: Quem for fazer o Exame Nacional de Desempenho dos Estudantes ainda tem tempo para solicitar atendimento especializado.
0: Saiba mais com Thaís Araújo.
11: Está aberto o prazo de solicitação de atendimento especializado e para o requerimento de tratamento pelo nome social para os participantes do Exame Nacional de Desempenho dos Estudantes, o ENAD 2026. Os interessados têm até o dia 24 de julho para fazer essa solicitação em relação ao ENAD de bacharelados e cursos superiores de tecnologia. O pedido deve ser realizado diretamente pelo estudante por meio do sistema ENAD e o resultado será divulgado no dia 31 de julho. Em caso de negativa, os estudantes terão prazo para recurso entre os dias 3 e 7 de agosto. A prova está marcada para o dia 29 de novembro. O Exame Nacional de Desempenho dos Estudantes é aplicado a todos que estão concluindo o ensino superior. Thaís de Araújo, para a Voz do Brasil.
1: Forças Integradas de Combate ao Crime Organizado realizam nesta quarta-feira operações em 16 estados em investigações envolvendo organizações criminosas.
0: As medidas incluem 181 mandados de busca e apreensão, 93 mandados de prisão e outras medidas cautelares determinadas pela Justiça.
1: Estão sendo apurados indícios de crimes como tráfico de drogas, de armas e também lavagem de dinheiro.
0: As Forças Integradas reúnem instituições federais e estaduais para atuação conjunta.
1: Essas foram as notícias do governo federal.
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1: Com produção da empresa Brasil de Comunicação.
0: Fique agora com o Minuto do TCU. Em seguida, as notícias do Poder Judiciário e do Congresso Nacional. Boa noite.
1: Boa noite. Até amanhã.
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14: O Tribunal de Contas da União avaliou a política de autoprodução de energia elétrica, usada por empresas e outros consumidores que geram energia para consumo próprio. A auditoria identificou que as regras atuais dão incentivos econômicos aos autoprodutores, mas podem aumentar custos para os demais consumidores. O tribunal constatou que os autoprodutores usam a infraestrutura do sistema elétrico, mas não contribuem de forma suficiente para manter a estabilidade do serviço. O TCU também apontou baixo nível de maturidade no desenho, na institucionalização e no monitoramento da política pública. O tribunal recomendou que o Ministério de Minas e Energia formalize diretrizes, objetivos, metas, indicadores e estrutura de acompanhamento para a política. Saiba mais em tcu.gov.br.
13: 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Você vai ouvir agora notícias do Poder Judiciário.
15: Presidente do STF e do CNJ participa da instalação de varas especializadas no combate ao crime organizado em São Paulo.
16: STJ reconhece dano moral coletivo por demora na demarcação de território quilombola em Sergipe.
15: Desembargador pernambucano é indicado para ocupar vaga de ministro do TST.
16: Boa noite, eu sou o Arthur Filho.
15: E eu sou Walter Lima.
16: O presidente do Supremo Tribunal Federal e do Conselho Nacional de Justiça, ministro Edson Fachin, afirmou nesta quarta-feira que a criação de varas especializadas no combate ao crime organizado representa uma resposta concreta do judiciário ao avanço das facções criminosas no país.
15: O ministro participou da solenidade de instalação das novas varas estaduais especializadas em organizações criminosas e lavagem de bens, direitos e valores do Tribunal de Justiça de São Paulo. Marta Ferreira.
17: O enfrentamento ao crime organizado tem sido uma das prioridades da gestão do ministro Edson Fachin. Durante a cerimônia, ele afirmou que o crime organizado não é apenas um problema de segurança pública, mas uma ameaça ao próprio Estado de Direito Democrático. Fachin também ressaltou que o Judiciário tem ampliado a atuação para combater novos mecanismos utilizados pelo crime organizado, como o uso de plataformas clandestinas de apostas eletrônicas e de empresas aparentemente ilícitas para lavagem de dinheiro.
18: Não estou, é claro, a me referir ao mercado regulado, mas estou a me referir, sim, às plataformas clandestinas e também às empresas que têm sido utilizadas como instrumentos de organizações criminosas.
17: A instalação das novas varas está alinhada aos projetos conduzidos pelo Conselho Nacional de Justiça para ampliar a especialização judicial no enfrentamento ao crime organizado em todo o país.
16: A União e o INCRA terão de indenizar um quilombo em Sergipe.
15: O STJ reconheceu danos morais coletivos devido à demora na demarcação do território. Fátima Uchoa.
19: A comunidade Catuabo foi reconhecida como remanescente quilombola em 2006 e o território identificado e delimitado em 2017, mas até hoje não saiu o decreto de desapropriação para a continuidade da regularização territorial. O Ministério Público Federal ajuizou ação civil pública contra a União e o INCRA, pedindo a conclusão do procedimento e indenização por danos morais coletivos. O juízo de primeiro grau e o TRF5 determinaram a finalização do procedimento, mas não reconheceram dano moral coletivo. Já a primeira turma do STJ considerou que a demora injustificada do poder estatal em efetivar um direito constitucional gera dano moral presumido, que não exige prova de abalo psicológico. O relator foi o ministro Paulo Sérgio Domingues.
16: Presidente Lula indica desembargador para ministro do TST.
15: O pernambucano Sérgio Torres precisa ainda passar por sabatina no Senado. Marla Lacerda.
20: O desembargador do Tribunal Regional do Trabalho da 6ª Região foi indicado pelo presidente da República para ocupar a vaga aberta com a aposentadoria da ministra Dora Maria da Costa. Magistrado de carreira, Sérgio Torres já atuou no TST como desembargador convocado e, recentemente, foi eleito presidente da Academia Brasileira de Direito do Trabalho. Se aprovado na sabatina da Comissão de Constituição e Justiça do Senado Federal, tem ainda a votação no plenário da Casa.
16: Justiça Federal determina que a União formule plano para tornar acessíveis todos os sites da administração federal.
15: A decisão atendeu a pedido do MPF. Vanessa Pereira.
2: O aperfeiçoamento dos sites da administração pública federal é apenas um dos pedidos da ação, que busca garantir a autonomia de pessoas com deficiência no uso de plataformas digitais públicas e privadas. Ao final do processo, o MPF pretende que a Justiça Federal determine à União a regulamentação do artigo 63 da Lei Brasileira de Inclusão, que torna obrigatória a acessibilidade digital.
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16: A você uma boa noite.
15: E até amanhã.
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22: Eu sou Paula Groba.
23: E eu sou Humberto Pinheiro.
22: E estes são os destaques de hoje do Jornal do Senado, que começa agora.
23: Senado aprova transferência automática de pensão alimentícia.
22: Chanceler Mauro Vieira será convidado a explicar alerta sobre intervenção militar no Brasil pelos Estados Unidos.
23: Crédito de 15 bilhões para exportadores vai à sanção após aprovação do Senado.
22: Boa noite.
23: Boa noite.
22: Quem depende de pensão alimentícia poderá ter mais segurança para receber o benefício em dia. O Senado aprovou um projeto que cria a transferência automática dos valores, o que pode reduzir atrasos e facilitar o pagamento.
23: Para isso, o beneficiário deverá pedir à Justiça que determine o repasse mensal com a transferência automática do valor da conta do devedor para a conta de quem tem direito à pensão, na data fixada pelo juiz. A proposta, conhecida como Pix Pensão, segue agora para a sanção presidencial. Repórter Douglas Castilho.
24: O projeto, que teve origem na Câmara dos Deputados, visa garantir a pontualidade dos pagamentos e oferecer mais segurança jurídica às famílias envolvidas. A relatora da proposta, a senadora Ana Paula Lobato, do PSB do Maranhão, ressaltou a importância da aprovação.
25: Enfrenta problema recorrente nas execuções de alimentos. A necessidade de sucessivas provocações judiciais diante de inadimplimentos mensais. Trata-se de solução simples, objetiva e compatível com a natureza urgente da obrigação alimentar.
24: Uma das formas de garantir que os repasses ocorram na prática é a possibilidade de indisponibilização automática dos ativos financeiros do devedor, se ele não possuir saldo bancário suficiente para o pagamento. Para evitar abusos ou erros, o projeto também prevê que esse procedimento deve seguir as regras do Código de Processo Civil, que asseguram um controle por parte do juiz, a intimação do devedor e a correção ou cancelamento de bloqueios excessivos. A operacionalização do processo de transferências será gerida por sistema eletrônico sob responsabilidade do Banco Central.
22: E a senadora Roberta Accioli, do Republicanos de Roraima, apresentou um projeto que torna mais flexível a concessão do benefício da prestação continuada, o BPC. A proposta evita a perda automática do benefício quando houver pequeno aumento na renda familiar ou o ingresso de um integrante no mercado de trabalho.
23: O texto também prevê um período de transição de até 12 meses. Segundo a senadora, a medida permite que os beneficiários melhorem de vida sem o risco imediato de perder o auxílio. O projeto será analisado pelas comissões do Senado.
26: O projeto garante que o ingresso no mercado de trabalho não resulte na perda automática do benefício. Além disso, prevê um período de transição com reavaliação social para que essa mudança ocorra de forma gradual e segura, oferecendo mais segurança às famílias nesse momento de conquista e de reorganização de vida.
22: Já o senador Cleitinho, do Republicanos de Minas Gerais, defendeu o endurecimento de regras para as apostas online e cobrou a votação de projetos que restringem a publicidade publicidade das bets. O parlamentar alertou que o avanço desse mercado tem impactos na saúde mental, compromete a renda das famílias e aumenta os gastos públicos com saúde.
23: Segundo Cleitinho, os prejuízos causados pelas apostas exigem uma ação conjunta do Congresso e do governo federal, acima de diferenças partidárias.
3: Se literalmente agora é uma época de Copa do Mundo, que a gente está vendo aqui 35% de aumento na questão dos jogos, é momento agora da gente refletir. Hoje, infelizmente, o Brasil é o Brasil das bets. Então, espero que todos os senadores da República, como eu aqui, possam combater de uma vez por todas essa porcaria de jogo online.
22: A Comissão de Direitos Humanos aprovou um projeto que cria categorias diferentes para os casos de desaparecimento de pessoas no Brasil.
23: O objetivo da proposta é aprimorar as investigações e as buscas de acordo com cada situação. Repórter Patrícia Oliveira.
4: A proposta classifica os casos de pessoas desaparecidas em três categorias. O desaparecimento voluntário é quando um adulto decide romper contato com familiares por vontade própria. O involuntário inclui situações como acidentes, desastres, problemas de saúde mental e o sumiço de crianças e adolescentes. Já o desaparecimento forçado envolve casos relacionados à violência, coação, sequestro ou abuso de poder. Atualmente, a legislação adota uma definição única para todos os casos. Para a relatora, senadora Damaris Alves, do Republicanos do Distrito Federal, a mudança pode contribuir na atuação das autoridades pela busca, identificação e localização dos desaparecidos.
5: Os dados mais recentes demonstram que o desaparecimento de pessoas permanece como desafio grave e crescente para o poder público.
4: Em 2025, foram registrados mais de 85 mil desaparecimentos no Brasil, cerca de um caso a cada 6 minutos. O projeto segue para análise da Comissão de Constituição e Justiça.
22: A Comissão de Direitos Humanos também aprovou um projeto que endurece a punição para agressões praticadas contra mulheres por razões de gênero. A proposta transforma esse tipo de violência em crime autônomo, que hoje é tratado apenas como agravante da lesão corporal, e também aumenta as penas nos casos mais graves. O texto segue agora para a Comissão de Constituição e Justiça.
23: E o plenário aprovou o projeto que torna obrigatória a divulgação do Ligue 180, canal nacional de denúncia e orientação para mulheres em situação de violência. A proposta determina que o serviço seja divulgado em meios de comunicação e em locais públicos e privados de grande circulação para ampliar o acesso às denúncias e às informações sobre a rede de proteção. O texto segue para a sanção presidencial.
22: O chanceler Mauro Vieira será convidado para esclarecer no Senado as recentes afirmações apontando risco de intervenção militar norte-americana no Brasil. O convite foi aprovado pela Comissão de Relações Exteriores.
23: O risco teria sido apontado a partir da classificação como terroristas de facções do crime organizado que atuam em nosso país. Repórter César Mendes.
6: A Comissão de Relações Exteriores aprovou o convite para que o ministro das Relações Exteriores, Mauro Vieira, esclareça aos senadores declarações recentes dadas por ele de que a classificação do Comando Vermelho e do Primeiro Comando da capital como organizações terroristas pelos Estados Unidos traria o risco de uma eventual atuação de forças militares norte-americanas no Brasil. Autor do convite, o senador Hamilton Mourão, do Republicanos do Rio Grande do Sul, quer que Mauro Vieira explique melhor de onde tirou os dados que o levaram a fazer essa afirmação, que, na opinião de Mourão, tem uma certa gravidade.
7: Apesar dos Estados Unidos recentemente vinha exercendo de forma unilateral o seu poder militar, tanto no caso recente aí da captura do então presidente da Venezuela, o ditador Maduro, como também no ataque feito ao Irã, apesar de ser um conflito que se arrasta há 46, 47 anos entre esses dois países, não é? Mas me chama a atenção, face à relação que nós temos com os Estados Unidos da América, inclusive na área militar, não é? Onde combatemos juntos na Segunda Guerra Mundial, e ver por parte de uma autoridade como o ministro Mauro Vieira, uma afirmação nessa natureza. Então, eu gostaria de ouvir isso aqui do ministro.
6: A declaração de Mauro Vieira foi dada no dia 1º de julho em resposta oficial do Itamaraty a questionamentos feitos pela Câmara dos Deputados. O comparecimento do ministro em reunião da Comissão de Relações Exteriores ainda não tem data agendada.
22: E empresas brasileiras que exportam produtos para o exterior já podem contar com uma nova linha de crédito para enfrentar os efeitos das barreiras comerciais impostas por outros. outros países.
23: O Senado aprovou a medida provisória que libera até 15 bilhões de reais para financiar exportações por meio do Plano Brasil Soberano. Repórter Douglas Castilho.
0: A medida surge como resposta ao que ficou conhecido como tarifaços impostos pelos Estados Unidos, que elevaram as tarifas de importação daquele país a patamares de até 50%. O senador Randolfo Rodrigues, do PT do Amapá, que solicitou a inclusão da votação na pauta, comemorou a aprovação e explicou a sua importância diante da instabilidade do contexto internacional.
1: O Brasil soberano é o significado de como um governo deve agir. Um governo, mesmo agredido por uma potência estrangeira, não deve ficar lamentando. Deve buscar superar a agressão, que o que ocorreu no fato do tarifaço é uma agressão ao Brasil e ao seu povo, e buscar soluções, sobretudo para suas empresas. A Brasil soberano vem para isso, para socorrer.
0: Além das tarifas alfandegárias, a MP apresenta uma resposta às chamadas barreiras sanitárias, que ocorrem por restrições à entrada de produtos não pelo aumento dos tributos, mas com argumentos como o utilizado pela União Europeia este ano. O bloco proibiu a entrada de carne bovina brasileira sob a acusação do uso indiscriminado de antibióticos por parte do setor pecuário brasileiro. O texto segue para a sanção presidencial.
23: Com edição de Paula Grova e trabalhos técnicos de João Lira, o Jornal do Senado fica por aqui. Acompanhe agora as notícias da Câmara dos Deputados. Boa noite.
22: Boa noite e até amanhã.
8: Jornal Câmara dos Deputados. Parlamentares aprovam sistema para enfrentar a violência de gênero.
9: Câmara amplia acesso das Santas Casas a linhas de crédito do FGTS.
8: Comissão de Orçamento aprova recursos contra a guerra e desastres.
9: Boa noite. A Comissão Mista de Orçamento aprovou despesas extras de 12 bilhões e 300 mil reais no orçamento de 2026. A repórter Silvia Munhato acompanhou a votação.
10: A Comissão Mista de Orçamento aprovou 8 medidas provisórias com despesas extras no orçamento de 2026, no valor de 12,3 bilhões de reais. Um total de 10,3 bilhões estão sendo utilizados para minimizar os efeitos da guerra no Oriente Médio nos preços dos combustíveis e gás de cozinha, e outros 2 bilhões de reais foram destinados para auxiliar os atingidos por desastres climáticos este ano. Os parlamentares deixaram para esta quarta-feira a análise de um projeto que pretende abrir um crédito novo no orçamento de 13,3 bilhões de reais. O texto original veio com apenas 1,3 milhão de reais para uma contribuição voluntária do país à Comissão Econômica para a América Latina e o Caribe. Mas o governo modificou a proposta para incluir recursos para financiamentos agrícolas e para o programa Desenrola Adimplentes. O deputado Domingos Sávio, do PL de Minas Gerais, e outros parlamentares pediram mais tempo para analisar a proposta.
11: Por outro lado, nos preocupa, e aí por isso é necessário esse tipo de análise, de reflexão. Nos preocupa, por exemplo, que o recurso que está sendo tirado, cancelado, é dentro do Ministério da Cidade e na primeira análise que a minha assessoria fez seria justamente do Minha Casa e Minha Vida, que também é um programa tão importante e que nós temos preocupação em que a gente continue garantindo alternativa de moradia no país.
10: O deputado Igor Timo, do União de Minas Gerais, relator da medida provisória que destina recursos para os municípios de Minas Gerais atingidos por fortes chuvas este ano, ressaltou a importância do repasse.
12: Entre fevereiro e março deste ano, a nossa Zona da Mata enfrentou um período mais chuvoso da sua história, com um acumulado de 584 milímetros, 4 vezes mais acima da média acumulada. E o resultado foi trágico. Famílias desabrigadas, serviços públicos essenciais interrompidos e comprometidos, o comércio local severamente castigado.
10: As medidas provisórias aprovadas serão agora analisadas pelos plenários da Câmara e do Senado. Da Rádio Câmara de Brasília, Silvia Munhato.
8: Ciência e tecnologia. Merlon Solano, do PT do Piauí, defende a revisão das regras para o funcionamento das apostas esportivas e dos jogos online no Brasil.
2: Para o deputado, a regulamentação atual é insuficiente diante do endividamento crescente das famílias e dos impactos do vício em jogos.
9: Merlon Solano sugere discutir medidas como o aumento da tributação sobre empresas do setor, a restrição da publicidade e até a proibição de determinados jogos. Ele afirma que o país precisa enfrentar o tema como uma questão de saúde pública e proteção financeira.
2: Luiz Lima, do Novo do Rio de Janeiro, defende a regulamentação das apostas esportivas para impedir que a atividade se torne parte permanente da rotina do esporte nacional. O congressista argumenta que a publicidade excessiva estimula a ilusão de ganho fácil.
9: Luiz Lima adverte que a propaganda abusiva das apostas pode comprometer o orçamento de famílias brasileiras. Ele sugere restrições aos anúncios do setor nos mesmos moldes das proibições aplicadas ao mercado de cigarro.
14: Trabalho.
2: Paulão, do PT, manifesta solidariedade aos trabalhadores da Companhia de Abastecimento e Saneamento de Alagoas em paralisação pela falta de proposta da direção. Ele critica o adiamento da negociação para janeiro por considerar que a medida desrespeita a anualidade da convenção coletiva.
9: Paulão aponta falhas no serviço prestado por empresas privadas de saneamento, com tarifas altas e comunidades rurais que ficam meses sem abastecimento regular. O parlamentar levou o caso ao Ministério Público e à Defensoria Pública de Alagoas.
2: Tadeu Venere, do PT do Paraná, cita dados de pesquisa feita por 16 organizações da sociedade civil, segundo os quais quase 64 milhões de brasileiros com 15 anos ou mais não terminaram o estudo básico para defender o fim da escala 6x1 e as jornadas exaustivas de trabalho.
9: Na opinião de Tadeu Venere, reduzir a carga laboral semanal vai devolver ao trabalhador a oportunidade de desenvolvimento pessoal e o direito de estudar. O legislador conclama a sociedade civil a enfrentar o debate e pede que o Senado siga o exemplo da Câmara e aprove a matéria.
14: Transportes.
2: Rodrigo de Castro, do União de Minas Gerais, comemora a inauguração das pontes de Embaúba e da Cachoeira da Usina, que ligam os municípios de Ervália e Muriaé. O congressista ressalta que as obras integram trecho estratégico da BR-356, importante para a conexão entre os estados do Sudeste.
16: É mais um trabalho que nós fizemos que tem uma repercussão muito grande na zona da Mata Mineira, não só nos municípios de Ervália, Rosário da Limeira, São Sebastião da Vargem Alegre, Muriaé, Viçosa, Ponte Nova, mas também é uma estrada que liga ao litoral do Rio de Janeiro e ao litoral do Espírito Santo. Portanto, ela tem uma conotação realmente regional. Agora vamos acompanhar a última etapa, que é a execução da ponte dentro do município de Ervália.
9: Rodrigo de Castro afirma que a entrega das pontes é resultado de articulações iniciadas em 2021, junto ao DENIT e aos ministérios. Ele lembra que a conclusão das obras atende a uma antiga demanda da população local, que conviveu por anos com lama e poeira.
2: Bebeto, do PP do Rio de Janeiro, destaca o avanço das obras na Serra das Araras e na rodovia Presidente Dutra, previstas em contratos de concessão do governo federal. Ele assinala que as intervenções são essenciais para quem se desloca da Baixada Fluminense em direção à capital.
9: Bebeto relata articulações entre governo federal, a concessionária responsável pelos trechos e a Light, para destravar viadutos, alças e duplicações na região. O deputado também pede a revitalização da ferrovia da Baixada, com passarelas, muros de proteção e sinalização nas passagens de nível.
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14: Desenvolvimento Regional.
2: A Câmara criou uma comenda com o nome do Padre Cícero para quem contribuir para o desenvolvimento do Nordeste. O repórter Antônio Vital explica como vai funcionar.
18: A Câmara dos Deputados criou uma honraria a ser concedida a pessoas ou instituições que contribuam para o desenvolvimento social, econômico e cultural da região Nordeste. A condecoração, batizada de Comenda Padre Cícero Romão Batista de Desenvolvimento Regional, será concedida a 5 pessoas ou entidades selecionadas a partir de indicações de deputados e senadores. A homenagem será entregue pela Comissão de Integração Nacional, Desenvolvimento Regional e da Amazônia e pela mesa diretora da Câmara em uma sessão solene todos os anos, no dia 24 de março, data de nascimento de Padre Cícero. O projeto que cria a comenda foi apresentado pelo deputado Luiz Gastão, do PSD do Ceará, e aprovado pelo plenário da Câmara. A relatora do projeto foi a deputada Fernanda Pessoa, do PSD do Ceará. Ela retirou da proposta original a proibição de premiação a pessoas que estejam no exercício de mandato político e seus parentes até o segundo grau. Segundo a relatora, isso torna a comenda democrática e acessível a todos. Padre Cícero morreu em 1934, aos 90 anos de idade, em Juazeiro do Norte, no Ceará, onde exerceu sacerdócio e teve grande influência política. O autor da proposta, deputado Luiz Gastão, defendeu a comenda a quem contribuir para o desenvolvimento do Nordeste e a homenagem a Padre Cícero.
13: Hoje a Câmara fez justiça a um grande nordestino, a um grande brasileiro, que é o Padre Cícero, que foi, acima de tudo, um grande desenvolvimentista, não só para Juazeiro, para todo o Nordeste, referenciado ainda por gerações.
18: Não houve votos contrários à criação da comenda Padre Cícero Romão Batista de Desenvolvimento Regional. Da Rádio Câmara de Brasília, Antônio Vital.
2: Aniary Paulino, do Republicanos, cumprimenta Dom Edelson Soares Nobre, quinto bispo a assumir a diocese de Guarabira, na Paraíba. Para o congressista, o lema episcopal do sacerdote, em tudo a caridade, reflete a doutrina social da Igreja em amparar os mais necessitados.
9: O deputado cumprimenta as autoridades presentes na posse de Dom Edelson e ressalta o papel fundamental do bispado de Guarabira para a região. Ranieri Paulino menciona ainda seu apoio à diocese e suas iniciativas voltadas à valorização da fé e do turismo paraibano.
14: Economia.
9: Pompeu de Matos, do PDT do Rio Grande do Sul, pede a criação de fundos constitucionais para as regiões Sul e Sudeste, nos moldes dos já existentes para o Norte, Nordeste e Centro-Oeste. Segundo ele, a medida promove uma redistribuição mais equilibrada dos recursos federais.
2: Pompeu de Matos diz que os novos fundos destinariam mais de 21 bilhões de reais por ano para cada uma das duas regiões. Ele argumenta que os recursos impulsionariam investimentos, desenvolvimento regional e obras de infraestrutura.
14: Saúde.
9: A Câmara aprovou projeto que permite acesso a linhas de crédito com recursos do FGTS para santas casas e hospitais filantrópicos. O repórter Antônio Vital acompanhou a votação.
18: O plenário da Câmara aprovou o projeto que reabre até 2030 o prazo para que santas casas e hospitais filantrópicos tenham direito a linhas de crédito que usam recursos do FGTS. A lei que trata do Fundo de Garantia por Tempo de Serviço previa o uso desse tipo de crédito para entidades beneficentes apenas até 2022. A reabertura do prazo foi prevista em uma medida provisória editada este ano, mas que perdeu a validade sem ter sido votada pelo Congresso. Por isso, o projeto aprovado, que reproduz o texto da medida provisória, foi apresentado pelo líder do governo na Câmara, deputado Paulo Pimenta, do PT do Rio Grande do Sul. Na justificativa da proposta, ele disse que créditos com recursos do FGTS somaram 3 bilhões de reais e beneficiaram 140 hospitais filantrópicos que prestam serviço ao Sistema Único de Saúde, o SUS. Paulo Pimenta estima que essas linhas de crédito podem reduzir a taxa de juros para santas casas dos atuais 18% para 12%, o que vai ajudar a aliviar a situação financeira dessas entidades, muitas delas endividadas. Além dos hospitais filantrópicos, o projeto também permite que instituições sem fins lucrativos que prestam atendimento a pessoas com deficiência também usem essas linhas de crédito. A condição é que as entidades também atuem para o SUS. O relator do projeto, o deputado Antônio Brito, do PSD da Bahia, diz que as linhas de crédito não comprometem a sustentabilidade financeira do FGTS. Ele explicou a proposta.
15: Esse projeto vem em função da medida provisória de número 1336, que expirou o prazo e que trata das santas casas e hospitais filantrópicos pela possibilidade dessas instituições terem o caixa hospital baseado na lei do FGTS.
18: O projeto foi aprovado de maneira simbólica pelo plenário, sem votos contrários. Para o deputado Hildo Rocha, do MDB no Maranhão, linhas de financiamento com recursos do FGTS beneficiam a saúde do trabalhador.
19: Esse projeto, ele é muito importante, porque o recurso do FGTS, ele tem um juro muito menor, que é um juro menor do mercado, é o do FGTS. O prazo de carência para o início de pagamento é bem elástico, portanto, é recurso do trabalhador que volta em benefício do trabalhador, porque as Santas Casas de Misericórdia atendem justamente os trabalhadores.
18: O projeto que reabre até 2030 o prazo para que hospitais filantrópicos e entidades de assistência a pessoas com deficiência tenham direito a linhas de crédito que usam recursos do FGTS, seguiu para análise do Senado. Da Rádio Câmara de Brasília, Antônio Vital.
2: Vavá do Avante de Minas Gerais detalha sua atuação na Comissão de Saúde como relator da Política Nacional de Enfrentamento ao HIV e à AIDS. O legislador avalia que ajudou a construir uma proposta voltada a quem enfrenta dificuldade para manter o tratamento.
9: Vavá defende a criação de um auxílio deslocamento financeiro para viabilizar o transporte de pacientes que residem longe dos centros médicos especializados. Ele argumenta que o benefício combate o abandono terapêutico, reduzindo barreiras socioeconômicas e geográficas no acesso ao SUS.
14: Direitos Humanos.
2: Luiz Couto, do PT da Paraíba, defende projeto que cria a Política Nacional de Prevenção de Quedas entre Pessoas Idosas. O deputado argumenta que o objetivo é reduzir acidentes, preservar a autonomia dos idosos e orientar ações de prevenção e acompanhamento em todo o país.
9: Segundo Luiz Couto, o projeto organiza medidas de prevenção, acompanhamento e conscientização para evitar quedas que podem provocar perda de mobilidade, internações e outras complicações de saúde. O texto já foi aprovado em duas comissões da Câmara.
14: Justiça.
2: A Câmara aprovou proposta que cria um Sistema Nacional de Enfrentamento da Violência contra Meninas e Mulheres. A repórter Daniela Lessa acompanhou a votação.
3: O Brasil chora com a morte de nossas mulheres, infelizmente, todos os dias. E gostaria, antes de promover a leitura do parecer por parte da deputada Jandira Fegali, pedir um minuto de silêncio em favor da senhora recentemente assassinada, a qual foi encontrada com seu filho amamentando enquanto agonizava nos seus últimos momentos.
5: Foi com um minuto de silêncio por uma vítima de feminicídio que o presidente da Câmara, Hugo Mota, iniciou a votação do projeto que cria o Sistema Nacional de Enfrentamento da Violência contra Meninas e Mulheres e prevê recursos para ações de combate ao feminicídio e de proteção à vida de meninas e mulheres. Nesta semana, em Cataguases, Minas Gerais, uma mulher foi encontrada morta em casa, enquanto seu filho de 2 anos dormia em um quarto e uma bebê de 1 ano ainda mamava em seu peito. O marido foi preso, acusado de feminicídio. Pelo texto aprovado, o sistema de enfrentamento será organizado pelo Ministério das Mulheres, em colaboração com estados e municípios. O dinheiro para financiar as ações virá principalmente do PROPAG, o Programa de Pleno Pagamento de Dívidas dos Estados, que permite aos estados renegociarem dívidas com a União, em troca de compromissos, como a realização de investimentos. No mínimo 10% desses recursos deverão ser aplicados no Plano de Ação de Enfrentamento da Violência contra Meninas e Mulheres. A relatora da proposta, deputada Jandira Fegali, do PCdoB do Rio de Janeiro, destacou que esse financiamento garantirá recursos por 10 anos.
20: E nós estamos agora colocando 1,5 bilhão de recursos existentes por ano por 10 anos. São recursos que estarão inseridos no PROPAG, como também no Fundo de Segurança Pública, para que a gente possa fazer com que os estados e os municípios, em ação integrada, possam agir na prevenção e também na responsabilização dos homens violentos deste país, que não conseguem compreender que essa relação é de igualdade, não de submissão.
5: A deputada Soraya Santos, do PL do Rio de Janeiro, também celebrou a garantia de recursos financeiros.
21: E quero chamar mais uma vez a atenção para a virtude desse projeto, que garante recursos. Não há política pública, não basta dizer que eu sou a favor do combate ao feminicídio, se não tiver dinheiro.
5: Para os demais estados que não estiverem no PROPAG, poderão ser usados outros recursos já destinados a ações de combate à violência contra a mulher. Os recursos poderão ser aplicados em ações de prevenção e enfrentamento da violência, fortalecimento da rede de atendimento às mulheres e políticas de educação para combater a cultura de violência contra meninas e mulheres, especialmente voltadas para homens e meninos. O texto também prevê medidas de enfrentamento à violência digital. O projeto que cria o Sistema Nacional de Enfrentamento da Violência contra Meninas e Mulheres, com verbas garantidas para as ações, agora será analisado no Senado. Da Rádio Câmara de Brasília, Daniele Lessa.
14: Segurança Pública.
9: Roberto Fraga, do PL do Distrito Federal, critica a demora do Senado em analisar propostas aprovadas pela Câmara, como a redução da maioridade penal. Segundo o deputado, a falta de votação dessas matérias prejudica o combate ao crime organizado.
2: Na visão de Alberto Fraga, a redução da maioridade penal é fundamental para o enfrentamento da criminalidade. Ele sustenta que o tema é um anseio antigo da população.
9: Sérgio Turra, do PP do Rio Grande do Sul, critica a decisão que autorizou a busca e apreensão na residência de Jair Bolsonaro. Na avaliação do deputado, a medida foi desnecessária, desproporcional e representa perseguição política e abuso de poder.
2: Sérgio Turra também questiona a imparcialidade do ministro responsável pelo caso, Alexandre de Moraes, afirmando que não deveria conduzir processos relacionados aos atos de 8 de janeiro. O deputado manifesta ainda solidariedade ao ex-presidente e defende limites à atuação do judiciário.
9: Alfredo Gaspar, do PL de Alagoas, critica o andamento das investigações sobre fraudes no INSS. O deputado afirma que pessoas ligadas ao governo deveriam ser investigadas com o mesmo rigor aplicado a outros casos que envolvem agentes públicos da oposição.
2: Alfredo Gaspar também contesta o mandado de busca e apreensão realizado hoje na casa do ex-presidente Jair Bolsonaro. Na avaliação do parlamentar, há tratamento desigual por parte das instituições responsáveis pelas investigações e pelo judiciário. Homenagem.
9: Coronel Assis, do PL.

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2: 10 e 2.

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11: 10 e 16.
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1: 10:37.

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1: 11:24.

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2: Meia-noite e três.

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1: Meia-noite 29.

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2: Meia-noite e 40.

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3: Uma hora.
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3: 1:13.

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1: 2 e 1.
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0: 3 e 2.
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3: 3:14.

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1: 3:29.

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1: 3:47.

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1: 3:57.

Estava lado a lado com meu velho pai, carpinteiro afamado. Sem nunca ter alegria, vivemos do sempre magoado, por não gostar do ofício que ele tinha me ensinado. Então eu disse a meu pai: já enjoei e tô cansado de trabalhar neste ofício sem ver nenhum resultado. Nós não sai disso, meu pai. Nós somos sempre uns coitados. Quando eu era criança, o senhor devia ter lembrado de me mandar para a cidade, assim eu teria estudado para doutor, engenheiro ou então advogado. Com estudo hoje eu era um homem bem preparado. Então eu seria rico, tinha automóvel criado, tinha fama e tinha glória e era considerado. E com o ofício que aprendi, ah, não passo de um desgraçado. Meu pai, que ouvia calado tudo o que eu dizia, ergueu os olhos para o céu e ouvi que o pobre sofria. Tinha lágrima no olhar e assim me respondia: olha, meu filho, eu já tô bem velho, já estão contados os meus dias, e até o dia de hoje só te ensinei o que sabia. E ofício de carpinteiro para o sustento da família, e com esse ofício, meu filho, graças à Virgem Maria, nunca fartou em nosso rancho o nosso pão de cada dia. Tivemos sempre agasalho quando o inverno aparecia, e sempre demos esmola a quem dela merecia. Depois que meu pai falou, eu respondi com desdém: o que adianta tudo isso, meu pai? É o dinheiro é que convém. Meu pai então respondeu: olha, meu filho, pense bem, que neste mundo de Deus nós não fica e nem ninguém. As riquezas ninguém leva, pois nada disso lá tem. As riquezas fica aqui na terra e o orgulho fica também. Às vezes você vê um rico, parece que vive bem. As aparências se enganam, meu filho, os ricos sofrem também. As verdadeiras riquezas não está aqui, está no além. E quem cumpre os 10 mandamentos praticando todo bem, pobre, honesto e virtuoso, mesmo pobre sem vintém, o teu pobre ofício não envergonha ninguém. Cristo também foi pobre e carpinteiro também. Depois que meu pai falou, eu senti uma emoção, reconheci o meu erro e a ele pedi perdão. Hoje sou um bom

0: só volto quando amanhecer. Ô, compadre, há quanto tempo nós não tomávamos mais junto, hein?
1: É, né?

0: desculpa. Opa, temos que fazer um trato.
1: Vamos lá.
0: Tu não conta pra tua.
1: Sim.
0: E eu não conto pra minha.
1: Fechado.
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3: 91.7. 4h27.
4: Compadre, você já notou o tanto que vida de rico é complicada,
5: compadre? É, de vera. Vida de rico é muito difícil. Até pra morrer, né, compadre?
4: Até pra morrer. Aí o rico tem uma vertigem.
5: Dá um desmaio.
4: Sofre o tardo infarto do miocárdio.
5: Curuze.
4: E pomposamente venha falecer.
5: Marvado. Mas isso é pura complicação, né, compadre?
4: O pobre não, o pobre sofre um trem.
5: E dá uma sapituda.
4: Sofre um sedeco, dá um cangulei pro cutu.
5: É, para com as vezes, né, compadre?
4: E tu bazé, compadre. Torra a bunta, entrega a rapadura e adiu.
5: É.

mais de uma semana. Mas cá pra nós tudo isso é ilusão, pois afinar todos os dois sujos por mão. Nessa questão do fumo aí, compadre, acho que tem um embate. Que rico ou pobre, sendo pitante onde vai leva fumo.

0: compadre, mas pergunta, o que vem a ser por criação? Será criação de porca, compadre?
1: Deixa de ser rudo, compadre. Por criação é o seguinte, por exemplo, o senhor dá uma brincada assim mesmo de acordo, mas a comadre, então daí uns dias ela começa a ficar mais bonita.
0: Bonita.
1: Fica mais briosa. Vai ficando fortona.
0: Fortuna.
1: 9 meses depois, butuco buguelo. Isso é por criação.
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1: 4:38.

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1: 5 e 6.

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2: 5:22.

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3: 5:35.

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1: 5h48.
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10: Opa, já estamos chegando na sua quinta-feira. Tá no ar a partir de agora mais uma super edição do nosso Sertanejo Classe A. Onde quer que você esteja nos ouvindo, você que está na sua chácara, na sua fazenda, na sua casa, em qualquer lugar aqui da nossa cidade, na nossa região. Olha, muito obrigado aí pelo carinho da audiência. Você que também está nos ouvindo pela internet, pelo nosso aplicativo aqui da nossa rádio, muito obrigado, seja bem-vindo, viu? Por aqui Beto Paulino abrindo mais uma programação. E já vem chegando aqui a primeira música de hoje do nosso Sertanejo Classe A, só tocando os modões pra você, aquela moda de viola gostosa, tá aqui no Sertanejo Classe A. Aumente aí o volume que vem chegando, só música boa, hein?
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1: Maravilha, gente, tá aí, só o modão aqui no nosso sertanejo classe A, moda de viola gostosa demais da conta, aquele sertanejo que marcou época e também algumas versões atuais, assim, de sertanejo que tem tudo a ver aqui com o nosso sertanejo classe A, você também ouve aqui. Vamos agora aqui para um rápido intervalo, daqui a pouco tem mais músicas pra você, não sai daí não, hein?
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4: R12.
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1: Maravilha, gente, Beto Paulino aqui com você no nosso Sertanejo Classe A. Vem chegando mais músicas, aumente aí o volume.
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1: Sensacional, tá aí, finalizando mais um super bloco aqui no nosso Sertanejo Classe A. Continue ligado que daqui a pouco, depois do intervalo, tem mais. Não sai daí não, que é rapidinho, já já voltamos, hein?
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4: 6h34.
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1: Já estamos de volta com mais Sertanejo Classe A na sua quinta-feira. Aumente o volume que vem chegando mais músicas.
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1: Tá aí, só um modão aqui no nosso Sertanejo Classe A, na sua quinta-feira. Tá aí, finalizando mais esse super bloco, uma melhor que a outra. Fala sério, hein, gente? Olha, infelizmente, essa edição já tá ficando por aqui. Muito obrigado pelo carinho da sua audiência. Uma ótima quinta-feira pra você. Amanhã, sexta-feira, tem mais. Beto Paulino de volta com você aqui na sua rádio favorita. A melhor programação do seu rádio. Até amanhã, gente. Fique com Deus.
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4: 6:56.
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0: Daí Renan e Raí começou a cantar antes do previsto. Renan e Raí, bom dia, bom dia, bom dia. Estamos chegando com o nosso Clube dos Aniversariantes. É manhã de quinta-feira, quintou. Vamos que vamos, um grande abraço para você que tá ligado aqui na programação Ipiranga FM.
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0: Só pra constar, os meninos aí não tem culpa, tá? Fui eu que deixei aqui programada a música e acabou que atrasei o começo do programa, né? Mas tá aí, ó, começou a rolar o Renan Raí, Amor Eterno. O pessoal fica bravo de cortar essa música. A música é boa, né? Uma das mais pedidas aí na rádio, né? O pessoal gosta pra caramba essa música do Renan Raí. Mas vamos lá. Quinta-feira, momento da programação e da gente mandar aquele abraço carinhoso e todo especial a quem celebra o dom da vida. No dia de hoje, quem está de aniversário e recebe o abraço, o carinho, as homenagens muito especiais de todos, eu disse de todos os familiares, os amigos, as pessoas mais queridas que Deus colocou na vida daquele que celebra o dom da vida hoje, que lembra, né, de mandar um abraço, mandar os parabéns, mandar aquela mensagem de carinho, de afeto, né, de acolhimento, enfim, de gratidão a Deus pelo dom da vida das pessoas que Deus colocou na vida da gente. Então é assim que funciona. Hoje é o dia, hein? Hoje é o dia. Para você que celebra o dom da vida no dia de hoje, um grande abraço. Que Deus te abençoe de maneira muito grande também, tá? Hoje é dia 9 de julho. 9 de julho de 2026. Hoje tá de aniversário o Vilmar Cap. Alô, Vilmar Cap, do Faxinal dos Quartins. Grande abraço para você, grande Vilmar Cap, de aniversário hoje. Felicidades e tudo, mas tudo mesmo de melhor para sua vida. E receba o nosso carinho, nosso abraço e os nossos mais sinceros parabéns. É isso, amanhã sexta-feira, já finalzão de semana, né? Chegando. O Luiz Gustavo Muchinski, ô Gustavão, e aí Luiz, um grande abraço, vai estar aniversariando amanhã, esse rapazote aí que, pô, faz tempo que eu não te vejo, hein Luiz, faz tempo que o Luiz não aparece por aí, um grande abraço pro Luiz Gustavo Muchinski. Tá de aniversário amanhã, a verdade. Var Divina Mota Antonietti, amanhã também celebra o dom da vida. Aqui de Palmeira, ela. A Maria Rosilda. Rosenilda. Maria Rosenilda de França, amanhã também estará aniversariando. E o Tadeu Mioduski de Vieiras vai celebrar o dom da vida amanhã. E para quem conhece a nossa queridona aí, né, sempre querida Soili Kubiak. Alô, Soili Kubiak, uma das ouvintes mais especiais aqui da programação também, um ouvinte number one. Tá sempre aí na sintonia, né? Muito queridona ela, Soili Kubiak, no sabadão vai estar aniversariando, Soili. É, já é uma atualizada legal aqui na lista de aniversariantes. Que legal saber que você vai estar de aniversário. Quem conhece a Soili, não deixe de mandar um abraço para ela e prestar também a sua homenagem ao longo deste finalzão de semana. E tá, vai estar aniversário sabadão, né? Dia 11. E no domingo, a Ana Mica Yantas, de Colônia Maciel, também vai estar aniversariando. São ouvintes da gente, parceiros aqui da programação e que celebram o dom da vida e recebem todos o nosso carinho, o nosso grande aquele abraço. E vamos lá, né? Com os parabéns especial então para vocês que celebram o dom da vida.

0: Estamos aqui sempre.
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0: E vamos lá então, vamos lá então. Vamos lá, porque senão ela passa e a gente fica olhando só de longe, né? Então vamos lá. Xalana tá passando aí, viu? As Galvão por aqui, bom dia. 77. Os abraços, a galera que ouve a gente já mandou mensagem. Daqui a pouquinho aqui no nosso canal aberto já vamos estar registrando a sua participação, tá bom? Grande abraço, bom dia.

0: As Galvão, a Chalana, bom dia, bom dia, bom dia. Já voltamos com o programa Canal Aberto por aqui. Fica aí, hein?
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2: 7:11.
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9: Bom dia, 7h15 da manhã, num gentil oferecimento Alta Agropeças. Nós estamos chegando com o Canal Aberto nesta manhã gostosa de quinta-feira, né? Geladinha, amanhã, hoje acho que um pouquinho menos frio que ontem. E aí, geou aí na sua região? Não, hoje? Hoje talvez não, não sei, né? Mas tá friozinho, mas... Acredito que a sensação térmica é um pouco menor, quer dizer, um pouco mais amena hoje com relação a ontem, né? Temperatura de momento, vamos atualizando aqui na nossa região, como é que tá, né? 6 graus é o que marca em Palmeira. Ontem tava marcando 2, 3 nesse horário, né? Então tá mais amena hoje. 7h16, muito bom dia para você que tá ligado aqui com a gente, você que se liga aí, nossa programação tá aí sempre na melhor sintonia, 91.7. Um grande abraço para você que está sempre com a gente, nos dando a honra, a alegria de ter você junto com a gente na mesma sintonia por aqui, né? Valeu demais, demais da conta. 7h16, vamos às informações do dia aqui, ó. Hoje, dia 9 de julho, dia... É a data que... A data magna e feriado estadual em São Paulo. Celebra o início da Revolução Constitucionalista de 1832, quando os paulistanos pegaram em armas contra o governo provisório de Getúlio Vargas para exigir uma nova Constituição e o fim da ditadura. Tá aí, aconteceu no dia de hoje, hein? Lá em 1932. 7h17 na Cidade Clima do Brasil. Para a gente começar bem essa quinta-feira maravilhosa. E sim, nosso desejo real é de que você esteja bem, de que você esteja feliz, que você esteja grato, né? Seja e esteja com aquele sentimento de gratidão sempre no coração. É uma quinta-feira, a porta de entrada para mais um finalzão de semana. Então bora aproveitar, aproveitar a proximidade dos dias de descanso para renovar nossas energias. Manter o foco nos nossos objetivos e acreditar que o melhor ainda está por vir. Bom dia, ótima quinta-feira. Que a minha, que a sua, que a nossa quinta-feira seja leve, produtiva e cheia de motivos para sorrir. Já vencemos boa parte da semana, essa é a grande verdade. Agora é a hora de colher bons frutos. Acredite no seu potencial, respire fundo. Isso é sempre muito importante. E sigamos em frente, pois grandes coisas esperam por você, esperam por mim, esperam por nós. 7h18 da manhã, gratidão sempre a Deus pelo dom da vida e por tudo que temos, tudo que somos, por onde estamos, pelo que fazemos, pelas pessoas que o Senhor colocou na vida de cada um de nós. Bom dia. É isso aí, sempre há razão para agradecer, né? E também quando tiver difícil, pedir a Deus a graça de poder obter o sustento necessário para levantar e seguir adiante, seguir em frente, né? É preciso coragem, preciso força, preciso ânimo, preciso fé, principalmente. Nem que seja do tamanho de um... Vamos além ainda, né? Dizem que a fé, do tamanho de um grão de mostarda, ela move montanhas. Diga esse morro, mude daqui para lá e ele vai mudar, né? Imagina, então que seja pelo menos do tamanho de um grãozinho. Não seria de um grão, mas vamos dizer assim, de uma... O trigo, ele é muito fininho, né? Bem fininho, o trigo já pronto para uso. Então, sabe aquele pozinho do trigo? Foi daquele tamanhinho, ó, de um tiquinho do pozinho de trigo ali, né? Vamos dizer assim, né? O trigo que faz o pão, o trigo que faz a hóstia consagrada, né? Onde está presente o corpo e o sangue de Cristo. Então, assim, um pouquinho de fé é sempre bom, né? Para a gente superar as adversidades da vida e poder manter adiante. Remando sempre à frente, porque atrás não tem como voltar. O que passou, passou. O presente é o que temos e o futuro é a Deus que pertence. Ontem, Padre Fernando, nosso pároco, colocou isso como mensagem, como em um dos momentos da sua reflexão, sua homilia, na celebração de ontem à tarde, né? E aí a gente também coloca isso como verdade para a gente, né? O passado não volta, o presente é o que temos e o futuro é a Deus que pertence, a gente não sabe. 7h21, então confiança é sempre bom, né? Especialmente naquele que tudo criou, falamos, claro, de Deus, o nosso Criador. Agora são 7h21, bom dia.
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9: Tá aí música, informações entretenimento, né? A interatividade, você participando com a gente aqui, claro, muita alegria aí, né? No ar, né? A gente tá aí te fazendo a companhia nessa manhã gostosa de quinta-feira. Antes da gente começar com as informações, aqui ó, vamos falando da Alta Agropeças. 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
9: Antes da primeira música, antes das primeiras informações aqui em nossa programação, tem alguns, somente alguns abraços rapidinho para mandar aqui pro pessoal que tá com a gente. A gente tá ainda com aquele resfriadinho judiando de nós, né? Mas vamos pra cima aí, vamos manter a pegada aí, né? Tá complicado. Alô, seu Jair de Paula, bom dia pro senhor também, muito obrigado. Estamos juntos, obrigado pelo carinho, que bom, hein? Isso aí é bom demais. Quem mais tá com a gente? O Adivaldo da Silva, tá aí ligadaço, já tá de pé na patroa, dá-lhe coletar o leite aí, né, nas propriedades rurais, né? Tá aí ele que faz a coleta aí pra Líder, um grande abraço, Adivaldo. Ou a Terezinha Novak tá aí com a gente. Olha, ontem foi o aniversário do João Farias no Benfica, o meu namorado. Manda parabéns pra ele. Mando sim. Ô, seu João, por que não contou ontem, seu João? Mandar os parabéns pro senhor, seu João.
11: Parabéns, parabéns, parabéns pra você.
9: E um grande abraço. Quem mais tá com a gente aqui? Seu Eugênio Cesanoski, seu Eugênio. Me presenteou aí com um frango caipira. Ontem fui buscar ali no SEDAG, onde trabalha a dona Sônia, sua esposa, né? O pessoal me entregou lá o frango, a dona Sônia não se encontrava por lá. Mas um abraço bem forte, dona Sônia estava acompanhando os alunos aí em um momento que, né, precisava de serem assistidos aí, né? Então um abraço forte para dona Sônia, seu Eugênio, e obrigado mais uma vez pelo presente aí, que Deus abençoe grandemente, né? Daqui a pouquinho vai rolar aquele franguinho na panela pra vocês, pra mim, né? Lá em casa, né? A música franguinho na panela, pra vocês curtirem aí, tá bom? Ô, seu Eugênio, Deus abençoe, viu? Bondade é sempre bom, né? Contar com pessoas assim que são bondosos, né? E tem um carinho especial para com a gente também, isso aí é motivo de muita alegria e gratidão pra gente. Obrigado, viu, seu Eugênio? Deus abençoe grandemente. Bom, Ednilson, estamos aqui na escuta. Sai aquela de fazer gringo enjoar a polenta hoje, não? Ah, sai aquela? Sai, né? Sai, com certeza. Alô, Delmir Wendler Costa, um grande abraço pro senhor também. Paulo Deminski, estou fazendo almoço. Já, seu Paulo? Fazendo almoço agora, 7 horas da manhã? É, a marmita? É. Um abraço pro senhor aí. Bom trabalho, um ótimo dia. Paulo Deminski, grande, grande Paulão, tá aí com a gente na sintonia, grande construtor, esse rapaz aí entende da arte, viu, da construção civil, né? Quem mais? Compadre Reinaldo, ótimo dia, Deus te abençoe, compadre, melhoras aí, viu? Opa, com certeza, Alice Cap tá com a gente, o Everaldo Krizevski também, ali em Queimadas, abraço de Nilson, abraço e para Nilza Baggio. Frango com polenta, Ednilson. Ajuda você a recuperar a voz aí, tá bom? Ô, dona Lina. Não, ela não mandou assim, né? Ela mandou assim só frango com polenta, Ednilson, né? Mas eu tô imaginando aqui já, viu? É, tô imaginando já, viu, dona Lina? Realmente. É. Bom demais. Vamos lá, 7h26. Grande abraço pra vocês aí. Música. Hoje vai rolar, hoje vai rolar.

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0: Daqui a pouco tem mais música e as informações também aqui na programação. Fiquem na escuta do Canal Aberto. E Canal Aberto é para você interagir com a gente, né? Tanto participar e mandando mensagem, confirmando sua audiência, mandando. Viu como é que ficou? Mandando mensagem. E também para você mandar pra gente alguma situação que você venha relatar. Olha, ontem retornando aqui da rádio, tinha uma colisão ali, né? A gente presenciou ali, o pessoal tinha acabado de se envolver, uma colisão ali. Possivelmente alguém entrou na frente do outro, né? Pessoal que vem... agora tá complicado, né? Vai um tempinho ainda, né? Acho que não vai demorar muito, mas ainda vai mais um tempo. Essa entrada ali próximo da... do bairro São José, né? Quando vem pela 151... e entra para sair nessa rua marginal ali, a BR-151, não sei como é o nome da rua ali, não, né? E dobra para vir para cá. Alguns passam reto, vem sentido Franco, supermercado, sentido rua Padre Camargo, e vem para o centro, né? Outros vêm para entrar sentido Barão do Rio Branco para cortar, sei lá, lá em cima, né? No, na Barão. E aí o pessoal que está subindo ou descendo, quem está indo para lá, né? Sentido Guapo, ou quem tá vindo, às vezes, né, aquela pressinha, né, e a gente é suspeito falar porque a gente também, em alguns momentos, acaba facilitando, né, essa é a grande verdade, não adianta, né, a pressa sempre foi e continuará sendo sempre a maior inimiga da perfeição, né, e aí, é nesses momentos, às vezes, a pressa ou a falta de atenção, né, a pressa, a falta de atenção, o descuido por segundos, às vezes, causa grandes tragédias. Então, tinha uma colisão ali. Possivelmente, quem estava indo daqui para lá, reto, e o de lá veio foi querer entrar ali. Ou o contrário, quem veio da Barão do Rio Branco foi sair, sentido Guapo, e quem estava indo daqui não percebeu, ou não se atentou, ou... ah, entrou na minha frente, então vou, né? Deixa que né? E deu colisão, deu batida graúda ali no... entre dois automóveis, ali na saída da Barão do Rio Branco, então naquela marginal lá da PR-151, né? Situações que podem vir a acontecer. Então, toda atenção, todo cuidado aí, né? Se precisar fazer alguma... dar um acelerar, tem que cuidar sempre, né? Então, o ideal é manter sempre a atenção e respeitar os limites de velocidade. Infelizmente, há um agravante muito grande, que é a tal da pressa, né? Que continua sendo, como disse, a maior inimiga e a causadora de grandes tragédias, às vezes, né? Imprudência no trânsito, infelizmente. Na correria do dia a dia, quando a gente pratica isso, infelizmente, é a grande realidade. Lá são 7h32, eu vou pro intervalo comercial, eu volto já com mais abraços. Tem gente com a gente, olha, minha voz tá deu uma soltada aqui, graças a Deus, viu? Fiz uns gargarejos agora pela manhã lá. De madrugada, é, deu uma soltada, mas não tá legal, viu? Acorda tudo fechadão, assim, parece que não vai dar boa, né? Aí toma um cafezinho, dá aquela exercitada na voz, quando vê, graças a Deus, pelo menos dá pra trabalhar, né? Mas já não consegue transmitir toda aquela energia que a gente tem, que a gente gosta, né? Mas faz parte, não dá pra forçar muito não. Então aí fecha de vez aí, ferrou, né? 7h32, bom dia.
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0: Fica aí, a gente vai passar as primeiras informações que temos aqui, daqui a pouco, com relação aí até a eventos mesmo que vem por aí na final de semana, vai estar convidando vocês na sequência. Bom dia, 7h33.
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0: Bem, já de volta aqui, 7h36, uma excelente manhã, excelente quinta-feira para você que tá ligado aí na programação. Um abraço aqui pro Giovanni, tá por aí já preparando o programa Hora do Campo, que vem aí na sequência. Hoje, quinta-feira, temos hoje ou amanhã a cotação, amigo Giovanni? É amanhã? Hoje, então toda terça e toda quinta-feira, pelo que dá para entender aqui, então, a cotação do mercado agrícola, as atualizações com o nosso querido Andrei, que participa sempre de maneira muito especial aqui na programação Ipiranga FM, no Hora do Campo, daqui a pouquinho. Vamos lá, olha só, o Senado aprovou o projeto que cria o chamado Pix Pensão. Sabe o que é ou não? Olha, um sistema para automatizar o pagamento de pensão alimentícia. Como a proposta já havia sido aprovada pela Câmara dos Deputados, agora segue para a sanção do presidente. Se virar lei, o valor da pensão poderá ser transferido automaticamente todos os meses para a conta da pessoa beneficiária. A medida busca reduzir atrasos e dar mais segurança aos pagamentos. O texto também prevê que, caso não haja saldo na conta do devedor, poderão ser adotadas medidas para garantir o pagamento da pensão. Muito bem. Outra informação, olha, a Câmara Municipal de Palmeira realizou nesta semana a entrega simbólica da Lei de Utilidade Pública Municipal ao Clube de Desbravadores e Aventureiros Sul. O reconhecimento destaca os serviços prestados pela entidade na formação de crianças, adolescentes e jovens, com ações voltadas à cidadania, disciplina, solidariedade e voluntariado. A lei é de autoria do presidente da Câmara, o vereador Diego Zanetti, e foi aprovada pelos vereadores em março deste ano. Muito bem, são 7h38. Lembramos que as informações que trazemos aqui, né, são tópicos, são boletins de notícias que a gente traz de maneira mais sucinta, mais objetiva, sempre preparadas previamente pela nossa jornalista Bruna Camargo, e as informações completas, sonoras, né? Enfim, sempre você acompanha aí no Noticiário P7, o nosso noticioso mais antigo aqui da emissora, tradição, né? Já muitos anos aí no ar, e sempre com informações completíssimas para vocês aí, de interesse de toda a nossa comunidade. Agora apresentado pela Bruna Camargo, nossa jornalista, o Helder Skolimowski, sempre meio-dia e meio. Então, alguns tópicos que trazemos aqui, você acompanha a matéria completa, tanto no noticiário P7, algumas foram ao ar no dia anterior, outras irão hoje, né? E também acompanhe nossa página, radioipiranga.com.br, onde a Bruna Camargo está sempre atualizando também as informações por lá, ok? 7h39, mais uma informação trazemos agora para você, é que seguem abertas as inscrições para o concurso público da Prefeitura de Ponta Grossa. São 158 vagas, além de cadastro de reserva para candidatos de nível fundamental, técnico e superior. Os salários variam entre R$ 2.200 a R$ 14.700. As inscrições devem ser feitas pelo site do Instituto Unifil, com taxas entre R$ 40 e R$ 120, a depender aí do cargo que você pleiteia aí, né? Os editais completos também estão disponíveis no portal da instituição. Pesquisa lá, tá bom? Pesquisa Unifil. O pessoal vai estar lá disponibilizado, né, o link também para que você possa efetuar a sua inscrição. Agora são 7h40 da manhã. Rapidinho aqui mais um intervalinho comercial e eu volto na sequência. As informações, notícias e, claro, a sua participação. Dona Olinda, tudo bem com a senhora? Bom dia. Obrigado por estar com a gente todos os dias aqui na sintonia, né? Que Deus, só gratidão a Deus pelo dom da vida, né? É isso aí, é preciso. Lina, Maria José também com a gente, um grande abraço. São ouvintes que estão sempre abrilhantando a grande audiência aqui da Ipiranga FM 741. Bom dia para você. Intervalinho comercial, a gente volta aqui na sequência na programação Ipiranga FM. Bom dia.
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13: 7h41. 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
0: Pois são 7h46 da manhã, excelente manhã para você que tá ligado aqui na programação Ipiranga FM.
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0: É verdade, nosso melhor ouvinte, você que tá sempre aí com a gente, dando-nos a honra da audiência aqui na programação. Alô, Adinaldo Roscoche, o Chico, né, o Dina, o pessoal conhece como Dina, o Chico, enfim, um grande abraço, tá aí, quase partindo lá rumo aos Três Morros, que vai seguir na audiência da programação. Um abraço forte pro Adinaldo, tá aí com a gente, grande. Alô, abraço aqui também aos nossos, a Elfie Stelle Hartmann, tá aí sempre ligadinha, brigadão, hein? Olha, a Associação dos Amigos do Cão de Rua de Palmeira, a Acarupi promove neste sábado, agora dias 11 e 12, sábado e domingo, e também na segunda-feira, 3 dias de um bazar solidário em prol do tratamento de saúde do Sr. José Monegatti. O bazar será realizado no barracão da Igreja de Nossa Senhora do Rocio, no Rocio 1, com atendimento das 7h30 às 18 horas, das 7h30 da manhã às 18 horas, às 6 horas da tarde. Roupas, calçados, bolsas, brinquedos e outros itens estarão à venda. Toda a renda será destinada ao tratamento de saúde do Sr. José. Parabéns à iniciativa, parabéns aos envolvidos, Acarupi, um grande abraço para todos, que Deus os recompense por tamanha bondade aí, tá? Felicidade para vocês sempre. Vamos que vamos. Olha, a Palmeira recebe neste sábado a 4ª edição do Night of Samurai, evento de artes marciais com 12 combates entre atletas locais, regionais e internacionais. As lutas começam 19 horas, 7 horas da noite, e acontece ali no ginásio de esportes Sebastião Amâncio dos Santos, próximo ao Guapo ali, né? A programação terá confrontos entre brasileiros, paraguaios e um atleta venezuelano, além da revanche do palmeirense Fabiano Oliveira contra o paraguaio Tony Rivarola, ok? Todos convidados a prestigiarem. Bacana isso aí, hein? Vamos lá. A Agência do Trabalhador de Palmeira está com mais de 60 oportunidades de emprego disponíveis em diversas áreas. Os interessados podem buscar informações diretamente da agência, que fica na Central de Atendimento ao Cidadão, ali na Prefeitura. E o atendimento é de segunda a sexta-feira, das 8 horas da manhã até o meio-dia e das 13 às 17 horas. A relação completa das vagas também pode ser consultada e conferida no site da Prefeitura Municipal de Palmeira, hein? Vai lá, visite
19: e veja o que tem disponível para que você possa estar se candidatando. Mais de 60 oportunidades, não dá para perder, tá? É importante demais ter aí uma ocupação, enfim, né? A renda, tudo ajuda, né? É um conjunto da obra que faz com que seja muito importante ter um trabalho, né? Olha, bom dia! Toca Tirando o Chapéu para Deus, o nosso querido Maeco. Maeco, sei não, não vai dar tempo de tocar mais música aqui, infelizmente, mas vamos assim, na sequência da programação aí, daqui a pouquinho, pedir pro Giovanni programar essa aí no Hora do Campo. Alô, Lindamir Camargo, bom dia, obrigado pelo carinho, tá? O Maurício Secchinelli, Márcio, né, Maurício? Márcio, tá aí, ó. O Ednilson, bom dia. Olha, eu gostaria de parabenizar minha filha Kimberly Martins Secchinelli, que está completando mais um ano de vida no dia de hoje. Então, um abraço muito forte e especial para Kimberly Martins Secchinelli, que está celebrando o dom da vida, recebendo carinho do papai aí, da mamãe, enfim, todos os familiares, né? A pequena, grande Kimberly. Eu não sei qual que é o tamanho dela, mas enfim, Deus abençoe grandemente aí. Um abraço forte, né? Para o papai e para a mamãe, é sempre a pequena, né? Pequena Kimberly. Então, um grande abraço para vocês aí. Felicidades. Comemorem, celebrem, porque o dom da vida é algo que deve ser festejado, com certeza. Algo maravilhoso, né? Estar vivo, estar presente, estar vivendo é pela graça de Deus, isso é muito importante. Sempre valorizar, sempre ser grato ao Papai do Céu, não é? Bom dia, sou Eli Kubiak nos Três Morros também. Um grande abraço ao Luque, Pedro Cisanoski, bom dia. Alô, Douglas Antonietti, tá aí com a gente também. Um grande, grande, grande abraço e um ótimo dia para vocês, viu? Vamos de um intervalinho comercial rápido aqui. Voltamos já já com mais músicas. Aliás, mais informações. Música, eu acho que não vai dar tempo de rolar mais hoje aqui no... Só na Hora do Campo daqui a pouco.
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0: É o som do Matheus e Cauã aqui, fechando o programa de hoje, agradecendo o carinho da audiência, todo mundo que está ligado aí com a gente, né? E as últimas informações também do dia aqui, enfim, do dia não, começo do dia, né? As primeiras do dia, porém as últimas desse momento da programação. Olha, a Polícia Civil do Paraná, por meio da 40ª Delegacia Regional de Polícia de Palmeira, cumpriu o mandado de prisão preventiva contra um homem de 64 anos. Investigado por descumprir uma medida protetiva de urgência, segundo a polícia, o descumprimento teria sido ocorrido lá no mesmo dia em que ele foi informado da decisão judicial. Após a prisão, o homem foi encaminhado à cadeia pública de Ponta Grossa, onde permanece à disposição da justiça. Essa questão de medida protetiva, né, gente? O pessoal brinca às vezes, né? Mas é sério esse negócio aí, viu? É sério. Se tem medida protetiva é porque realmente aconteceu algo aí que foi necessário, né? Adotar essa medida, né? Então o pessoal acaba, às vezes, não levando muito a sério e acaba dando nisso, ó. Cuidar com isso aí, né? Olha, a OAB Paraná registrou mais de 2,6 mil tentativas de ocorrência do famoso golpe do advogado em 2026. Até o mês de junho. O número já supera os registros de todo o ano passado, hein? O golpe acontece quando criminosos entram em contato com pessoas que têm processos na justiça e pedem pagamento, geralmente via Pix ou boleto, para liberar valores que supostamente foram ganhos na ação. A orientação é confirmar qualquer solicitação diretamente com o advogado, de preferência presencialmente, tá? Ou no escritório responsável pelo processo, né? Denunciar casos suspeitos à polícia e à OAB Paraná. Ficar sempre atento, né? Os oportunistas, os golpistas, os salafrários estão sempre por aí, então tem que tomar muito cuidado, tá? Muito cuidado, porque como é que, se você tem um valor lá a receber, né? Tem um processo rolando. Se vai sair o valor, automaticamente, se tiver algumas custas, vai ser descontado depois, né? Quando você for lá sacar esse valor, né? Junto com o profissional que está cuidando do caso, enfim, né? Não tem essa aí de pagar valor, mandar Pix aí, mandar dados e documento via WhatsApp. Tiver que mandar dados preferencialmente via situação presencial, né? Então vai lá, né? É isso mesmo? É ou não é? É? Deixa lá cópia, deixa lá enfim, a informação, porque tá passando dados pela internet, pelas redes sociais, Facebook, pelo WhatsApp, enfim, né? Tem que tomar muito, muito cuidado, porque realmente eles estão por aí. Então, eles vivem disso. Então, todo cuidado aí é sempre pouco. Gente, abraços. Fiquem com Deus. Hoje à tarde, sintonia total. A gente espera vocês. Estamos nos programando para um período de ausência aí na programação, alguns dias de férias. Mas vamos estar informando você, né? Ao longo da... talvez hoje à tarde, seja a partir de amanhã ou então a partir de segunda, mas vamos estar assim nos ausentando por uns dias aqui na programação Ipiranga FM. E aí, voltando, esperamos estar já 100% da voz aí, enfim, para a gente poder manter junto aqui a melhor sintonia, o que é bom demais estar com você, o nosso melhor ouvinte. Gratidão a todos, um grande abraço, ótima quinta-feira e até hoje, 18h30, sintonia total. Participem da fim da Noite da Sopa do Lago, hoje tem sorteio, um ingresso para a Noite da Sopa que rola nesse finalzão de semana ali no Lago, tá bom? Valeu, espero vocês aí, 18h30, um grande abraço, bom dia.
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Muito bom dia pra você, 8 horas e 3 minutinhos, já estou por aqui, né? Giovanni Ferreira Chicanoski, trazendo a boa música, as informações pra você e, claro, o seu pedido musical de hoje. É o Hora do Campo, todos os dias pra você aqui na Ipiranga FM, aonde que você tá, claro, na melhor, juntos da melhor sintonia. 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Quintou, meus amigos, quinta-feira gelada, né, aqui nos estúdios da Ipiranga FM. Vamos ver quantos graus está marcando aqui dentro dos estúdios, marcando 6 graus, estúdio fechado. Mas a temperatura lá fora é de 4, 5, temperatura mais amena e hoje mais friozinho. Pelo que mostrou aqui, não tivemos aí geadas aqui na cidade, né? Pelo menos onde eu moro, na Vila Maier, na Vila Maria. Aí eu não sei na sua propriedade, né? Nas baixadas, se teve alguma geada. Se teve, manda pra nós fotos aí, meus amigos. Seu Venceslau aqui enfrentou mais uma geada por lá. Tudo branco por lá, obrigado, seu Venceslau. Jadinha boa, meu amigo. Boa.

Um abraço também para um grande amigo meu, uma pessoa que eu conheci aí, que me ensinou muito, né? O seu Ismael Gonçalves. Quem não conhece ele? Conhecido por Maeco. Ismael, obrigado pela audiência. Trabalhei com ele aí no meu segundo emprego no Móveis Dombrowski, né? Na loja do Álvaro ali do Dombrowski, na Conceição. Então, trabalhei com ele ali. Muitos anos de casa, né, Ismael? Maeco aí. Quem que não conhece ele? Então, um grande amigo meu. Obrigado pela audiência. Tá tranquilo, curtindo, tomando aquele cafezinho agora cedo. E ele pede uma música bonita, né? Tirando meu chapéu pra Deus, e é a primeira de hoje. A gente vai abrir o bloco musical com essa? Sempre agradecendo a Deus por mais um dia, mais uma oportunidade, claro. Eu estar aqui com você, e você está aqui, junto na 91.7 FM. Maeco, bom dia, meu amigo. Deus abençoe.

Agora são 8 horas e 9 minutinhos, 8 e 9, né? Eu já venho conversando com ele, nosso amigo Andrei. Mas antes, trazendo mais participação, meu amigo Luan Garcia. Ô Luan, bom dia, obrigado pela audiência. Tivemos ontem jogando aquele futebol ali na Jape, friozinho, mas a gente estava ali junto. Obrigado aí pela parceria, meu amigo. É, rapaziada, tá curtindo aí? Diz ele, ó, tava frio ontem no campo da Jape. Tava assim, né, Luan? Mas a gente tava lá. Luan, não sei se você viu aí, ó, o Valdirzinho, né, da Formax, tava jogando bola ontem. Pensa o Valdir, pessoal. Ele já tem uma certa idade aí, mas parece piá correndo, né? Então ele tava ali faceiro, mas hora quis tirar até a camiseta pra jogar só de coletor. Ô, Valdir, vamos com calma, meu amiguinho. Então vem por aqui, meu amigo Joel Cochisco. Ô, Joel, Deus abençoe São Paulino. É, esse sabe torcer, né? Pra você e pra sua família lá. Que Nossa Senhora sempre o abençoe, meu amigo.

0: 8 horas, 11 minutinhos, 8 e 11, né? E já está por aqui o nosso companheiro de todas as manhãs, nosso amigo Andrei. Bom dia, Andrei.
1: Bom dia, meu amigo Giovanni. Como é que vai a força?
0: Tudo tranquilo por aqui, Andrei. Um pouquinho frio, mas um céu lindo para essa manhã.
1: Exatamente, meu amigo. Um pouquinho gelado aí, né?
0: Sim.
1: Presença de geadas nas baixadas aí, algum outro pontinho aí da cidade também, né? Capinzinho mais seco, aquele lugarzinho mais frio, aquela sombra ali que o sol se esconde mais cedo, acaba aparecendo realmente aí, né, um pouquinho do gelo. Lógico, ontem com maior intensidade, o frio era mais intenso, era mais gelado, né, vamos chamar assim. Então, tivemos essas situações, essas condições do frio, mas graças a Deus, com a chegada da geada, o sol já apareceu.

0: desce cedo, o céu fica azulzinho, aquela umidade muito grande que ainda se faz presente, começa a secar, começa a
1: Sim.
0: melhorar as condições aí de trafegabilidade no campo, para o pessoal poder tocar as aplicações, fazer os trabalhos que são necessários neste momento, um momento mais tranquilo, mas ainda assim de atenção e lógico, né? A lavoura sempre depende dos nossos cuidados e eles são também condizentes com as condições climáticas, reinantes no momento.
1: Com certeza, vivemos aí então esse inverno, né? Um inverno um pouquinho diferente do que a gente tem visto, né? Ele faz um calor, daí vem frio, vem chuva. E tá previsto o que o Cimepar falava, né, Andrei? Friozinho começava ontem, hoje. E como é que fica para esse final de semana? Sexta, sábado, domingo, meu amigo Andrei?
0: Exatamente. Vamos lá então, João. Vamos pegar aqui a descrição do CIMEPAR para o dia de hoje, mais ou menos condizente com o que a gente comentou aí, né? Centro de alta pressão mantém tempo estável, sem nebulosidade, e daí tendo esse céu aberto, as temperaturas baixas, existem, né, essa formação da geada, né, em diversas regiões do nosso estado. Para amanhã já não temos essa previsão, alerta geadas não indica geadas, temperatura mínima já sobe para casa aí dos 9 graus amanhã,
1: Sim.
0: e as máximas de 20 graus, até algumas localidades, algumas regiões acima de 20 graus já desde o dia de hoje. Então, um aumento expressivo, significativo nas temperaturas máximas, e isso faz com que o tempo se torne, mesmo com o frio do amanhecer, bastante agradável e bonito, né? Um dia assim, com o sol brilhando cedinho aí, torna, parece que o dia mais proveitoso, mais tranquilo. Aqui para nós, viu?
1: Sim.
0: Vamos lá. Hoje, mínima 6 graus, máxima 20. A mínima aqui, pelo que estive vendo, alguns termômetros, algumas temperaturas, na casa de 3 a 4 graus. Então, com certeza, nessa temperatura, é o que a gente observa aí. Abaixo de 5 já é possível, conforme condição atmosférica, ocorrer formação de geadas e de fraca intensidade, como a gente observou alguma coisinha hoje, e o pessoal já está no campo também, estava falando ali no trevinho do Porto Amazonas ali, estava bem geladão cedo, uma geada estava branquinha ali, aquela região ali, né? Então, provavelmente lá no Danilo vai aparecer alguma coisa também, nas Baixadas, o pessoal aí vai estar com certeza observando e pode mandar mensagem, a gente vai noticiando. Para amanhã, sexta-feira, Giovanni, mínima já vai para 9 graus, máxima 22, tempo aberto, ensolarado, tranquilo aí, vai dar para trabalhar bem e já não fica mais tão frio. Sabadão, o tempo começa a dar sinais de mudança. Acredito que mais para o período da noite, né? Porque entre sábado e domingo, teremos aí sábado 1 milímetro e domingo 12 milímetros de previsão de chuva. Aí que fica a diferença desse inverno, né? Esfria, normal ali, tudo, mas bastante umidade. A umidade no solo se mantém sempre bastante elevada. Mas as temperaturas no sábado também ficam gostosas, agradáveis, mínima de 12, máxima 19, tranquilo aí para inverno, né? Vamos pensar assim, já com 1 milímetro de chuva. Então, de sábado para domingo muda o tempo. Domingo, 12 milímetros de chuva, mínima temperatura mínima 10, máxima 20. E durante toda a próxima semana, temperaturas tranquilas, amenas, mínimas aí na casa de 8, 9 até 10 graus, e máximas atingindo aí em alguns dias, talvez passando dos 20 graus. Também dias de sol, de tempo aberto, de calorzinho gostoso, né, no período aí da tarde, com certeza. E toca até o final de semana que vem essa mesma condição. Boas
1: Isso.
0: temperaturas, né, temperaturas amenas e sol, tempo aberto, sem muitas nuvens, sem previsão mais de chuvas e assim por diante.
1: Com certeza, André. E se tivermos aí então essa previsão se manter, né? Se me para, ao longo dos dias se vai sempre atualizando. Sábado que vem aí,
0: Isso.
1: dia 17, é para fazer 26 graus. Não, na sexta, 26 graus aí, uma temperatura
0: Sexta-feira,
1: boa,
0: 26 graus
1: André.
0: de máxima, sábado 25. A gente vai observando, né, uma melhoria, né, um aumento das temperaturas aí com esse acompanhamento, né, dos próximos dias e segundo o CIMEPAR. E tomara que fique assim, né, é bom ter essa variação e essa oscilação é normal do inverno também. A gente tem alguns dias, né, de tempo mais fechado, mais nublado, alguns dias de tempo mais frio, mas também as temperaturas acabam se elevando mesmo durante o inverno.
1: Com certeza. E para o pessoal do campo, da lavoura aí, né? Isso é essencial. Que nem você, né? Para dar aquela amenizada aí, para poder ir para o campo, as máquinas entrarem tranquilo, né? Porque agora a cultura de inverno também precisa desse cuidado.
0: Justamente, a gente precisa, né, desse tempo um pouco mais tranquilo, um pouco mais favorável, né, vamos chamar dessa maneira, porque é importantíssimo, né, a gente poder, as plantas terem sol, né, para poder fazer a sua fotossíntese, poder manter, né, os seus hábitos de crescimento. A gente notou uma melhoria muito grande, né, nos últimos dias aí, em praticamente todas as culturas, sejam elas de cobertura, sejam elas de interesse econômico para a colheita aí, né, mas elas melhoraram bastante. Lógico que junto com isso também o mato vem junto, né? As plantas daninhas também se aproveitam da condição, porque é favorável ao desenvolvimento das plantas, logicamente, que as plantas mais específicas, que são mais adaptadas às temperaturas mais baixas aqui na nossa região. Tem muita planta que agora, nesses dias aí, vai perecer por conta, né, do congelamento superficial ali, né, dessa geada. Vai matar bastante coisa aí, né? As plantas de verão sentem bastante essa condição, essa situação da geada para a nossa região, mas o que também é bom e é natural e deve de ocorrer. Faz uma seleção natural e a natureza cuidando, né, do seu dia a dia, fazendo essa seleção natural
1: Isso mesmo, né? E vamos ver como que
0: aí.
1: vai, né? Se você me para aí com essa previsão um pouquinho mais estendida que você falou, se ele vai manter ou vai oscilar bastante, a gente sabe, né? Que no tempo a gente não manda, né? É sempre no tempo de Deus. Mas a previsão aí é para que venha um calorzinho. Ó, tem essas máximas aí que dá para colocar até um calção e tomar aquela cerveja tranquilo.
0: Olha, e com certeza, né? Dá para aproveitar quase um verãozinho aí em pleno inverno.
1: Isso mesmo,
0: E
1: né?
0: o que temos certeza já vem, né, de vários dias sendo confirmado, vamos dizer assim, é essa previsãozinha de precipitação para o final de semana. Realmente também a gente tem que contar com ela, porque ela já vem desde o início de semana, ali, final de semana passada, início de semana, contando lá que entre sábado e domingo teremos um pouco de chuva e todos os institutos indicam, né, essa situação.
1: Sim, e se a gente for ver, né, tem para domingo, né, que você falou aqui então, tem uma precipitação de 12,6 milímetros. Beleza,
0: Isso
1: mas
0: mesmo.
1: daí não baixa a temperatura. Ele vai baixar para
0: Não
1: 9
0: basta.
1: e vai começar a subir. Então ele está oscilando
0: Exatamente.
1: bastante, né? Não faz aquela chuva e vem o frio, né? Então ele está subindo a
0: Sim,
1: temperatura.
0: com certeza. Vai ficar bem interessante aí para os próximos dias. Vai dar para acelerar os trabalhos aí também.
1: Com certeza. Andrei, 8h19. Hoje temos cotação agrícola ou deixamos para amanhã?
0: Vamos atualizar, vamos
1: Bora lá.
0: aproveitar aí o dia de hoje. É um dia, né? A gente tem eleito aí a quinta-feira também, para o pessoal já poder se basear, e com boas notícias, principalmente no mercado de soja aí, né? As cotações internacionais com melhorias também, automaticamente melhorando os preços aqui para o Brasil, né? Para o produtor brasileiro. Vamos lá. As informações oficiais CEAB Federal Regional Ponta Grossa, fechamento do mercado do dia de ontem, nos informam que o feijão carioquinha teve mínima de 210, máxima de R$ 310. O feijão preto mínima de 200, máxima de R$ 220. O milho entre R$ 52,90 até R$ 54. A soja ainda parece que não reagiu tanto aqui na cotação, a gente já vai conversar um pouquinho sobre ela ali, R$ 119 na média. O trigo, R$ 70 a mínima, R$ 72 a máxima. A arroba do boi de 330 até R$ 335. O quilo do porquinho suíno em pé tipo carne a R$ 4,60 de média. E a arroba da vaca de 295 até R$ 300 na cotação atualizada. O que a gente gostaria de chamar a atenção hoje, né, Giovanni, é que o dólar mantendo ainda numa cotação ali mediana, R$ 5,15, mais elevada aí do que dos últimos dias, que estava até um pouco abaixo dos R$ 5, né, vamos dizer aí de um mês atrás. E o bom destaque é para boas melhorias na cotação da soja lá em Chicago, chegando muito próximo, esbarrando já os 12 dólares por bushel já no vencimento julho, aí, ó, 11 dólares e 97 centes por bushel, agosto 11,86, setembro 11,77 e novembro 11,88. Então, voltando para aquele patamar aí, quase que máximo que a gente viu nos últimos dias. Então, o bushel da soja aí subindo, o dólar basicamente se mantendo, a gente vê melhoria nos preços pagos ao produtor, mesmo na mercadoria disponível, mas também em contratos aí para a próxima safra. A gente vê aí que talvez esteja passando uma
1: Sim.
0: oportunidade interessante de negócios para a soja que ainda está em estoque ou a soja que poderá vir a ser produzida ainda. Então, matéria de destaque aqui no site Notícias Agrícolas, Brasil vende 4 milhões de toneladas nessa semana com preços perto dos melhores momentos do ano. Apesar da realização de lucros durante a quarta-feira, Chicago acumula valorização semanal e torna as cotações mais atrativas às vendas do produto brasileiro. Então, vamos ficar de olho, vamos aproveitar, né, todas essas notícias, essas oportunidades. A coisa lá no Estreito de Hormuz está se acalmando aos pouquinhos, né? Está diminuindo o preço do petróleo, então parece que está começando a ter aí situações um pouco mais confortáveis, mais favoráveis. Ainda está longe do que a gente gostaria, mas também já começa a dar sinais de melhoria e a gente vive sempre de esperança, é nutrido de esperança, né? De mais produtividade, de preços melhores, e isso faz com que a gente se mantenha firme e animado na lida.
1: Com
0: Então,
1: certeza.
0: aproveitar.
1: Isso mesmo, Andrei, né? Ficar de olho aí, aproveitar a oportunidade, porque eu tava conversando com o pessoal lá, com o seu João Campa, viu? Olha só, meu amigo, né? O pessoal que planta fumo, né? Aí foi muito complicado, né? Diz ele, Giovanni, produzimos bem, vendemos barato. Então tá aí, né? O
0: Exatamente.
1: mercado tá oscilando
0: Infelizmente,
1: bastante.
0: é uma realidade que a maior parte dos produtores acaba amargando, né, no seu dia a dia ali. É difícil, né, a gente produzir, tem muitos desafios, as intempéries climáticas, e daí acaba às vezes também o custo de produção sendo elevado, né, para você poder fazer uma produtividade bem interessante, e no final das contas ainda tem que vender no preço de mercado pela necessidade de pagamento de contas, etc. Então
1: Isso mesmo.
0: é algo que tem que se estar bem atento, mas não tem muito o que fazer, né? É o momento, é o jeito e é o que a gente consegue mexer.
1: Com certeza, a gente tem que ir apertando aqui, apertando dali, né? Dizer ele, Giovanni, sabe o que é você trabalhar bastante e ver o teu produto só sair sem ter aquele lucro? Eu entendo você, assim como a gente entende todos os agricultores, né? Que movimentam bastante, né? Aí o Brasil, então tá numa fase complicada, mas está subindo, está dando uma reagida e a gente espera que possa ficar bem mais tranquilo para nós e que lá no final, quando a gente for no mercado, fique tranquilo aí e suave para nós fazer as nossas compras, porque impacta. Né, no cenário de compras.
0: Exatamente. Vamos ficar bem ligadinho e cada um tem que cuidar da sua realidade, né?
1: Sim.
0: Entender direitinho o negócio, como eu sempre falo, fazer uma anotação, fazer uma planilha, fazer um caderninho ali para poder entender melhor onde é que está indo o dinheiro, de onde vem o dinheiro e para onde vai o dinheiro. Isso aí é importante, desde na finança pessoal de cada um, mas principalmente quando a gente tem um negócio e que a gente depende daquele negócio, né? Então tem que ter controles, tem que ter, né, situações ali que façam com que a conta bata lá na última linha, senão começa a ficar bem complicado, né, de tá trabalhando.
1: Com certeza. Andrei, 8h25, vamos trazer música para o pessoal, né? Hoje é quinta-feira,
0: Maravilha.
1: aquela quinta legal aí, com a sua participação, com certeza, todos os dias. Então, a gente agradece a sua participação. Tem mais alguma coisa para hoje, meu amigo?
0: Seriam essas as nossas informações, os nossos comentários. Muito fácil dar palpite na vida dos outros, mas a gente tenta sempre querer colaborar, né, e fazer com que o produtor tenha sucesso na sua
1: Sim.
0: atividade e possa se manter firme, né, nessa missão tão nobre de alimentar o mundo aí.
1: Com
0: Então,
1: certeza.
0: nosso muito obrigado a todos. Qualquer dúvida, qualquer dificuldade, manda para nós e a gente vai tentar sanar aí o mais rápido possível e da maneira mais, vamos dizer aí, humana, né, mais inteligente, né, fazendo uma resposta que seja condizente com as técnicas, com as realidades do mercado. Nossa, muito obrigado, valeu, Giovanni, e amanhã a gente está de volta, se Deus quiser.
1: Com certeza. Obrigado, Andrei. Um abraço para você e para toda a equipe Comercial AG. 8h26 por aqui. A gente vai mandando um grande abraço, meu amigo Cláudio Aço. Ô, Cláudio, tá ligadinho com a gente? Fugiu do futebol de ontem, meu amigo. Ficou com frio? Cláudio Aço, quem não conhece? Ah, Giovanni, mas eu não conheço o Cláudio, conheço por Pato. 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Vale a pena. É, vem Piazito por aqui cantando Frio da Serra, 8h27. Já já eu volto trazendo participação dos nossos amigos ouvintes.

0: 8h32.
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Meu amigo Reinaldo, bom dia. Está com a gente aqui. A Roseli Costa Gonçalves, também ligadinha, obrigado. A Dircélia lá na Vilinha. É, tem um ótimo dia. Obrigado para você também, minha amiga. Quem já está por aqui curtindo a programação, seu Rubens Gonçalves, meu amigo. É o Roberto Rivelino Cantinho do Pão. Vou procurar essa aqui, meu amigo. Um bom dia pra você, aquele abraço. Já já tem talagaço lá pra minha amiga Sueli Cubiá.

0: o homem apaixonado leva uma verdadeira vida de cão.
1: É brincadeira, hein? Traz alguma coisa aí pra nós beber, garçom.

8h41, quase no finalzinho do programa, né? 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

0: se eu choro. 8h44, finalzinho do programa, meus amigos, né? 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
0: Pessoal, e com o Daniel e parte José Camilo, né? Encanto da natureza, eu me despeço daqui. 8h45, agradeço a sua participação. A gente volta amanhã, sexta-feira, trazendo mais música, mais participação do 20 aqui na 91.7 FM, juntos na melhor sintonia. Tchau, tchau.

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12: 8:58.
13: Jéssica Rodrigues.
14: Eu tenho...

0: É, já está no ar o nosso programa nesta manhã de quinta-feira, 9 de julho de 2026. Seja bem-vindo pontualmente, 9 horas da manhã. Bom dia! Eu sou o Helder Skolimowski, aqui na técnica Giovanni Skanoski. Até as 10 horas da manhã, a gente vai fazer companhia para você aqui na 91.7 FM. É a Ipiranga, da cidade de Palmeira. Estamos ao vivo, direto aqui nos estúdios na Praça Marechal Floriano Peixoto, ao lado da nossa Igreja Matriz, esse cartão postal da nossa cidade. Uma história de mais de 200 anos. Bom dia! E para você participar conosco é muito fácil, é só mandar a sua mensagem através do WhatsApp. Aqui a gente atende você durante a programação de toda a nossa emissora. Aqui é o 999533669. Salvou? Marca aí, manda mensagem, conta para nós como que está amanhecendo a sua quinta-feira gelada. Tá muito frio aí onde você mora? Então faz aí a sua participação através da mensagem. Tem alguém de aniversário também, conta para nós que a gente vai prestar homenagem. Quer ouvir uma música boa? Sempre na quinta-feira a gente volta no tempo, volta no passado. As boas músicas que marcaram época, você vai ouvir aqui durante a nossa programação. 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Alô Márcio, alô toda a equipe, bom dia, bom trabalho para vocês. 9 horas e 2 minutos, minuto que faz bem de hoje, eu trago a seguinte frase: nem sempre conseguimos mudar o que acontece à nossa volta, mas sempre podemos escolher a forma como vamos atravessar cada novo dia. A previsão para hoje: dia ensolarado, aumento de nuvens à noite, temperatura máxima pode chegar até 19 graus. Olha, o frio permanece. Neste momento, aqui no centro da cidade, nos estúdios da Ipiranga, nós temos 7 graus de temperatura ambiente. Para amanhã, a máxima pode subir até 21 graus. No sábado, segue aquela previsão de chuva, acumulado de 10 milímetros. No domingo, são esperados mais 2 milímetros. As temperaturas devem permanecer acima dos 10 graus nos próximos dias, com máximas próximo da casa dos 20 graus. É a informação do Climatempo aqui para a cidade de Palmeira. São 9 horas e 3 minutos, e para a gente começar bem o nosso programa, eu vou trazer a participação dele, conversando agora com o Padre Edivino, direto de Ponta Grossa. Seja bem-vindo, meu amigo. Bom dia, Padre Edivino.
1: Bom dia, Helder. Bom dia, Giovanni. Bom dia a todo esse povo querido de Palmeira e região. E Paraná inteiro.
0: Hoje a gente vai além das fronteiras, porque através do sinal da internet, a gente consegue aqui reunir um grande número de ouvintes. Claro que nem todos dão feedbacks, dão retorno, participam, mandam mensagem. Mas acredito que tem gente muito longe hoje que possa estar ouvindo nós também, né, padre?
1: Pois é, até fora do Brasil, né? Às vezes alguns aí da região que se mudaram estão aí acompanhando pela internet. E é uma alegria. Nem sempre, Helder, eu estou conseguindo às quintas-feiras falar com você, porque reunião do clero, reunião de setor, reunião de não sei mais o que, é tudo na quinta-feira.
0: Na quinta-feira. A última coincidiu que era a diga aí dos bombeiros, e o senhor também estava lá com um compromisso com eles, né?
1: Pois é, na quinta passada tinha uma formatura lá dos bombeiros, celebrando o Dia Internacional do Bombeiro, então não dava para eu falar lá.
0: Mas a gente entende.
1: Nesse horário.
0: A gente entende e, claro, agradece a si mesmo, dentro da sua agenda, da disponibilidade do senhor estar aqui conosco. Com certeza enriquece a cada um de nós com a sua mensagem, com a sua reflexão e com esse momento de oração que a gente consegue fazer aqui pelo rádio, que chega até as famílias, as pessoas que estão em casa, os doentes. Isso é muito importante. As pessoas comentam e falam como é gostoso ouvir o Padre Divino na rádio. Então, eu fico feliz do senhor conseguir assim mesmo falar conosco dentro dessa agenda que não é fácil de atender, né, Padre Divino?
1: Eu até poderia mandar gravado para você quando eu não posso, mas aí, como é oração, às vezes eu prefiro mais ao vivo, né?
0: Sim, porque sim.
1: Daí, né? Mas vou procurar estar sempre presente.
0: Que
1: e
0: bom.
1: rezar aí com o nosso povo agora, que põe o pé no chão de volta, né?
0: É verdade. Depois daquela história ilusória, né? De acreditar em algo que não vai acontecer, né, Padre Vino?
1: Não, eu sabia disso, eu falei, demorou, já ter ido na primeira.
0: Já na primeira, ter voltado embora, nem ter ido.
1: É.
0: mas agora, o senhor viu ali que as grandes equipes, né, as grandes seleções, elas continuam e hoje tem jogos importantes. O senhor tem a ideia, o senhor conversa, sabe o que o pessoal está falando, quem que vai ser o campeão, será? Porque agora os grandes ficaram, né?
1: Ó, Helder, eu sou a pessoa menos indicada para falar da Copa, porque eu nem sabia onde ia ser a Copa.
0: Imagina.
1: Se eu te contar a verdade, nunca me interessa, porque depois que o Brasil vendeu a Copa aquela vez, para mim acabou.
0: Não tem mais sentido.
1: Não. Então, lá na rádio, no domingo, tem uma aposta entre o Juca, o Claudinho e o Marcílio.
0: Sim.
1: E quem tá ganhando, por enquanto, é o Marcílio.
0: O Marcílio tá levando.
1: Tá levando. E o Marcílio agora já vai perder, porque como ele tinha apostado no Brasil, né?
0: Ah, sim. Então, agora não pontua mais.
1: Não pontua mais. O Claudinho apostou na Noruega.
0: Noruega.
1: E o Juca apostou, se não me engano, Espanha ou Portugal.
0: Ah, sim. Uh-huh. Sim, sim. Se for Portugal, agora... o Juca dançou.

0: Noruega e Inglaterra, jogo no sábado.
1: Os vikings aí são firmes, viu?
0: Olha só aquela comemoração, né? Que legal que eles fazem aquilo.
1: Você viu? Porque eles eram marinheiros,
0: sim,
1: né? Eram os
0: sim.
1: vikings que chegaram até a América antes do descobrimento e tal. Mas eles são... Você viu os dados do país? Um país
0: sim.
1: que tem dado de 10 a 0 no Brasil. Não é só no futebol. Eles estão dando de 10 a 0 em tudo.
0: É verdade. E essa Copa, concordo com o senhor que a grandeza do futebol perdeu o valor, mas é interessante para a gente conhecer a história. A exemplo disso que o senhor está contando para nós, esse formato também da Copa, onde tivemos aí jogos em três países, né? E deu a oportunidade, ampliou de 32 para 48 seleções, trouxe ali, principalmente, seleções que não teriam condições de participar de uma Copa e hoje estão, inclusive, sendo destaque, né? Temos ali Cabo Verde lá, vozinha, se destacou, Costa do Marfim, o próprio Egito, o Egito que agora colocou uma correria na Argentina. Então foi interessante tudo isso, né? Ampliou o horizonte para a gente conhecer também novos países, um pouquinho através do futebol. Concordo com o senhor em relação ao próprio futebol, mas a Copa do Mundo também movimenta esse cenário, né, padre?
1: É, então vamos hoje rezar, pedir a Deus que abençoe nossos ouvintes e que realmente o nosso povo aprenda umas coisas também conhecendo esses outros países, porque o brasileiro muitas vezes é muito limitado, o nosso país é muito grande, a turma não tem visão, né? Então é preciso... Quem sai fora do país volta com outra cabeça, sabe?
0: É verdade. Então... Tem outros... o conhecimento próprio, né? Esse desenvolvimento que pode ser aqui ampliado também para todos nós. 9:10, juntos então, vamos agora com o Padre Divino fazer este momento de oração.
1: Em nome do Pai, do Filho e do Espírito Santo. Amém. Senhor nosso Deus e Pai, hoje Jesus, no Evangelho, continua enviando seus discípulos e dando a eles as normas para o trabalho missionário. Recebestes de graça devereis dar também. Nós recebemos, Senhor, de graça a Tua palavra, não podemos prendê-la só para nós. Devemos anunciá-la, levá-la a todas as pessoas, que hoje todos os nossos ouvintes da Rádio Ipiranga assumam o seu compromisso evangelizador, levando esta palavra, também deixando que a palavra de Deus ilumine suas vidas. Olhai, Senhor, nosso Deus, com muito carinho hoje, todas as pessoas que estão precisando de uma graça especial, que eles recebam, Senhor, pela Tua bondade, pela Tua misericórdia, todas as bênçãos que necessitam, em nome do Pai, do Filho e do Espírito Santo. Amém.
0: Amém, meu amigo.
1: Helder. Até quinta.
0: Até quinta-feira, tudo de bom para o senhor. Só me conta aí do frio em Ponta Grossa também. Segue frio aí, padre.
1: Pois é, a temperatura hoje tinha 6 graus aqui. É muito frio.
0: Bastante
1: Continua
0: frio.
1: Muito frio. Mas tá bonito um sol, tá?
0: Tá gostoso, né? Depois aí desse frio, ontem uma geada mais forte também que apareceu aqui na nossa região, na nossa cidade, interior. O sol também permanece, aí fica gostoso, fica um friozinho bom para todo mundo trabalhar, aproveitar aí o seu dia.
1: Isso, é preciso. E precisa esse frio para matar um pouquinho dos insetos e tudo, né?
0: É verdade. Padre Divino, uma boa semana para o senhor, até quinta-feira.
1: Até quinta-feira, um abraço.
0: Um abraço, tchau, tchau, tchau. Esse é o nosso amigo Padre Divino falando conosco nas manhãs de quintas-feiras aqui na Ipiranga. Bom dia lá para todos os ouvintes que já estão conosco mandando mensagem. Já já vou registrar também a sua participação. Chegou a hora de trazer a reflexão do dia, a historinha do Manhã do Ouvinte.

Uma senhora já bastante idosa costumava caminhar todas as manhãs até a praça da cidade. Ela sempre levava na bolsa um pedaço de pão. Sentava-se no mesmo banco, observava o movimento e, antes de voltar para casa, ela esfarelava aquele pão para alimentar os passarinhos. Um jovem, curioso, perguntou certa vez: "A senhora vem aqui todos os dias só para fazer isso?" Ela sorriu e respondeu:

Não, eu venho para lembrar que ainda posso fazer o bem. O rapaz insistiu. Mas são apenas alguns passarinhos. Isso muda o quê? Ela olhou para o céu, onde dezenas de aves disputavam as migalhas, e respondeu com serenidade. Para o mundo, talvez, nada mude, quase nada. Mas para eles, hoje fez toda a diferença. E para o meu coração também. Às vezes, pensamos que nossa vida só terá valor quando realizarmos algo grandioso. Esperamos o momento perfeito, o emprego ideal, o reconhecimento, a oportunidade extraordinária. Mas a verdadeira grandeza costuma morar nas coisas simples. Está no abraço que oferecemos sem que alguém peça. Na ligação para quem anda sozinho. Na palavra de incentivo para quem quase desistiu. Na paciência com quem enfrenta uma batalha que não conseguimos enxergar. Nunca sabemos o tamanho da dor que alguém carrega em silêncio. Por isso, um gesto de carinho pode ser exatamente a luz que faltava no dia de outra pessoa. E há uma verdade muito bonita nisso, quando espalhamos esperança. Ela também encontra um caminho de volta até nós. Que esta quinta-feira seja um convite para enxergar as pequenas oportunidades de fazer o bem. Porque, no fim das contas, a vida não será lembrada apenas pelos dias que vivemos, mas pelo amor que deixamos no caminho. Depois dessa reflexão, vamos ouvir uma canção que nos convida a acreditar na força do bem, da esperança e da solidariedade. Em um mundo que tantas vezes parece apressado e indiferente, ele nos lembra que cada gesto de amor, por menor que seja, tem o poder de transformar vidas.

0: 9h18, bom dia para você. Obrigado, Delmir, já está conosco. A Dona Maria José também já está aqui na escuta. Obrigado pela audiência. Aquele abraço, comunidade lá de Pinheiral de Baixo. Tem bastante gente aí, né? E olha, tem informação aí da grande final do Campo Larguense. Você também é de Pinheiral de Baixo? É morador próximo? Torce lá pro Trovão Azul? Já já vou falar. Tem uma grande final agora do Campo Larguense, jogo já marcado para o dia 12, domingo agora. Já já vou comentar sobre este grande confronto, onde vai colocar aí frente a frente as duas equipes que chegaram à final desta edição do Campeonato Campo Larguense de Futebol 2026. São 9h19. Bom dia para Neuza Maria Galdino, também já está marcando presença aqui no programa. A Luzia Campa, bom dia, Luzia. Ótima quinta-feira. Dona Lina, alô comunidade do interior, alô pessoal lá de Queimada, sintonizado conosco, aquele abraço. 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Atenção para o contato para você encomendar o sonho. 429-9936-4216. 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Sonhos de creme goiabada a R$ 4,00 cada. Também vai ter pastéis de carne, requeijão e banana. Comunidade de Santa Rita de Cássia, no Papiros, neste sábado, com feira de pastel e do sonho. 9h20. Bom dia também. Obrigado, pessoal, que está mandando mensagem lá de Cantagalo, ouvindo a nossa programação. Ótima manhã, manhã gelada de quinta-feira. A gente vai para o intervalo comercial rapidinho e eu volto já.
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0: É, já são 9h28, voando a nossa manhã, passando rapidinho. Olha lá o pessoal lá do Pinheiral, ó, já mandaram mensagem para mim aqui. É verdade, a Sociedade Esportiva Pinheiral entra em campo agora, neste domingo, às 15 horas, para disputar a grande final do Campeonato Campo Larguense de Futebol 2026. O primeiro jogo será aqui no Estádio Luiz Costa, em Pinheiral de Baixo. Então, toda a torcida está convocada para apoiar o time da casa neste importante confronto, essa decisão da categoria adulta aí do Campeonato Campo Larguense 2026. Todo mundo lá, né? Aí neste domingo, no Estádio Luiz Costa, em Pinheiral de Baixo, 3 horas da tarde, o jogo de ida da grande final diante do Corcovado. 9h29, estou recebendo o Robert hoje. Pela primeira vez ele vem conversar comigo aqui para a gente falar sobre uma festa. 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
0: 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E agora, aí convidando todo o povo que nos ouve na cidade, também você que é do interior, programa vem nesta sexta e sábado na Fedalto, lá no alto da Rua Conceição. 9h41, eu vou para o intervalo comercial rapidinho. Já eu volto aqui trazendo mais música. Inclusive, vou falar sobre uma oportunidade aqui do IBGE. O IBGE encerra hoje inscrições para processo seletivo com mais de 8 mil vagas. E eu pesquisei, até para Palmeira tem oportunidade de trabalho. Fica ligado, já eu volto, 9h42 agora. 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
1: É, e assim nós seguimos com o nosso programa 9:45. Bom dia! O IBGE encerra hoje inscrições para processo seletivo com mais de 8 mil vagas. Você tem interesse aí? É para o 12º Censo Agropecuário, Florestal e Aquícola. São salários que variam de R$2.128 até R$ 4.008, além dos benefícios. A prova objetiva vai ser no dia 27 de setembro. Aqui para Palmeira, o edital prevê 5 vagas imediatas, sendo uma para agente censitário regional e 4 para agente censitário supervisor. As inscrições são feitas exclusivamente pela internet até as 14 horas de hoje, 9:46. 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
0: Tchau, tchau. Um abraço lá para a Sueli Kubiak, que está conosco. Ela quer ouvir uma do Zé Neto e Cristiano. Bom dia, Sueli. Bom dia lá para Maria do Carmo também, ligadinha na nossa programação. 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
0: Já são 9h55 aqui na nossa programação, já já tem o Padre Reginaldo Manzotti com você aqui na 91.7 FM. Está conosco a Cíntia, eu até brinquei com ela, chegou aqui para dar tchau hoje no programa de hoje. Bom dia, Cíntia.
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0: 9h57, vamos fechando o nosso programa, já passando do horário aqui. Obrigado, Giovanni, pela técnica. Agradeço todos os nossos anunciantes, pessoal que esteve conosco. Obrigado pela audiência. Valeu também, dona Lina. Um grande abraço. Tchau, tchau.
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Louvado seja nosso Senhor Jesus Cristo, para sempre seja louvado. Queridos filhos e filhas, é quinta-feira eucarística. Então vamos juntos dizer graças e louvores se deem a todo momento ao Santíssimo e Diviníssimo Sacramento. Manda teus anjos, Senhor, para nos ensinar a te louvar e glorificar. Amado povo de Deus, hoje nós começamos a novena de Nossa Senhora do Carmo, a madrinha da obra evangelizar, é preciso. Sim, hoje o primeiro dia. E você, já escutou essa música Manda Teus Anjos sobre nós? Uma gravação que fizemos no Rio de Janeiro, em pleno segundo evangelizar, é preciso, Rio de Janeiro. Filhos amados e povo querido, saúdo a todos, também no dia de Santa Paulina. Santa Paulina do coração agonizante de Jesus. Saúdo pela Rádio Evangelizar, de onde tudo começa, as rádios irmãs, cujos nomes cito neste momento. Saúdo você pela TV Evangelizar, sinal digital em todo o país, em várias cidades, canal aberto, pelo YouTube Padre Manzotti Oficial, pelos aplicativos da Associação Evangelizar é Preciso e todas as plataformas digitais. Vamos juntos, manda teus anjos, Senhor, mais um pouquinho, sacristão. Sim, manda teus anjos sobre nós, manda teus anjos sobre as ondas do rádio, manda teus anjos pelas imagens de televisão, manda teus anjos, Senhor, estende a tua mão. Manda teus anjos, Senhor, para que este programa seja de grande unção, de curas, de libertações e, acima de tudo, de santificação. Confie em vós. Revele sua face sobre nós. Em nome do Pai, do Filho e do Espírito Santo. Amém. Naquele tempo, disse Jesus a seus discípulos: em vosso caminho anunciai: o reino dos céus está próximo. Ide anunciai. O quê? O reino dos céus está próximo. Curai os doentes, ressuscitai os mortos, terceiro, purificai os leprosos, quarto, expulsai os demônios. Eu repito, grande é a missão, importante é a missão, anunciar que o reino de Deus está próximo. Curai os doentes, ressuscitai os mortos, purificai os leprosos, expulsai os demônios. De graça recebestes, de graça dai também vós. Não leveis ouro, nem prata, nem dinheiro em vossos caminhos, nem sacola para o caminho, nem duas túnicas, nem sandálias, nem bastão. Por quê? Porque o operário tem direito ao seu sustento. Em qualquer cidade ou povoado que entrardes, informai-vos quem ali é digno. Hospedai-vos com ele até a vossa partida. Senhor, a missão nos foi dada. E hoje, em plena quinta eucarística, nós pedimos
que pela força da Tua presença, corpo, sangue, alma, divindade, sejamos, portanto, beneficiados com estes sinais do Teu reino. Manifeste, Senhor, em nossa vida, que de fato nós Te pedimos, Jesus Eucarístico, que os doentes sejam curados. Comece a pedir a doentes, diga os nomes, que sejam curados. Que aqueles que estão mortos vivos ressuscitem. Lázaro, vem para fora. Quantas pessoas estão praticamente mortas nos vícios, na depressão, na prostração. Que as nossas feridas e as nossas lepras sejam curadas. Feridas no corpo, é verdade. Se você tem uma ferida no seu corpo que não está cicatrizando, se tem uma ferida, seja por motivo de diabetes, seja o que for, Senhor, cure essa ferida, cicatrize.

0: vai cantando, filho, e vai rezando, acreditando nesse Jesus Eucarístico. Hoje, por excelência, um dia em que Deus se manifesta em nossa vida. E aquilo que Ele disse no anúncio do Evangelho se pode se realizar e se realiza em nossas vidas. Vai pedindo pelas santas chagas de Jesus, por essa presença real na Eucaristia. Em meio às provações, eu estou aqui. Eu estou aqui rezando, Jesus. No meio de provações, o refúgio, a fortaleza na batalha. Senhor Deus, curai o doente, libertai dos vícios. Senhor, curai as feridas do corpo e da alma, mas principalmente, afastai-nos daquilo que põe em risco a nossa salvação. Amado povo de Deus, eu volto a dizer, dada a importância da novena que começamos hoje, Nossa Senhora do Carmo, madrinha da obra evangelizar, é preciso. Qual é o pedido que você vai fazer neste ano a Nossa Senhora do Carmo? Nossa Senhora do Santo Escapulário, rogai por nós. Eu volto já.
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0: Eu quero destacar que em todas as livrarias do Brasil você encontra o livro Inabalável. 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Eu convido você a adquirir, ler, refletir. Uma releitura a partir de Jó. Nós já fizemos no Experiência de Deus, mas é sempre uma leitura atual. E você ouviu o quanto era importante. Quanto é importante refletir sobre a presença dos amigos, até da esposa na vida de Jó. Mas como lidar com a tempestade? Essa música, peça nas rádios para que seja tocada. Inabalável, inabalável, é o nome da música. É, Senhor, agora posso te ver, posso respirar. A fé não é a ausência da dor, não se iluda. É saber que só Jesus é onde eu posso ancorar minha vida. Então dai-me, Senhor, uma fé inabalável. Dai-me, Senhor, inabalável. Maria, que a paz de Jesus esteja com você, Maria.
1: Amém. Sua bênção, padre.
0: Deus abençoe. De onde você fala?
1: Do Paraná.
0: Ah, tá. Uma Maria de algum lugar do Paraná. Você pediu anonimato? O que está acontecendo?
1: Padre, eu gostaria de pedir oração para minha família. Eu queria um aconselhamento.
0: Que o Espírito Santo nos ilumine.
1: Amém. Estou nervosa, tá? Não, resumindo.
0: Vai lá, fica tranquila e partilhe.
1: É, um problema meu e da minha mãe.
0: O que está acontecendo?
1: Eu cuidei do meu... Então, a minha mãe, ela... Um ano antes do meu pai falecer, ela abandonou ele. E daí eu cuidei dele até o final da vida dele. Eu ainda estava fazendo tratamento de câncer, né? Porque na época eu estava com câncer.
0: Tá.
1: E daí eu cuidei dele até o final da vida dele. E depois que ele faleceu, eu fiquei cuidando, porque eu cuidei da minha mãe. São 7 anos que eu cuidei dela.
0: Tá.
1: E daí houve entrou meu irmão no meio e entrou uma desavença.
0: Entrou uma desavença.
1: Entrou, porque daí, não sei o que que meu irmão ficou falando pra ela, e ela me acusou que eu tava roubando ela. Que eu tava pegando o dinheiro dela da aposentadoria. Daí eu fui, padre, tirei o extrato e mostrei pra ela tudo o dinheiro que tava ali, que eu não tinha pegado nada. Só que ela já tinha me chamado e eu que tinha roubado, entendeu? Daí ela... A gente acabou discutindo, eu e ela, sabe? E daí, ela já, na época, ela já ia voltar de morar com esse meu irmão. Daí ela pegou e foi morar com meu irmão. E saiu da minha casa.
0: Certo.
1: E, padre, eu tenho no meu pensamento que ela tem que pedir perdão pra Deus. Não pra mim mais, né?
0: Sim.
1: Eu posso estar errado, mas eu acho assim, que é pra Deus que ela tem que pedir, porque ela me acusou de uma coisa tão grave que eu não fiz. E ela foi embora faz 2 meses, eu não falei mais com ela, não tenho vontade de falar com ela. Eu tenho depressão, estou tomando medicamento, eu tenho dermatite, padre, tenho sofrido tanto, tanto. Eu estou sofrendo com a ausência dela bastante, porque a gente convivia bem.
0: Filha.
1: Oi, padre.
0: Eu entendo o que você partilhou, mas eu vou pensar no seu bem-estar agora. Pode ser?
1: Pode ser.
0: Veja, você tem que pensar assim. Sua mãe tem algum problema ela tem, porque ninguém abandona o marido um ano antes do falecimento. Uma vida inteira juntos. Não é normal.
1: 59 anos juntos.
0: Você entende que não é normal isso?
1: É que é meu irmão que entrou na vida dela, tipo assim, fazendo a cabeça dela.
0: Filha, não importa.
1: Tá bom.
0: Não importa. Você tem que pensar que, então, no mínimo, é uma pessoa muito influenciada, fácil de se dominar. por mais que você fala que ela tem que pedir perdão a Deus, você está magoada. E não é errado você sentir mágoa, frustração de ter sido acusada de algo que não fez. Você tem que admitir, eu me decepcionei com a minha mãe.
1: Sim.
0: Você está decepcionada.
1: Estou, padre.
0: E no fundo...
1: Dói muito.
0: Sim, e no fundo, ela deveria pedir perdão a você. Ela deveria pedir perdão a Deus, sem dúvida. Mas a você também. Só que, veja, quantos anos ela deve ter, mais ou menos?
1: Ela está com 86 anos esse ano.
0: Vale a pena se levar, deixar ela partir desta vida com isso? Não vale. Você não vai ficar bem. Eu não estou falando dela. Ela tem os motivos. Procure sua mãe. De alguma forma, não é para vocês serem amigas. Você disse, eu sinto falta dela. Nem que seja para você dizer, mãe, eu te perdoo pelo que você fez, mas eu te amo e sinto a tua falta. Não importa o que ela vai te responder, importa o perdão que você vai dar. Você imagina ela vir a falecer e você ficar dentro do seu coração, eu não falei com a minha mãe antes dela morrer. Você não vai ter essa paz. O perdão vai te libertar e, consequentemente, vai libertar a ela. Aqui não é você e teu irmão. Se você tem reta consciência que você não roubou, você não tirou o dinheiro dela, direito que tinha para comprar os remédios, direito que tinha para comprar a subsistência dela, isso não é roubar. A aposentadoria é para isso. Se você tem consciência que fez o que é certo, não deixe a vida dela terminar desse jeito. Tente conversar com a sua mãe, dar o seu perdão e dizer, mãe, eu sinto a sua falta. Talvez aqui esteja uma grande libertação na tua vida, filha. Você entendeu?
1: Entendi.
0: Não põe seu irmão no meio. É com a tua mãe. Com teu irmão é outra história. Nada melhor do que uma consciência limpa e uma alma em paz. Essa paz que você tem, que você almeja com a sua mãe, ela é importante. Tente procurá-la, mas antes, nós estamos começando hoje a novena de Nossa Senhora do Carmo. Ofereça essa novena por ela. Peça, mãe, repita comigo, Nossa Senhora do Carmo.
1: Nossa Senhora do Carmo.
0: Eu quero fazer as pazes.
1: Eu quero fazer as pazes.
0: Com a minha mãe aqui na terra.
1: Com minha mãe aqui na terra.
0: Peço, Nossa Senhora do Carmo. Que interceda.
1: Que interceda.
0: Que haja o perdão.
1: Que haja o perdão.
0: E a reconciliação.
1: E a reconciliação.
0: Amém.
1: Amém.
0: Que Deus abençoe Maria. Você vai se sentir muito em paz em ter procurado a sua mãe. Não deixe que os dias se acabem com essa distância entre vocês. Que Deus abençoe. Eu vou para o intervalo e eu volto com a leitura orante. Volto com a palavra de Deus. E o que eu falei para ela serve para todos. O diálogo, a oração, ela move montanhas. Volte comigo, voltamos já.
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0: Queridos irmãos e irmãs, nós vamos para a leitura orante e vou explicar um pouco depois sobre as contendas, as dificuldades, as acusações que Paulo recebeu da comunidade de Corinto. Mas e depois? Agora, eu gostaria só de lembrar, pessoal dos Estados Unidos, já garantiram a inscrição para o retiro? O retiro oficial acontece dia 15 e 16 de agosto. Então você que está nos Estados Unidos, faça sua inscrição. Retiro sábado e domingo em Randson. Onde? No Clube Português, no sábado das 8h30 e 5 da tarde e no domingo das 8h30 e 5 da tarde. Palestras diferenciadas, adoração ao Santíssimo, missa, adoração. Depois, dia 22 de agosto, em Delham, New Jersey, na Escola Católica da Sagrada Cruz. Como que faz a inscrição? Pelo site padrereginaldomanzotti.com.br ou direto no Instagram, @missão.usa. E agora, escute o que as pessoas têm dito sobre a leitura orante, por favor.
1: Olá, Padre Reginaldo Manzotti, olá. Sua bênção. Quero aqui, através desse áudio, mandar para o senhor, através da leitura orante de Romanos, hoje que o senhor falou dia 15/4, de 9 a 12, né?
0: Certo.
1: Então, que toca bastante a gente. Que a esperança que vocês têm os mantenha alegres. Aguentem com paciência, opa, os sofrimentos e orem sempre. Então, assim, toca muita gente, né, padre? Porque eu sou motorista de caminhão, opa, moro na cidade de Bahia, aqui no estado do Paraná. Então, a gente sempre está na estrada, longe da família, né? Saudade, os perigos que hoje a estrada apresenta, né?
0: Verdade.
1: A falta de segurança.
0: Verdade.
1: O ser humano em si está difícil de lidar, né, padre?
0: Sem dúvida.
1: Então, hoje essa leitura toca muito na gente, porque a gente tem hora que a gente desanima, né? A gente fica triste, com saudade de casa, que nem eu tenho uma filha de 18 anos, opa, e outra de 8. Então essa leitura hoje tocou bastante.
0: Tá bom.
1: Sempre sou um viciado na leitura orante.
0: Que
1: com certeza.
0: Bom.
1: No programa Experiência de Deus. Mas às vezes é difícil eu estar parado, às vezes, né? Para mim acompanhar na Bíblia. Mas assim, quando posso, espero para a noite, eu marco tudo que o senhor já leu. Escuto às vezes reprise no YouTube.
0: Que legal.
1: Senão, quando a gente tá puxando aqui no Paraná, às 10 horas, na Clube FM. Então a gente sempre tá marcando na nossa Bíblia, né? Beleza,
0: tá bom.
1: Padre, um abraço, fique com Deus.
0: Beleza, filho de Deus. Isso aí, caminhoneiro, meu abraço a todos os caminhoneiros. Que Deus os guie na ida, na volta, seja onde for. E que compense a saudade da família, porque é o pão nosso de cada dia. Meu abraço também aos taxistas, cobradores de ônibus, aos motoristas, a todos. Lá de Ivaí, um abraço a todos. Bíblia aberta, cartilha de oração. E hoje nós estamos no capítulo 9. Paulo vai falar dos direitos e deveres de um apóstolo. Mas eu falei que eu iria explicar um pouco. Paulo escreve a primeira carta aos Coríntios com o coração bastante ferido e preocupado. Como assim? Por quê? Porque a comunidade de Corinto levantou sérias críticas a Paulo. Houve muita briga dentro da comunidade de Corinto. E Paulo, quando ficou sabendo do acontecido, escreve a carta aos Coríntios, colocando os pontos nos is, tentando acabar com a discórdia e também explicando o seu ponto de vista. Vamos lá, é nesse contexto que ele escreve, nada amistoso. Sério, padre? Sim, nada amistoso. Capítulo 9, versículo 1. Será que eu não sou um homem livre? Paulo fazendo uma pergunta. Por acaso não sou um apóstolo? Será que eu não vi Jesus, o nosso Senhor? Faço uma pausa. Você sabe que sim, ele viu o Senhor. respondendo sim, ele é livre. Sim, ele é um apóstolo. Mas ele pergunta para a comunidade: por acaso, vocês não são resultado do trabalho que eu faço para o Senhor? Lembre que Paulo foi que esteve formando, fundando a comunidade de Corinto. Mesmo que outros não me aceitem como apóstolos, vocês me aceitem. Mesmo vocês, pelo fato de estarem unidos com o Senhor, são a prova de que eu sou apóstolo. Quando as pessoas me criticam, eu me defendo dizendo assim: será que eu não tenho direito de receber comida e bebida pelo trabalho? Será que nas minhas viagens eu não tenho direito de levar comigo uma esposa cristã, como fazem outros apóstolos, irmãos do Senhor Jesus e também Pedro? Será que Barnabé e eu somos os únicos que temos a trabalhar para nos sustentar? Quem já ouviu falar de algum soldado que pagou a sua própria despesa no exército? Ou qual é o fazendeiro que não come a das uvas de sua própria plantação? Qual é o pastor que não toma o leite do seu gado? O que se subentende aqui? Que criticavam Paulo. E sabemos que por isso Paulo era tecelão. E ele disse: eu vivo do sustento do meu trabalho, mas eu teria direito ao salário. E ele dá exemplos. Não pode o fazendeiro beber do leite da sua vaca? O fazendeiro comer das uvas da sua propriedade? Os outros apóstolos não têm, e usa a palavra regalias, não têm direitos? Por que vocês negam a mim que também sou apóstolo? Lembra que eu falei, não está nada amistosa a relação. Versículo 8. Não pense que eu me apoio somente nesses exemplos de vida diária, pois a lei diz a mesma coisa. A lei de Moisés está escrito assim: não amarre a boca do boi quando ele estiver pisando o trigo. Por acaso Deus está interessado nos bois? Ou foi no respeito que ele disse a isso? É claro que isso está escrito em nosso favor. Tanto a pessoa que planta, como a pessoa que colhe faz o seu trabalho na esperança de receber a parte da sua colheita. Se temos semeado entre vocês a semente espiritual, será demais se recebermos de vocês alguma recompensa material? Gente, quantas vezes a crítica só pede dinheiro, só pede ajuda, só faz campanha, padre só fala em dízimo. Gente, peraí, estamos pedindo para nós, apesar que Paulo diz: eu tenho direito. Se outros têm o direito de esperar isso, a recompensa material, será que nós não temos muito mais direito do que eles? Nós não estamos usando esse direito, pelo contrário, temos aguentado tudo para não atrapalhar o evangelho de Cristo. Paulo é firme quando fala. Versículo 13. Certamente vocês sabem, os que trabalham no templo é do templo, os que recebem seus alimentos, e sabem também os que oferecem sacrifícios do altar, recebem uma parte da carne dos animais que são sacrificadas ali. Como assim, padre? Sim, até no templo. Por exemplo, se sacrificava uma ovelha, uma parte era sacrificada, uma parte da carne era para os sacerdotes do templo. E Paulo lembra disso. Eu vou para o intervalo e volto com a leitura orante. Volte comigo.
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0: Paulo está no capítulo inteiro justificando que deveriam ajudá-lo, mas não fazem. Mas ele vai terminar dizendo: eu não tenho usado nenhum desses direitos, e vai dizer por quê? Eu não quero manchar o evangelho, eu tenho direito. No fundo, ele está dizendo: vocês são uma comunidade de ingratos. Vocês beberam da fonte, receberam a semente e não colocam a mão no bolso. Não colocam a mão no bolso e não ajudam. Paulo é firme. Ora, filho, quantas vezes você não critica a sua comunidade? Critica o padre? Seja eu, pela obra evangelizar é preciso, seja o pároco, porque tem que manter a paróquia de pé, e até para sustento do sacerdote, sustento dos seminaristas. Paulo vai chegar a dizer assim, no caso, eu faço o meu trabalho por minha própria vontade, eu não posso esperar algum pagamento. Se faço com dever, é porque é um trabalho que Deus me deu para fazer. Qual o pagamento que recebo? Paulo responde: é a satisfação de anunciar o evangelho sem cobrar nada, sem exigir os direitos que tenho como pregador do evangelho. Ponto por hoje. Não estou dizendo que sou perfeito, mas quem me conhece já sabe que há mais de 25 anos. A rádio, a obra evangelizar, 22. Então há mais de 25 anos eu faço eventos. Nunca cobrei um cachê para me apresentar, para rezar uma missa, nunca. Claro que os músicos, quando pedem um evento, os músicos precisam viver. Eu não vou fazer caridade com o chapéu dos outros. Eu não cobro cachê. O que é cobrado é pelos músicos. Passagem e passagem de avião não é barato. Tanto que muitas vezes eu digo assim, quando me liga uma pessoa: olha, tenta casar as viagens, porque o custo está alto. E não aceito ingresso. Então, eu tento, desde que comecei, levar muito a sério essa gratuidade. Porque isso é algo que as pessoas têm muita dificuldade. Quando, por exemplo, agora eu vou falar da campanha extra de Jesus das Santas Chagas, como você reage? Lá vem o padre de novo pedindo. Mas veja por quem eu estou pedindo. Eu estou pedindo para nós trocarmos um transmissor que tanto bem faz lá em Fortaleza, melhorias de modo geral na Terra Prometida. E eu digo para você, ninguém é tão pobre que não pode ajudar. 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É uma forma de você ser um missionário, é ajudar uma obra missionária. Quanto tempo se escuta o Padre Reginaldo? 22 anos? E ainda não colabora? Pensa com carinho nisso. Amém. Bruna, que a paz de Jesus esteja com você.
1: Bom dia, padre.
0: Bom dia, filha. Você fala de onde, Bruna?
1: Eu falo de Vilhena, Rondônia.
0: Enquanto você fala, só vou anotar aqui uma coisinha. Eu já lhe dou toda a atenção possível. Ah, é até onde eu fui hoje, que senão amanhã eu me perco, tá? Me perdoe. É versículo 1 ao versículo... Ajuda essa questão, 18, tá? Bruna de Vilhena, Rondônia, como é que você me acompanha ali, filha?
1: Eu acompanho você pelo YouTube.
0: Tá certo, diga lá, minha filha.
1: Hein, padre, eu venho pedir oração pra minha mãe, que ela tá com câncer, né, na garganta.
0: Pelas Santas Chagas. Como é que é o nome da mãezinha?
1: É Aparecida Josiane Josepete.
0: Tá. Aparecida Josiane
1: Josepete.
0: Tá. Mais algum pedido?
1: E oração por mim, né? Para acalmar meu coração, né? Porque não é fácil, né?
0: É você que cuida dela?
1: É, eu que estou cuidando dela.
0: Faça com muito amor, viu, Bruna? Com muito amor. Mais alguém você quer pedir oração? É
1: só,
0: isso?
1: Só eu e ela, só e meus vizinhos aqui de volta.
0: E eles estão te ajudando?
1: Ajuda.
0: Ah, que bom. Então quem estiver escutando aí, ajude mesmo a Bruna. É ela e a mãe. Levarei no altar do Senhor, tá bom, Bruna?
1: Tá bom, eu gostaria de pedir para você um santinho da Santa Chagas.
0: Um santinho? Vou mandar, sim. Vou mandar uma imagem. Pode ser uma imagem de Jesus das Santas Chagas?
1: Pode ser, sim. Aí você coloca ela nas suas orações.
0: Tá bom. Então você fica na linha que ela tem que puxar o teu telefone, puxar a linha para pegar o seu endereço. Tá bom, Bruna?
1: Tá bom, padre. Eu fico muito feliz em falar com você, tá?
0: Eu que agradeço. Bruna de Vilhena, Rondônia, pelo YouTube, Rádio Super Vilhena AM, diretora Zuleika Dom Norbert Hans Christopher Foerster, da Diocese de Ji-Paraná. Regina, que a paz de Jesus esteja com você, Regina.
2: Bom dia, padre, sua bênção.
0: Deus abençoe. Você fala de onde?
2: De Angra.
0: Angra dos Reis?
2: É, dos Reis.
0: Como é que você me acompanha ali?
2: Ah, pelo aplicativo, YouTube.
0: Aplicativo YouTube?
2: Isso.
0: Tá certo. E o que você gostaria de falar, Regina?
2: Ah, tá. Eu tô até emocionada, né? Falar com o senhor.
0: Hoje é teu dia.
2: É. Eu tô desde fevereiro do ano 2025, né? Com a minha pequena, que fez 13 anos, agora é dia 19. Enfrentando a leucemia. Mas, assim, Deus é bom o tempo todo, né?
0: Tá.
2: E foram várias idas para a UTI, umas 3 vezes para a UTI, mas assim, uma das idas que ela ia para a UTI, né? Eu não estava com ela, meu esposo que estava, e quando ele falou que ela ia para a UTI, eu só entreguei na mão do Senhor Jesus das Santas Chagas, basta uma gota do seu sangue,
0: sim,
2: sobre a Ana Luísa nesse momento, que eu nem sabia o que estava acontecendo.
0: Entendi.
2: E eu cheguei na UTI, cheguei lá, ela foi para a UTI, né? Ela teve uma convulsão e uma parada respiratória, mas graças a Deus, pouco. E foi para a UTI, e quando ela ficou na UTI lá e ela passou mal, vomitou, e assim, veio a certeza para mim naquele momento que Jesus das Santas Chagas nunca faltou com ela, nem com quem acredita. Ela botou 2 gotas de sangue para fora, padre,
0: sim,
2: que aquela foi a resposta que eu precisava para ficar firme, forte, e que Jesus das Santas Chagas estava fazendo a obra, né?
0: Entendi, filho, entendi.
2: Eu passei 2025 no hospital, mas já 2026 eu estou em casa com ela, vou uma vez no mês lá.
0: Sim.
2: Eu sei que Jesus das Santas Chagas está curando a minha filha, já curou, mas assim, a gente precisa seguir protocolos,
0: claro,
2: né?
0: Claro.
2: E com muita gratidão. Hoje eu estou chorando de ver, sabe?
0: Entendi.
2: Porque foi uma batalha, eu e meu esposo, era revezando nós dois,
0: eu
2: mas
0: imagino.
2: Assim, a cruz, quando a gente agarra na mão do Senhor, tudo não fica difícil,
0: certo,
2: sabe?
0: Você me diga o nome dela que eu preciso, quero levar no altar do Senhor.
2: Ana Luísa. Estelina Posidônio.
0: Estelina?
2: É, Posidônio.
0: Tá,
2: ela
0: certo.
2: Tem síndrome de Down, pai, padre. E assim, é uma bênção na minha vida.
0: Tá,
2: ela recebe a Eucaristia toda semana em casa, que ela já fez a primeira comunhão. E peço oração também por mim, pelo meu esposo, Pau Divino.
0: Tá bom.
2: E por toda a família.
0: Que Deus abençoe. Eu tenho que ir para o intervalo, eu volto. Eu volto comentando. Deus abençoe, eu volto já. Primeiro dia da novena.
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falava com a Regina, que deu um testemunho muito forte, 13 anos, com a filha, a Ana, a Luísa. Com certeza, Regina, rezando por você, pela sua filha, pelo seu marido, Valdemar. Ela lá de Angra dos Reis, acompanha pelo YouTube, bispo da diocese de Itaguaí, Dom Paulo Celso Dias do Nascimento. Hoje, aniversário de Dom João Batista de Oliveira, da diocese de Santa Cruz de Corumbá, Mato Grosso do Sul. Dom Norbert Hans Christoph Foerster, inclusive atendi lá na diocese dele, diocese de Ji-Paraná, Rondônia. Aniversário da cidade de Boa Vista, Roraima, onde temos a TV Evangelizar, canal 21.1. Rádio Irmã, Integração FM, São José do Cedro, Santa Catarina, Libertas FM, Ressaquinha, Minas Gerais, Metropolitana M, Mogi das Cruzes, São Paulo. Amado povo de Deus, primeiro dia da novena daqui a pouco, mas antes, escute este testemunho. Meu Deus, e vem com fotos. Eu vou mostrar misericórdia. Vamos lá. Sua bênção, Padre. É o Valmir que está mandando. Foto. Venho aqui mostrar o milagre que Jesus Cristo fez em minha vida. Eu trabalho numa fábrica de gelatina aqui na minha cidade. Sou mecânico da empresa. Fui chamado pelo operador do setor para realizar manutenção de uma bomba, pois ela não estava mandando água para lavar as tubulações. Chegando ao local, o operador me informou que estava tudo liberado para abrir a bomba. Quando eu agachei para abrir, ela explodiu, jogando água quente de 90 graus no meu corpo. Então percebi que a roupa estava grudando em mim, meu Deus. Resolvi tirá-la. Vi minha pele saindo toda no chão. Queimei quase 80% do meu corpo. Fui socorrido pelo corpo de bombeiros, levado ao hospital. Fiquei por um dia e depois fui transferido para outro hospital. Fiquei 3 dias na UTI, pois meu caso era grave. Depois dos 3 dias, fui transferido para um hospital especializado em queimadura em outra cidade. Fiquei 40 dias entubado na UTI. Quando cheguei nesse hospital, tive um infarto. Depois, uma convulsão. Tive 3 paradas cardíacas. Foi quando os médicos pediram para chamar minha família, pois o meu caso era só milagre. Eu tive uma forte experiência com Jesus, pois ele me fez voltar a viver. Voltei da 3ª parada cardíaca. Eles estavam orando por mim, minha família. Ele me deu uma segunda chance. Eu era para ficar 6 meses no hospital, mas por um milagre de Jesus das Santas Chagas, com 2 meses eu recebi alta e não fiquei com sequelas. Hoje sou muito grato a Jesus. São imagens fortes, viu? Muito fortes. Quem escreveu? Valmir de Souza Quirino. Ele é de Presidente Epitácio, São Paulo. Sou associado. E um milagre de Jesus das Santas Chagas. Misericórdia, gente. Misericórdia. Só o Senhor Jesus mesmo. Juntos. Primeiro dia da novena de Nossa Senhora do Carmo. Nossa Senhora do Carmo, que deixastes o santo escapulário como sinal do vosso amor e proteção, sois reconhecida como assistência na vida e consolador amável na hora da morte. Eu, vosso filho e devoto, pronto a vos servir, disposto a vos amar, me apresento a vós e nesta novena faço o meu pedido. Qual pedido se quer fazer a Nossa Senhora do Carmo neste ano? Neste ano. Nossa Senhora do Carmo, nunca se ouviu dizer
que alguém necessitado, tendo recorrido a vós, tenha ficado desamparado, com confiança, Mãe do Escapulário. Intercedei junto ao vosso Filho Jesus Cristo por mim, por aqueles por quem devo rezar sempre, e por aqueles que se confiaram às minhas orações. Mãe amável, sede-nos propícia, rogai por nós a Deus, para que sejamos dignos das promessas de Cristo. Nossa Senhora do Carmo, primeiro dia, rogai por nós. Mãe do Santo Escapulário, rogai por nós. Madrinha da obra evangelizar é preciso, intercedei por nós. O Senhor esteja convosco, Ele está no meio de nós. Abençoai, Senhor, a água, a roupa dos enfermos, as fotos de família. Abençoai e santificai aqueles que mais precisam. Nossa Senhora, nós estamos começando hoje esta novena. Peça teu Filho por nós. Suplique a teu Filho por todos nós. Por intercessão também de São Pio de Pietrelcina, nos méritos das Santas Chagas, Pai, Filho e Espírito Santo, eu me despeço com o clipe Manda Seus Anjos sobre nós. Evangelizar é preciso.

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0: 11:21.
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0: Tá quente, hein, Du?
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6: Muito bom dia, são 11 horas e 30 minutos, você está acompanhando ao vivo o Noticiário P7 na manhã desta quinta-feira, 9 de julho de 2026, hoje que é a edição de número 128 do Noticiário P7 deste ano. Nesta data também é lembrado o aniversário da Revolução Constitucionalista de 1932. Aldiris Kolimowski, bom dia.
1: Bom dia, Bruna Camargo e ouvintes. Vamos para as manchetes de hoje.
6: Homem de 64 anos é preso aqui em Palmeira por descumprir medida protetiva.
1: Colônia do Lago convida para mais uma edição da tradicional Noite da Sopa.
6: Sociedade Esportiva Pinheiral busca bicampeonato do Campo Larguense.
1: Via Araucária adia a detonação das rochas na BR-277 em Palmeira.
6: França e Marrocos abrem as quartas de final da Copa do Mundo nesta quinta-feira.
1: Além destas outras informações e notícias, agora no Noticiário P7. 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
6: A previsão indica uma quinta-feira de sol aqui em Palmeira, sem previsão de chuva. Temperatura máxima de 19 graus. Neste momento, inclusive, os termômetros marcam 14 graus. Na sexta-feira, o clima segue parecido, com mínima de 9 graus e máxima de 21. O dia também deve ser de sol e sem chuva. No sábado, a temperatura vai ficar entre 12 e 23 graus. E atenção para a mudança. Possibilidade de chuva no sábado, cerca de 10 milímetros. Domingo, mínima de 12, máxima chega aos 20 graus. A previsão indica sol entre muitas nuvens, períodos de céu nublado e baixo volume de chuva para domingo, cerca de 1,8 milímetro apenas. Para a próxima semana, sem previsão de chuva, temperaturas devem variar, com mínimas de 11 a 14 graus e máxima entre 20 a 25 dias de sol, típicos desta época do ano.
1: 11 horas e 32 minutos e agora a Lotérica Nassar traz os resultados de loterias. Eu já começo com a quina do concurso 7060. 02, 19, 27, 38 e o 69. A quina acumulou, o prêmio estimado é de 10 milhões de reais.
6: Vamos agora para a Lotomania, concurso 2947. Os números da Lotomania sorteados foram 1, 8, 11, 18, tivemos também 24, 26, 27, o 29, 30, 39, 42, 53, 55, 58, 59, 60, 72, 87, 91 e o 95. Lotomania acumulou. O prêmio está estimado em R$ 4.100.000.
1: Agora o resultado da Loto Fácil, concurso 3.730. 02, 03, 05, 06, 08, 11, 12, 13, 14, 15, 16,
0: 19, 20, 21 e 24, a Loto Fácil teve 4 acertadores.
6: Mais Milionária, concurso 370. Os números sorteados da Mais Milionária foram 9, 16, 17, 20, 48 e o 49. Mais Milionária também teve os trevos 1 e 4. Ela acumulou e o prêmio agora está estimado em 72 milhões de reais.
0: E hoje tem sorteio da Quina com prêmio de 10 milhões de reais. Tem dia de sorte que pode pagar 500 mil de reais. Ainda a Time Maniga está acumulada em 3 milhões e 100 mil. Ainda a Loto Fácil, 2 milhões de reais. E a dia de sorteio da Mega Sena. O prêmio agora acumulado, ele chega a 45 milhões de reais. Então, faça sua aposta em Nasser Loterias e boa sorte!
6: Agora são 11 horas e 34 minutos, nós vamos para o nosso primeiro intervalo. No próximo bloco, aqui no Noticiário P7, tem entrevista ao vivo. Vamos falar sobre os preparativos e toda a programação da noite de sopa tradicional da Colônia do Lago.
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6: 11 horas e 38 minutos, Noticiário P7 está de volta.
0: E neste bloco, conforme anunciamos, temos entrevista. Está conosco aqui a Letícia, que vem representando a comunidade do Lago, para a gente falar desta tradicional promoção da Noite da Sopa. Letícia, seja bem-vinda. Bom dia.
12: Bom dia, Helder. Bom dia, Bruna. Bom dia, Giovanni. A todos os ouvintes da Rádio Ipiranga. Sempre um prazer estar aqui.
6: Letícia, para começar o nosso bate-papo, queria te perguntar, né, para você contar para os nossos ouvintes como que surgiu a Noite da Sopa lá no Lago e por que, que ela já se tornou tão tradicional aqui na nossa cidade e região.
12: A nossa Noite da Sopa, Bruna, é a primeira. Tem orgulho de carregar esse título, que foi a primeira Noite da Sopa aí da nossa região aqui de Palmeira. Começou com a nossa festa do grupo de jovens, que nós resolvemos fazer uma festa junina, no Rancho Dallas. Para quem conhece o lago ou já foi no Rancho Dallas, começou lá a nossa Noite da Sopa. E a gente fez ali, reuniu umas 40, 50 pessoas, mais os jovens e suas famílias, e fizemos uma sopa. No outro ano, o povo gostou da ideia, foram 100 pessoas. No terceiro ano, a gente falou assim, não vai caber no rancho, vamos ter que ir para outro lugar. E fizemos na igreja, e foi 300 pessoas. Aí a coisa começou a pegar forma, começou a ficar maior o evento, até chegar no formato que nós temos hoje. É, a nossa primeira Noite da Sopa foi, eu lembro bem, foi no ano de Copa do Mundo, foi em 2014. Então, esse ano já é a nossa 12ª edição. É bastante tradicional já, sim, aí, sim, né, a nossa Noite da Sopa. É uma alegria.
0: Essa tradição também pela diversidade do cardápio que vocês preparam.
12: Sim,
0: né?
12: A gente atualmente começou com uma, foi para três e atualmente são 8 tipos de sopas.
0: Não,
12: ano passado
0: é fácil
12: nós tivemos...
0: experimentar todas.
12: É quase impossível, né, experimentar todas. Então são 8 tipos. É, o tradicional que o povo sempre procura, né? O maldash, tem gente que vai só para comer o maldash, que é o pastel de requeijão cozido, sopa de feijão, sopa de legumes, sopa de galinha também, bem tradicional. A sopa de capelete é uma novidade que a gente faz uns 3 anos, eu acredito, que a gente começou com a de capelete. A dobradinha, né? Tem os amantes e tem os que não gostam, mas tem gente que também vai só para comer a dobradinha. Temos também a sopa de peixe, que foi a novidade aí do ano passado e saiu muito bem. Então é um cardápio enorme aí de opções.
6: Eu queria te perguntar também, Letícia, além das sopas, o que mais que o público vai poder encontrar nessa noite?
12: Nós temos o nosso tradicional torresminho, né? A porçãozinha de torresminho de aperitivo para quem quiser adquirir. Também é um sucesso, o pessoal gosta bastante. E, claro, como é uma festa junina também, nossa sobremesa é canjica e doces de festa junina. As tradicionais caipirinhas, o povo gosta de uma caipirinha para animar, né, à noite, quentão. É uma Noite da Sopa, mas é também uma festa junina.
0: E essa questão dos ingressos, Letícia? Os ingressos, eles são vendidos antecipado até por conta desta organização. Ainda tem ingresso disponível? Qual que é o preço? Como que funciona?
12: Ainda temos, Helder, mas está bem no finalzinho. É, como nós estávamos comentando aqui em off, eu acredito que tem no máximo uns 70 ingressos à venda. Realmente o pessoal aderiu. E já que não tem jogo do Brasil, né? Nesse sábado, infelizmente, vamos só comer sopa, né, pessoal? Convidar o pessoal aí para participar. O nosso ingresso está no valor de R$ 65,00. São 8 tipos de sopa completamente à vontade, mais a canjica e doces de festa junina de sobremesa. Tem também o nosso baile, né? A animação com o Isonel e o Luciano também após após o jantar.
6: Onde adquirir os ingressos, Letícia?
12: Nosso ponto de vendas, Bru, aqui na cidade é na GRT Agrícola, fica ali anexa a Palagro. Então, se, né, às vezes alguém não tem o contato da comunidade, pode ir ali na GRT Agrícola, hoje e amanhã, né, no sábado eles não abrem, ou entrar em contato com os membros da comunidade que nós damos um jeito de entregar. É, se alguém quiser meu telefone, manda uma mensagem no WhatsApp da rádio aí que o Giovanni passa meu contato aí, a gente combina para entregar em algum ponto aí na cidade. Hoje, com o Pix, fica muito, sim, mais fácil de fazer essa venda de ingressos, né? Então, tá nesse valor de R$ 65,00. Crianças de 8 a 12 paga 30 e abaixo de 8 anos não paga.
0: E esse horário da programação, conforme já vocês estabeleceram, que horário que começa?
12: Os portões vão ser abertos às 19 horas. A nossa previsão é servirmos as sopas lá por 20 horas. Como não, realmente, volto a dizer, infelizmente o Brasil não passou, não vai ter o jogo, a gente segue a nossa programação normal, né? Se tivesse o jogo do Brasil, a gente ia ter que fazer uma adaptação. Mas, né, infelizmente, vamos seguir aí a nossa programação. 8 horas servimos as sopas e o baile a partir das 10 horas da noite.
6: Letícia, queria perguntar também sobre o trabalho dos voluntários da comunidade, né? Porque mobiliza ali toda a comunidade, as famílias do lago. Como que é essa mobilização e qual que é a importância do evento para a colônia?
12: O Lago, a gente pode dizer que tem esses dois eventos que já são bem tradicionais, né? A nossa festa em novembro e a Noite da Sopa. O pessoal espera muito por isso. E a comunidade toda trabalha, tem que ser um trabalho de comunidade de muitas mãos, porque dá muito mais serviço que a festa, gente. Eu vou confessar aqui, né? A gente pensa, vai fazer só sopa, né? É só sopa. Mas é muito trabalho, é muita coisa para você picar, muita coisa para cortar, é muito ingrediente,
13: né? Quantidade, né?
12: É muita quantidade, 8 tipos de sopa. Então, é uma infinidade de ingredientes. Pensa, a gente tem desde linguiça, calabresa, até, né, frango, galinha, até peixe. Então, é uma variedade absurda de ingredientes que vai realmente... É um trabalho muito grande, mas a equipe é muito unida. Já começou na semana passada, o pessoal já estava lá organizando o salão, lavando, deixando tudo pronto, os pratos, tudo limpo, tudo certinho, para, né, a partir daí essa semana ficar um pouco adiantado e já, né, dar sequência. As mulheres já fizeram macarrão, olha aí, macarrão também tradicional. Os maldas já estão prontos, tudo congelado, né, só cozinhar no dia. Mas hoje, amanhã e sábado tem muito trabalho pela frente para servir aquela qualidade que o pessoal já conhece.
13: Agora são 11 horas e 44 minutos. Estamos conversando aqui com a Letícia, falando sobre este grande evento que é uma tradição da cidade de Palmeira, principalmente da Colônia do Lago, que acontece neste sábado, à Noite das Sopas. A gente sabe dessas obras que estão acontecendo, Rodovia PR-151 Palmeira-Ponta Grossa. E isso eu acredito que agora até preocupa as pessoas, sim, nesse momento. Mas como que eu faço para chegar até a comunidade? Será que vai ter estacionamento? Eu já observei e acompanhei através das redes sociais que vocês estão divulgando ali os, sim, espaços. Gostaria que você explicasse agora para os ouvintes, Letícia, como que essas pessoas poderão chegar com todo o conforto, segurança e estacionar seus veículos.
12: A situação da Colônia do Lago está bem complicada por conta das obras, né? Eu até brinco que parece uma zona de guerra, né? Aquela terra tudo revirada, assim, realmente... Para o pessoal, a gente que mora ali, está bem complicado. Mas a gente já conversou com a Castilho, e a Castilho já estão... Eles já estão... toda ali a região próxima à igreja, eles já estão organizando. Então, eles já colocaram, já ajeitaram a terra, já colocaram pedrinha, né? Para ficar mais fácil para o pessoal chegar. Mas, mesmo assim, a gente... colocou, disponibilizou 2 estacionamentos, que são terrenos, né, do pessoal que mora ali perto da igreja, que cederam para a gente abrir para estacionar. Então, um é ao lado do barracão, antes de você chegar, né, sentido lago, antes de chegar, tem um terreno ali na lateral, entra, e o outro em frente ao barracão. Então, é bem fácil. Se o pessoal tiver um pouquinho na dúvida, entra nas nossas redes sociais, no nosso Instagram ou no nosso Facebook, que a gente postou uma imagem aérea mostrando onde que vai ser esses 2 estacionamentos. Cabe bastante carro para todo mundo ir em segurança aí e conseguir curtir, né? E a gente fica esse alerta também para o pessoal tomar cuidado, porque não é a obra só dentro da colônia. A obra está na todo esse trecho, esses 10 quilômetros. Então, para quem for, ir com segurança, ir com cuidado, ir com calma, né? O trecho é pertinho, não tem porquê, né, e ser tão afobado aí nas estradas, porque realmente elas estão perigosas. Então, a gente quer que o pessoal vá, curta esse momento em família e chegue, volte para casa em segurança.
13: E olha, observando ali a questão da imagem, como você comentou que está nas redes sociais, eu acredito que até era um problema, as pessoas se questionavam, mas e agora, como que faz festa, como que faz promoção no lago? Acredito que organizando esses 2 estacionamentos, esses 2 espaços,
12: dá super
13: ficou
12: certo.
13: Ainda melhor do que antes era ofertado.
12: É bem isso.
13: Para os visitantes.
12: Antes o pessoal acabava estacionando na beira da rodovia. Então eu chegava assim lá 200, 300 metros da igreja. Agora não, o estacionamento está do lado, está na frente, está bem mais fácil. E com as pedrinhas que o pessoal da Castilho colocou, está tranquilo. Mesmo que chova, não vai fazer barro, está tudo bem. Vai ficar bonito, vai ficar organizado.
6: Lê, queria pedir que você possa deixar um convite para os nossos ouvintes participarem da Noite Sopa do Lago, né? Reforçar também a orientação sobre onde adquirir ingresso, valores.
12: Fica o convite a todos. Queremos primeiramente já agradecer aqueles que já adquiriram seus ingressos. Estamos esperando toda a nossa comunidade aí com muita alegria, com muito amor, colocando muito amor e muito sabor nas nossas sopas, né? Agradecemos a todos que já adquiriram os ingressos, então, a R$ 65,00 com os membros da comunidade ou aqui na cidade, na GRT Agrícola. Mas, caso alguém não consiga o contato, manda uma mensagenzinha aqui no WhatsApp da rádio que o Giovanni passa meu contato e a gente vai combinando para curtir essa noite da sopa aí, que é tradição, uma qualidade que só nós temos.
13: Obrigado, Letícia, por estar conosco aqui. Parabéns à comunidade, a todos os envolvidos, né? E que tenhamos esta 12ª edição, sendo mais uma vez essa tradição que já é de Palmeira.
12: Eu que agradeço o espaço da rádio. Obrigada a todos e nos vemos sábado.
6: 11:48, vamos para mais um intervalo. Já no próximo bloco, Via Araucária adia a detonação de rochas na 277 aqui em Palmeira.
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6: 11:52, o Noticiário P7 está de volta.
13: E a Via Araucária informa que a detonação de rochas previstas para hoje na BR-277 em Palmeira, ela foi adiada.
6: O serviço ele seria realizado no quilômetro 174 mais 175, mas, segundo a concessionária, foi suspenso devido a ajustes operacionais. Uma nova data para a detonação vai ser divulgada nos próximos dias.
13: E a comunidade Santa Rita de Cássia, no Papiros, realiza neste sábado, dia 11 de julho, mais uma edição da Feira de Pastel e Sonho. Será a partir das 14h30.
6: Os sonhos de creme goiabada e os pastéis nos sabores de carne, requeijão e banana serão vendidos por R$ 4,00 a unidade. As encomendas podem ser feitas antecipadamente pelo WhatsApp 9-9936-4216. A comunidade informa que a quantidade de sonhos ela é limitada, por isso recomenda-se que você faça a sua encomenda com antecedência.
13: E a comunidade Nossa Senhora de Fátima realiza neste sábado a venda de pastéis, será a partir das 14 horas.
6: Serão comercializados pastéis nos sabores de carne, requeijão e banana. Comunidade Nossa Senhora de Fátima convida a todos a participarem.
13: 11h54 agora, atenção ouvinte, nota de falecimento. A funerária Nossa Senhora do Carmo e plano de luto APL com grande pesar comunica o falecimento da senhora Hermosila Maria de Freitas, ocorrido ontem em domicílio de Palmeira, aos 82 anos de idade. Deixa lamentar seus filhos, netos, bisnetos e demais familiares e amigos. Era casada com o senhor Leonardo Teixeira de Freitas, de saudosa memória. O velório acontece na Central de Luto Nossa Senhora do Carmo. O féretro partirá às 15 horas de hoje para sepultamento no cemitério de Quero Quero. Sensibilizada a funerária Nossa Senhora do Carmo e plano de luto APL, notificar o falecimento da senhora Hermosila Maria de Freitas, ocorrido em domicílio de Palmeira, aos 82 anos de idade. 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
6: 11 horas e 55 minutos, vamos para mais um intervalo, o último aqui do Noticiário P7 de hoje. No próximo bloco, a gente vai falar sobre o Pinheirão. O time está buscando o bicampeonato, já que está na final do Campo Larguense.
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6: 11 horas e 58 minutos, estamos de volta aqui no Noticiário P7.
13: E a Sociedade Esportiva Pinheiral, de Pinheiral de Baixo, aqui em Palmeira, disputa neste domingo a primeira partida da final do Campeonato Campo Larguense de Futebol. A equipe chega à decisão após uma campanha de recuperação e superação, como destaca o técnico Duio.
4: Fizemos um campeonato de recuperação, né? Acho que a gente oscilou bastante durante a competição. Começamos bem, depois teve uma oscilação com duas derrotas. Os jogadores tiveram muita superação, mentalizaram bem o que precisava ser feito. A gente não podia mais perder, né, durante a metade da competição. E a gente conseguiu. Enfrentamos um adversário muito difícil, um dos mais difíceis que a gente já enfrentou, né, que foi a equipe do Fanatic. Conseguimos passar para essa final. E entramos, vamos para a final confiantes e de fazermos dois grandes jogos, né? O primeiro domingo, os primeiros 90 minutos, como sempre digo, temos que fazer um grande jogo para chegarmos vivos na segunda etapa, né? E eu acho que a equipe está bem preparada, se conscientizou daquilo que era preciso fazer para chegar até aqui esse momento. E agora o que eu falo é que nós temos que desfrutar esse momento. Não é fácil chegar numa final, agora chegou. Vamos lutar até o último gota de sangue que estiver no nosso corpo para que possamos trazer esse bicampeonato, não só para a nossa comunidade, que é o Pinheiral, mas sim para a cidade de Palmeira. Estamos trabalhando bem, trabalhamos bem semana passada, estamos trabalhando bem essa semana para formar uma tática boa para esse primeiro jogo. E contamos com a presença do nosso torcedor, não só o nosso torcedor, mas também a toda a população de Palmeira que possa nos prestigiar e torcer para que possamos fazer um grande resultado domingo. E se formos merecedores, que possamos sair com a vitória.
6: Pontualmente meio-dia e depois de uma breve pausa ontem, a Copa do Mundo 2026 retorna nesta quinta-feira com o início das quartas de final. No único jogo do dia, França enfrenta Marrocos às 17 horas.
13: A Polícia Civil prendeu ontem um homem de 64 anos por descumprimento de medida protetiva de urgência aqui em Palmeira.
6: Segundo a corporação, o investigado ele teria desrespeitado a determinação judicial no mesmo dia em que foi intimado da decisão.
13: Após o cumprimento do mandado de prisão preventiva, ele foi encaminhado à cadeia pública Idebrando de Souza, em Ponta Grossa, onde agora permanece à disposição da Justiça.
6: De acordo com a Polícia Civil, essa ação reforça o trabalho de combate à violência contra a mulher e garantia do cumprimento das medidas de proteção às vítimas.
13: Meio-dia, um minuto. Noticiário P7 de hoje fica por aqui. Foi ao ar a edição de número 128 deste ano. Muito obrigado pela sua companhia e tenha uma boa tarde.
6: Obrigada pela audiência e uma ótima tarde para você.
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4: Mas se existe alguém que pode...
5: Olá, boa tarde, excelente tarde para vocês, meus queridos ouvintes que estão ligadinhos aqui na 91.7 FM Piranga de Palmeira, desde as primeirinhas horas do dia. Você que é nosso ouvinte fiel, que está aí coladinho no rádio, no seu trabalho, na sua casa, no seu veículo, estamos chegando para mais um Bem Me Quero. E olha a novidade, desde ontem, nós estamos também transmitindo ao vivo pelo Facebook, aqui pela página da Rádio 91.7. Então, vai lá no Facebook da rádio que você acompanha, você pode presenciar ao vivo tudo que está acontecendo aqui no estúdio. Vai lá e acompanha, mande sua mensagem pelo Facebook, também mande sua mensagem pelo WhatsApp aqui da rádio, o 999-533-6669. Olá, queridos ouvintes do interior, queridos ouvintes da cidade, você que está passando por Palmeira, você que está ouvindo de fora de Palmeira, seja muito bem-vindo a mais um Bem Me Quero, hoje que é 9 de julho de 2026. Estamos com 12 horas e 17 minutos. 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E olha só, hoje é 9 de julho de 2026. E hoje eu não posso começar o Bem Me Quero sem lembrar que é aniversário de uma pessoa muito especial, muito especial. Olha só, a dona Helena de Paula, mãe do professor Celso de Paula, está completando hoje 100 anos, Nando. 100 anos. Olha que bênção, que maravilha. E ela é ouvinte do Bem Me Quero todos os dias. Então, dona Helena querida, muito, muito, muito, muito assim, carinho pela senhora. Um grande abraço, um forte abraço. Que Deus continue abençoando muito. E a senhora, sim, é um grande exemplo para todos nós. É uma pessoa aí fantástica, maravilhosa. E que esse dia seja um dia maravilhoso. E nós estamos aqui no estúdio. Nós temos várias pessoas, vários jovens aqui no estúdio, né? Que estão também mandando os parabéns, né, pessoal?
6: Isso, isso mesmo.
5: Parabéns, dona Helena de Paula. Um grande abraço para a senhora. E hoje também é aniversário de outro ouvinte, da Ivete Santana, da Vera Marques, da Melissa Bassani, da Rosilda Pacondes e também da Heleninha, da Helena Brum Borges, da Heleninha lá do Ciclis Borges, hoje é aniversário dela também, né? Então, parabéns para todos esses nossos ouvintes, essas nossas ouvintes, né? Se mais alguém tiver de aniversário, também pode mandar aqui que a gente parabeniza. E hoje também, 9 de julho, é dia do oncologista. A data homenageia os profissionais dedicados a diagnosticar, tratar e acompanhar pacientes com câncer, desempenhando um papel crucial no acolhimento, na prevenção e na pesquisa científica. Comemorar a data é reconhecer a importância vital desse especialista, que caminha ao lado do paciente durante toda a jornada de enfrentamento da doença. O oncologista alia conhecimento científico a um atendimento profundamente humanizado para trazer esperança e qualidade de vida. A especialidade engloba áreas como a oncologia clínica, oncologia pediátrica e a cirurgia oncológica. Então, parabéns e muita, muita gratidão a esses profissionais que realmente são vocacionados para salvar vidas. Que Deus os abençoe sempre mais, especialmente o Dr. Fábio Mansani, doutora Janicele Silvestre, que são meus oncologistas, né, os meus médicos. Um grande abraço para todos os oncologistas. Em nome deles, eu parabenizo a todos esses profissionais. A Ivete já se manifestou aqui que é aniversariante do dia, já mandou uma mensagem aqui para nós. Olha, Ivete, obrigada, querida Joselba, pelos parabéns. Estou te ouvindo. Hoje estou em casa. Ah, hoje tem que comemorar, né, Ivete? Então, hoje nós recebemos novamente o pessoal aqui, né, todos alguns dos jovens integrantes das missões que estão acontecendo aqui em Palmeira. E vocês estão acompanhando todos os dias, porque eles estão conosco desde segunda-feira. É aqui esses jovens super queridos que a gente já está se afeiçoando, né? A gente já se afeiçoou a eles, que vai sentir muitas saudades, né, a partir de domingo, porque domingo eles vão embora, mas é um prazer imenso tê-los aqui conosco. Eu vou deixar que eles se apresentem para vocês. Alguns vocês já conhecem, porque já estiveram aqui, mas como, né, nós fizemos o programa ontem, só que foi a partir de ontem que passamos a transmitir pelo Face, então eles só ouviram as vozes, né? Hoje eles vão ver os rostos também. Pode se apresentar.
7: Olá, olá, boa tarde a todo mundo aí de casa. Muito obrigado, Joselba, novamente estar aqui com você nesse programa maravilhoso. Eu me chamo Vinícius, eu estava aqui, acho que segunda-feira, né?
5: Segunda.
7: E eu faço relações públicas lá na PUC também.
8: O meu nome é Camila. Primeiro, muito obrigada, né, Joselba, por nos receber aqui. Quero mandar um oi, né, para todo mundo que a gente tem conversado aqui na cidade. E a gente está gostando muito, a cidade é muito bonita. E a gente está com um aperto no coração também de estar chegando no fim da missão, né? Mas gostando muito da cidade, das pessoas. E meu nome é Camila e eu faço direito na PUC também.
5: Eu fiquei com dozinha de vocês essa noite, né? Porque essa noite, né, professor, esfriou muito, né? Nossa, essa noite foi demais.
9: Mas nós estamos bem preparados.
5: Ai, que boa. Eu fico mais tranquila, porque hoje de manhã eu tomando meu café e pensando, queijo de ação, eles estão passando frio.
10: Boa tarde, pessoal, tudo bem? Eu me chamo Gislaine, mas como o nome é um pouquinho difícil, a gente mantém o Lene. Eu estudo marketing e administração lá na PUC e gostaria de aproveitar esse momento para agradecer toda essa hospitalidade que a gente está recebendo aqui na cidade, que tem feito a diferença nesses dias e vai fazer muita falta quando a gente voltar para Curitiba. Então, acho que vamos sentir uma saudadezinha de Palmeira.
5: Ah, mas daí vocês voltam.
7: Ah, com certeza.
5: Professor?
9: Olá, boa tarde. Muito obrigado pela oportunidade, José Alba e colegas que organizaram essa participação. É uma alegria poder ter esse acesso, nós temos o acesso de tantas formas, mas essa tradicional, em especial numa cidade que faz o uso da comunicação do rádio, ela tem um alcance com maior consistência, né? Então as pessoas, elas ouvem, elas ficam esperando que aconteça o programa, elas pedem que mandem um oi, a gente promete mandar um oi. Então isso é muito... realiza aquele propósito que é a nossa missão. Eu me chamo José Antunes de Souza Pomicinski, faço parte da equipe de identidade institucional ali da PUC do Paraná, que está à frente da organização dessa missão, que já é a 15ª.
11: Muito que boa tarde, meu nome é Leonardo, eu também já vim segunda-feira.
5: Ontem,
11: verdade, a gente cantou.
5: O cantor
11: fez
5: de ontem.
11: A tradução ontem.
7: Já
11: espero,
7: é casa, já.
11: Espero que vocês tenham gostado. Prazer, meu nome é Leonardo, faço publicidade e propaganda na PUC Paraná. Eu sou filho da dona Simone do Seu Miro e é um prazer estar aqui de novo, conversando, entrando na casa das pessoas. E como meus amigos já falaram, a gente vai sentir muita saudade, porque a gente foi muito bem recebido, o povo aqui sempre nos trouxe um sorriso, nos trouxe um abraço, e eles ficam muito contentes em ver jovens fazendo missões. E isso é muito bonitinho. As senhorinhas que a gente conversou ontem também, elas estão muito orgulhosas e falaram que iam estar todas sintonizadas hoje na rádio.
5: Uhum.
11: Então, um abraço para as nossas amigas.
5: E ontem também eu recebi, mas recebi daí no meu celular, né? Que as senhorinhas do CEMID ficaram muito, muito felizes e encantadas com vocês na segunda-feira que vocês estiveram lá com elas.
11: Que coisa mais linda.
5: E ontem também o pai do Leonardo, a mãe, mandaram mensagens também pelo Facebook. Eu vi depois, reportei para eles, para ele, viu, papais? Aí reportei as mensagens pro Leonardo.
11: Muito obrigado, pais. Amo vocês.
5: Então vamos pro nosso assunto de hoje. Sabe o que nós vamos falar hoje? Veja só, eu trouxe uma historinha aí para a gente pensar a respeito. Que a facilidade acaba muitas vezes por afastar as pessoas. E a historinha diz mais ou menos assim. Ontem, meu pai me pediu para levá-lo ao banco. Passamos uma hora lá até ele ser atendido. Já sem paciência, não pude resistir e perguntei. Pai, por que não ativamos o seu banco pelo celular? Assim você não precisará passar por uma hora aqui para pagar o boleto. E com o celular, o senhor pode até fazer compras. Não precisará sair de casa. Então, ele me deixou sem palavras com a sua resposta. Desde que entrei no banco hoje, conversei com 4 pessoas que nunca vi na minha vida. Eu vivo sozinho. Gosto de me arrumar e vir ao banco. Anseio por esse toque físico, por esse momento. Há 2 anos, quando adoeci, o dono do mercado onde compro frutas veio me visitar. Agora me diga, eu teria tudo isso se fizesse pelo celular? O mundo está morrendo porque a facilidade está afastando as pessoas. Eu não seria tão radical ao ponto de dizer o mundo está morrendo porque a facilidade afasta as pessoas, porque, logicamente, tudo na vida tem os dois lados. Né? Tem o lado bom e o lado ruim. E as coisas, elas não são feitas para nos fazer mal. Né? Elas são feitas para nos fazer bem, para nos trazer facilidade, cada vez mais melhorar a nossa vida. O problema é o uso que se faz, né? Das coisas, dos métodos, das coisas, de todas as inovações. E hoje, então, nós trouxemos vocês para bater um papo aí sobre a modernidade. Sobre as conexões, sobre os relacionamentos, sobre essa invasão na nossa vida que a modernidade acaba fazendo. Uhum. E como diz essa reflexão, a gente percebe isso principalmente nas pessoas de idade, né, que ficam muito tempo em casa, muito tempo sozinhas, e precisam dessa conexão. E todos nós precisamos dessa conexão. Né? Vocês mesmos estão falando aqui, uhum, o quanto que está sendo importante para vocês esses contatos que vocês estão tendo, né? E tanto eu quanto o professor, nós que trabalhamos com pessoas uma vida, né, professor, a gente pode dizer assim de carteirinha o quanto isso é importante e dignificante para a gente, né?
9: Isso. E eu vejo que essa questão da tecnologia na atualidade, ela é uma grande oportunidade.
5: Uhum.
9: Porque Os nossos jovens hoje, eles têm um acesso muito maior do que os das nossas gerações anteriores, até próximas, e então eles têm essa capacidade de absorver as informações, de já ter a informação. E o professor, no caso, né, que estão citando, ele tem que estar muito bem preparado para conseguir corresponder a isso que eles já trazem de bagagem. Uhum. Né? E aí está o grande... A questão principal, saber fazer o uso adequado, né? Da maneira que seja uma contribuição e não necessariamente um atrapalho.
5: Exatamente. E a normalidade, tem um pensamento que eu achei bem interessante também para colocar hoje para a gente conversar a respeito, né? Eu ia perguntar para vocês aqui como que está sendo a permanência Palmeiras, mas vocês já foram falando, né? A hora que vocês se apresentaram, então a gente nem vai entrar nesse assunto, mas... Ao passo que vocês quiserem ir falando também no meio da conversa, né? Coisas que estão acontecendo, beleza. Que vocês estão percebendo, fiquem à vontade. Uhum. Eu vi uma frase até da Tassiane, a Tassi, que é do Correio Moraes, né? Ela é a proprietária também do Grupo Correio Moraes. E eu vi hoje no status dela e dizia assim: a normalidade é o maior delírio coletivo do nosso tempo. E é algo que nos faz pensar. Sim. Porque, de repente, tudo vai ficando tão normal, sim, até as coisas que são prejudiciais para nós, né? Vão ficando normais. E a gente daí entra nessa questão. Qual é o impacto das mídias digitais na construção da identidade, principalmente de crianças? Porque nós, né, professor, que já somos... O professor também é jovem ainda, mas é jovem um pouquinho mais tempo que eles, né? Que nem eu já sou bem mais tempo que eles. Mas, enfim, nós não tivemos esse acesso todo, né? Nós não tínhamos celular, eu lembro que na minha casa era aquele telefone de discagem, depois, né, quando eu era jovem, era internet também discada, né? Internet discada, que dependia da linha telefônica, e a gente não tinha celular, né? E hoje em dia, você vê que a criança já está com o celular na mão. Até de um aninho, dois aninhos, a criança mal consegue segurar as coisas de estar com o celular na mão, assistindo os vídeos, né? Assistindo desenho, musiquinha. A gente vê muito isso. Então, na verdade, esse impacto das mídias digitais vai influenciar, né, na construção da identidade de crianças, de adolescentes e até de adultos.
9: Eu gostaria de conduzir uma espécie de uma reflexão que eu preparei, baseado na minha área, filosofia. Uhum. Então, primeiramente, a oportunidade de ter esse acesso que temos hoje tão facilitado desde a infância, diferente da nossa época, um pouquinho atrás, eu vejo dois movimentos para chegar num terceiro. O primeiro é a ágora digital. Então, lá do Sócrates, que nomearam Sócrates na nossa equipe essa semana, numa atividade de apelidos. Então, o Sócrates, ele foi condenado a beber a cicuta porque ele estava pervertendo os jovens. Ou seja, para o diálogo da época, para a alegoria, é que ele estava dando voz aos jovens. E, na verdade, isso é uma grande... É a coisa especial do momento, esse alcance e essa possibilidade de manifestação. Uhum. No segundo momento, a questão da caverna do Platão. Por quê? Ao mesmo tempo que nós temos esse grande acesso, essa possibilidade de divulgação imensa, avassaladora, ao mesmo tempo, nós podemos ficar repetindo coisas ou frases ou ideias, disseminando... que não necessariamente são positivas ou boas, né? Ou que melhoram as pessoas. Para, então, chegar num terceiro momento, porque nós não podemos perder as raízes do nosso programa, da nossa missão, do programa de pensar enquanto a PUC organiza essa atividade, o Karol Wojtyła, o Papa João Paulo II, quando ele escreve lá sobre a pessoa humana. Porque o jovem, hoje, ele é protagonista, mas ele não é protagonista daquilo que a sociedade espera. Ele é protagonista daquilo que ele faz de melhor. E aí nós temos que educar o nosso olhar. Ontem à noite nós trabalhamos a questão da perfeita alegria, de Francisco de Assis, e aí nós temos que trabalhar o nosso olhar para entendermos o que é esse protagonismo do jovem atual. E que certamente é algo muito positivo e que vai conduzir a continuidade da existência. Então nós temos que estar atentos a esses sinais, a essas mudanças e nos adaptando também.
5: Alguém quer completar?
11: Não? Eu acho também que, ainda mais nós, a gente ainda conseguiu pegar um restinho da geração que a gente ainda conseguia brincar nas ruas, a gente conseguia ainda ter esse contato com os nossos amigos. Eu, um pouquinho mais pra frente, um pouquinho mais velho, eu consegui meu primeiro celular. Só que é igual como você falou, atualmente as crianças parece que já nascem sabendo mexer no celular. Isso é muito preocupante, porque talvez a gente não encontre esses resultados agora, esses impactos agora. Mas daqui a alguns anos a gente vai conseguir ver os problemas reais disso. E falando por experiência própria, até os dias em que eu acabo utilizando mais o celular, eu me sinto muito mais ansioso. Porque o fato de a gente ficar cada vez mais, ainda mais esses aplicativos de vídeos curtos, em que a gente só fica descendo, sempre assistindo vários conteúdos, é muita informação pra gente, é muita informação pra nossa cabeça. E o nosso cérebro, ele se acostuma com essa dopamina, ele se acostuma com esse excesso de estímulos, e daí quando a gente vai fazer atividades normais, atividades da rotina, ou às vezes até viver esse tédio, porque é recomendado viver esse tédio.
5: Sim,
11: as pessoas, atualmente não conseguem nem almoçar sem assistir uma televisão ou sem assistir vídeos nas redes sociais. E isso é muito preocupante. Igual como a gente falou no começo. É sobre a gente saber utilizar essas ferramentas ao nosso bem, mas não para acabar prejudicando a nossa vida.
7: Isso aí. Até comentei com o Léo, acho que foi ontem, que ontem e esses dias da missão, foi o dia que eu mais fiquei sem celular. Eu só peguei no celular à noite, sabe? Tipo, pra mim, percebendo, a gente nunca percebe as coisas. Só quando estamos livres delas, né? E percebendo isso, eu percebi, meu Deus, a minha rotina tá cheia disso, né?
5: Sim.
7: Isso acaba viciando, acaba entrando muito na nossa rotina sem a gente perceber.
5: Sim, sim. E o que a gente percebe também nessa questão das conexões, né? Que faz uma reunião de família e falo por experiência própria, né? Faz uma reunião de família, por exemplo, na casa da mãe, né? Da minha mãe. Todo mundo com o celularzinho na mão, né? Pouco se conversa. De repente começa a se abrir um vídeo, um abre um vídeo alto, outro abre um vídeo alto, e de repente começa todo mundo a falar muito alto, e fica aquela confusão, e cadê a conexão verdadeira, né? E muito, assim, se vai em restaurantes, em locais, as pessoas estão na mesa se alimentando e estão com o celular, né? Mexendo no celular e pouco conversando. Então, é uma tecnologia excelente. Graças ao celular, nós nos comunicamos. Eu me comuniquei com todos vocês, né? Com o pessoal da missão.
11: Com certeza.
5: A gente se comunica com o ouvinte aqui, que está aqui, né? Instantaneamente mandando mensagem, participando, nos assistindo. Então, tudo isso é maravilhoso, né? É uma tecnologia maravilhosa. Você resolve problemas instantaneamente, né? Se marca uma consulta, você fala... até consulta virtualmente também, né? Hoje em dia é tudo.
11: Praticidade, né?
5: Praticidade, mas até que ponto, né, se torna vício na vida da gente? Porque a partir do momento que você não consegue soltar um celular, você não consegue deixar um celular carregando, né? Que já tem que ir lá e pegar.
11: Sim.
5: É um vício, né, professor?
7: Uma extensão sua, né? Uma extensão sua, daí você não consegue viver sem... Então já não é mais um auxílio, uma ferramenta, acaba se tornando dependente, né?
5: Isso, aprisiona.
7: Objeto, aprisiona. Isso mesmo, daí falta o equilíbrio também. Acho que tudo em excesso é ruim pra qualquer coisa, né?
5: Exatamente, a palavra é equilíbrio.
7: E daí a gente acaba muito dependente da ferramenta. Da ferramenta em tudo, né? Em tudo. A gente se conecta muito fácil com todo mundo, né? Que tem muita informação, o excesso de informação também, a gente tá conectado com tudo. É uma notícia lá do outro lado do mundo, onde a gente talvez não conseguiria se não tivesse celular. E hoje em dia tá todo mundo no telefone. Então a gente meio que quer estar em todos os cantos, né? E a gente não tem como estar em todos os cantos. A gente só vai pegando informação, mas assim...
5: Com
7: não...
5: certeza.
11: E o quanto esse excesso de informação faz mal pra gente, né? Porque a gente vai cada vez mais alimentando isso, essas informações, esses conteúdos... E muito na internet, ainda mais na nossa geração, a gente fala um pouco sobre comparação. Porque eu crio conteúdos para redes sociais. Eu sou influenciador digital. E dentro da internet a gente vê um estilo de vida, a gente vê a forma que as pessoas levam a vida, a forma que as pessoas conseguem luxar, às vezes com a nossa idade. E a gente não tem 1% do patrimônio que as pessoas têm. E isso gera muita comparação. E o quanto que esse mal faz mal para a nossa geração. Principalmente... pelo fato da gente ver pessoas das nossas idades, ver pessoas conquistando, às vezes, os nossos sonhos. E não é sobre o mérito ou sobre colocar em questão a inveja, Mas é sobre colocar e ver diariamente pessoas, todos os dias realizando seus sonhos. E às vezes de maneira errada. Uhum. Porque a internet, como a gente falou, tem os seus pontos positivos, mas tem seus pontos negativos. Sim. E muitas pessoas também utilizam isso de maneira errada. E foi como o Vini falou. Durante essa semana, tinha às vezes que a gente até perdia o celular, a gente partilhava isso, né?
8: Verdade.
11: Que a gente perdia o celular, ou às vezes, por conta do sinal, uhum. algumas operadoras lá onde a gente tá hospedado, o sinal não funciona. Uhum. Então, por lá, é apenas o contato olho a olho, as conversas, e o quanto a gente tá vendo que isso é enriquecedor. O quanto a gente tá vendo que a gente tá conseguindo aproveitar esses momentos, aproveitar os momentos de partilha, as rodas de conversa, mesmo a gente inserido numa geração que tanto depende do celular, uhum. para tudo, para fazer as atividades, para fazer trabalho da faculdade, para conseguir se comunicar, e o quanto é rico esses momentos que a gente tem, ainda mais aqui na rádio, né? Porque aqui a gente está conseguindo conversar olho a olho, está conseguindo que as pessoas nos escutem e trazer essa mensagem.
5: É muito bom isso. Pode falar,
8: eu acho,
5: querida.
8: Que essa leitura é muito importante também, porque não é sobre negar essa tecnologia.
5: Uhum.
8: Até porque aqui a gente está recebendo mensagens dos ouvintes também pelo celular, e isso é muito bom.
5: Uhum.
8: Mas eu acho que, para além de problematizar, nos falta muito também a valorização do estar presente, né?
5: Uhum.
8: Então, a missão universitária tem sido muito importante nesse sentido, de que a gente tem aprendido a valorizar esses momentos do olho no olho, né? Do contato com o outro, que no dia a dia, da rotina que a gente tem, é mais difícil.
5: Com certeza. O professor quer acrescentar?
9: Sim, na verdade, é uma questão de valor, né? É valioso essa questão do encontro com o outro. Porque já um outro filósofo, Martin Buber, ele vai tratar lá na obra Eu e Tu. A pessoa é, para mim, uma utilidade, ou ela é quem ela é? Então, o reconhecimento, né, de um pelo outro, pela sua dignidade, que também encaixa muito bem com o Carol Wojtyła no texto que eu citei anteriormente. Porque a pessoa, ela é aquilo que ela constrói em comum. Né? Porque ela partilha, que o outro vê, que o outro sabe. Claro que para isso vai toda uma questão de exercício de interioridade, de conhecimento de si, mas também de convivência.
5: Uhum.
9: E nesse momento é um momento rico para isso, né? Muito valioso de encontro de várias personalidades e de aceitação, né? Não necessariamente tolerância, acho que seria muito pesado, mas a aceitação de um pelo outro,
5: Sim.
9: das opiniões diversas, da forma de pensar, da forma de entender, né? de divulgar.
7: É, sim. E uma coisa também, José, o que eu percebi dentro de mim mesmo é o quanto é diferente. Diferente estar aqui e estar talvez num ambiente, vamos dizer, universitário, né?
5: Uhum.
7: Ou num ambiente profissional. Muitas vezes a gente se relaciona com outras pessoas, se conecta com outras pessoas por outras finalidades. E que nem ele falou, seja outras finalidades que não apenas conhecer você por quem realmente você é.
5: Uhum.
7: Seja pelo que você tem, um bem material que você possui, ou o que você pode agregar na minha vida, somar na minha vida. Mas não exatamente pelo que você é. O que você é, sua história. Talvez não seja isso que seja a primeira coisa que eu queira quando eu entro em contato com você. Diferente de agora, quando a gente está na missão, quando a gente vai visitar as casas, vai conhecer as pessoas, a gente quer realmente conhecer a pessoa.
5: Sim,
7: a finalidade é a gente se conectar por nada, só por causa da felicidade mesmo.
5: Uhum.
7: E isso é algo puro, que talvez falta hoje em dia, que nem ela falou sobre a comparação.
5: Uhum.
7: A gente está vendo muito isso, mas a gente consegue se conectar realmente com as pessoas pelo celular?
5: Uhum.
7: Será que realmente as relações vão se migrar todas? É possível fazer isso? Então, fica esse questionamento, assim.
5: Fica e fica a preocupação, né? A gente tem uma grande preocupação, principalmente com os jovens, né, professor? Não é que nem vocês estão tendo uma oportunidade maravilhosa e a PUC faz, nossa, eu não conhecia esse trabalho. Eu tô achando, assim, maravilhoso. Isso aqui, que bom se todas as universidades, se todas as escolas pudessem fazer um trabalho assim, né? Porque a gente evitaria muita coisa, porque a gente tem aqui, a gente traz às vezes terapeutas e psicólogos para bater papo aqui, né? Para fazer entrevista, para conversar. E sempre é colocado por eles essa questão da juventude, de muitos jovens estarem se trancando em si. Né, porque eles fazem muitos atendimentos, eles têm muita experiência disso, daquele jovem que chega do colégio e se tranca no quarto. e ali fica trancado no quarto que os pais não chegam nem a ver, né? E aí, uma geração que acaba adoecendo muito, né? Muita ansiedade, muita depressão, além de ficarem vulneráveis, né? Pelas redes sociais.
9: José, ainda só para complementar, o interessante é que essa atividade é realizada pelo interesse do jovem, é ele que busca.
5: Uhum.
9: Então, eu não peguei esse processo porque eu estou iniciando, mas é um edital, as pessoas se candidatam, aí tem uma escolha e aí elas vêm e participam. Então, isso que é o valioso, porque elas vêm inteiras.
5: Uhum.
9: Né? Elas não vêm por uma obrigação, não é uma... Uhum. Um cronograma que eu tenho que cumprir, não é uma ementa, não é uma disciplina. Então, isso é fantástico.
5: Eles vêm porque eles querem. E isso transparece neles. Isso a gente sente em vocês. Porque vocês chegam a conversar, eles chegam, gente, já com um sorrisão aberto pra gente, né? É um sorrisão aberto, é um abraço. Eu senti muito isso em vocês. Muito amor, muito carinho. É, e que bom, que maravilha isso.
11: Mas pode ter certeza que todo esse amor e todo esse carinho que a gente está tentando passar é de reciprocidade de tudo que a gente recebeu. E quando a gente fala que a gente está sendo muito bem acolhido, não é nem para puxar saco de palmeira não, mas é porque a gente foi muito, muito bem acolhido mesmo. E ainda falando sobre a internet, porque a gente também vê, e é muito importante isso dentro da nossa roda, dentro da nossa geração, a gente entender esses problemas e essa temática. Mas também tem lados muito positivos, como, por exemplo, a parte do marketing. A gente tem a Lene, que estuda marketing como sua graduação, e a gente consegue identificar todas essas potências.
5: Sim.
11: E esses auxílios que a gente consegue ter através da internet, né, Lene?
5: Com toda certeza.
10: É isso mesmo. Eu queria até, inclusive, trazer para vocês uma curiosidade. A primeira forma de propaganda que nós tivemos foi na rádio. Então, todo mundo acha que foi na televisão, mas a primeira propaganda foi numa rádio, em 1922.
5: É.
10: Então, a comunicação, ela sempre esteve aí. Acho que a gente vai mudando os nossos meios e vai se atualizando conforme o tempo vai passando. E assim como na rádio, nós temos que ter um conhecimento, um cuidado, para transparecer um conhecimento verdadeiro para as pessoas que nos ouvem e confiam naquilo que a gente traz. Nas redes sociais, a gente também passa por isso.
5: Sim.
10: Então, quanto mais as pessoas passam essa confiança e um conhecimento real, mais a gente consegue alcançar as pessoas de uma forma muito positiva.
5: Sim.
10: Então, até aqui, passeando aqui pelo centro, conhecendo os comércios locais, nós comentávamos há pouco... É sobre o Rei do Milkshake, que é uma das lojas que nós temos aqui próximo, que surpreendeu a todos nós. Nós estávamos passando e aí a gente viu uma tabela com diversos sabores e a gente ficou muito espantado, porque é uma coisa que a gente não encontra com facilidade, né? Então, talvez a internet traga, né, um reconhecimento maior para esse tipo de trabalho, que é um trabalho tão específico e que deixou todo mundo muito encantado. E sobre... como a internet consegue modificar um pouco da nossa personalidade, eu vejo que, assim como o Léo estava comentando que ele é influencer, existe o lado de dentro da tela e o de fora. Então, o Léo, quando ele vai, né, exemplificando com ele como nosso influencer da missão, ele passa o nosso dia a dia, passa os sentimentos, o que a gente está fazendo, todas as nossas atividades, de uma forma muito responsável. Então, a gente mostra um pouquinho do nosso dia a dia e a pessoa que está assistindo consegue ver a verdade disso. É, e, lógico, a gente precisa fazer esse julgamento sobre o que é real e o que não é no que a gente assiste. Mas, de forma geral, acho que quanto mais a gente, nós, enquanto indivíduos, trabalharmos para que seja uma boa coisa, uma boa ferramenta, mais a gente consegue desenvolver uma boa comunicação através disso.
7: É, sim. E pegando essa fala da Lene também... A gente fez uma oficina, né, sobre inteligência artificial. E como ela falou, tem que ter essa responsabilidade, né? Hoje, como ela falou, muito tempo atrás, tinha a responsabilidade da rádio. E hoje os influencers, eles têm que ter. Muitos acham que não é, tipo, deles, assim, criar esse senso com o público deles. Mas é, porque o público deles deposita confiança. Deposita até, muitas vezes, fé. Né? Então, reproduzindo suas vidas, a gente vendo como que é, querendo ou não, gera representação.
5: Sim.
7: As pessoas talvez não representação, mas talvez desejo, né, de possuir aquilo. Então, também é dever de quem produz isso ter noção, Né? E também a gente fala mais sobre a inteligência artificial, que hoje é um tema muito importante e polêmico,
5: sim,
7: né?
5: Sim.
7: Então tem que cada vez mais reforçar que é importante, sim, a gente não combater, que nem a Camila falou, mas assim, controlar, toda, deixar o mais transparente possível.
5: Sim.
7: A gente fez uma oficina sobre inteligência artificial lá onde, gente?
8: No CRAS.
7: Com as meninas. E a gente fez uma dinâmica que era mais ou menos assim. A gente colocou uma imagem num telão, a gente projetou a imagem num telão e era de verdadeiro ou falso. Qual imagem você acha que é IA e qual é real? E muitas delas, até nós, a gente se confundiu, porque parecia muito verdadeiro. A imagem que parecia mais, assim, mexida, era real. E a imagem mais real é IA. Então, assim, como que a gente vai combater? Imagine se a gente, alguma informação que não é verídica, cai nos grupos de WhatsApp, cai no grupo de Facebook. Uhum. Então, assim, a gente tem que fiscalizar isso. Né?
5: Vamos falar nisso, hein?
11: Olha.
5: Nós vamos para um rápido intervalinho, bem rapidinho, para o pessoal tomar uma aguinha, para nós ouvirmos os nossos reclames publicitários e já nós voltamos. Não sai daí que o programa tá bom demais.
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0: Voltamos com o Bem Me Quero de hoje. Muitas participações lá pelo Facebook. A Mayara Assunção diz assim: boa tarde, José, o Banando e essa galera animada e abençoada que estavam com idosos segunda-feira e ontem. Deus os abençoe por essa missão tão linda. Os idosos estão encantados lá do CEMID.
1: Ai, que lindo, um abraço.
2: E nós encantados com eles, né?
0: A Ana Mica Yantes: que lindo assistir um grupo tão lindo com essas conversas. Sou de Boa Vista. Boa tarde para você, querida. Seja sempre muito bem-vindo. Obrigada pela audiência. Cleusa Pomicinski: um abraço da família que está com muita saudade para o professor José. Ademiro Teixeira: amo, papai. Maria Helena Zavatsky: parabéns a esse grupo que deixou seus lares para viver essa linda missão. Vovó tá com saudades, Gigi. Deus abençoe a todos.
1: Que linda!
0: João Matheus Haas, meu sobrinho. Tia, tô assistindo. Que legal, meu anjo.
1: Ai,
0: parabéns.
1: Meu Deus, que fofo.
0: Ademiro Teixeira: parabéns pela iniciativa da Rádio Piranga. Obrigada, Ademiro. Vinícius está aí também, abraço.
1: Meu pai mandou um abraço para você.
3: Obrigado,
1: amigo.
3: Obrigado.
0: Debate realista sobre este assunto. Trabalho com formação de motoristas nas estradas. Infelizmente, há um alto índice de acidentes por causa do celular. Papai comentou essa. É importante isso.
1: Obrigado
0: também.
1: Obrigado pela informação, pai.
0: É essa informação importantíssima também, né? Do uso do celular nas estradas. Que apesar, né, Delmiro, de ser proibido, o pessoal usa demais e a gente sabe que ocasiona mesmo vários acidentes, né?
1: Infelizmente.
0: Boa tarde, Marcelo Scheide, ligadinho com a gente. Marlene, boa tarde, amado. Uma santa e abençoada quinta-feira a todos. Amém, querida. Para você também. Um beijo. A Brenda tá mandando boa tarde. Gostaria de mandar um beijo para a Lene. Sua família está te acompanhando aqui de Curitiba e estamos morrendo de saudades.
4: Oh. Ai, eu tô com muito mais, tenho certeza.
0: Olha só o benefício do rádio, né? Que hoje eles estão conseguindo até ver as carinhas de vocês aí.
1: É verdade.
0: E olha, vocês estão vendo que eles estão bem cuidados, né? Eles estão bem cuidados,
3: sim,
0: aqui.
3: Com certeza.
0: Gente, eu fui lá agora há pouco levar pinhão para eles, né? E aí, o almoço que está esperando por vocês, não vou nem segurar muito vocês aqui,
1: meu
0: porque
1: Deus,
0: o almoço está
1: delícia.
0: Maravilhoso lá. A Lucélia também mandou um áudio aqui, não consigo ouvir agora. Lucélia, boa tarde, muito obrigada. Luzia Campa também participando com a gente. A Vera Maier é nossa escritora, historiadora e escritora aqui em Palmeira.
1: Que lindo.
0: Ela colocou assim: olá, Joselba, que bom que você abriu espaço em seu programa para esses jovens que estão em missão em nossa paróquia. É bom ouvir jovens inteligentes, vendo e vivendo o mundo com discernimento das coisas. Parabéns a essa juventude sadia.
1: Muito obrigado, abraço.
0: Quem mais? O Adivaldo, boa tarde, estou na escuta, abraço, obrigada, Adivaldo, um abraço para você também, meu querido. A Roseli Costa Gonçalves, boa tarde, querida José, o Banando, convidados e ouvintes. Que palavras maravilhosas, lições para a vida, gratidão, Deus abençoe a todos. Abraços bem quentinhos, abração.
1: Abraços.
0: Quem mais está aqui? Deixa eu ver. Boa tarde, José Elba. Manda um abraço aos missionários e aos peregrinos do Caminho da Fé. É o Alidon. Boa tarde, Alidon. Obrigada, querido. Abraços entregues aqui para eles.
1: Com certeza. Obrigado. Muito obrigado. E Deus abençoe.
0: Quem mandou um abração a todos aqui? Oi, José Elba. Um abração a todos. A Eliane. Abraço, querida Eliane.
1: Beijo, Eliane.
3: Beijo, Eliane.
0: Ela colocou aqui: maravilhoso o seu programa. Obrigada, querida. Feito para vocês, né? E fiquem sempre aí na audiência, todos os dias, novidades. Beijo no coração também, Eliane. Então, nós vamos continuando aqui, né, o nosso bate-papo com o pessoal, porque o tempo passa muito rápido, o tempo tá voando aqui, né? Precisamos continuar o nosso bate-papo. Você falava, Lene, aí das propagandas, né? E de que forma é que as propagandas influenciam os nossos desejos, nossos hábitos de consumo e até o nosso estilo de vida? É porque tem pessoas que mudam até o próprio estilo de vida devido às propagandas, né?
4: Sim, é isso mesmo, José. E como eu trazia também, tem muito uma questão de que as propagandas, há um tempo atrás, elas traziam o produto.
0: Uhum.
4: Então, elas mostravam para você o produto e hoje elas trazem uma necessidade que muitas vezes você não sabe que tem.
0: Uhum.
4: É uma necessidade que cresce em você. Então, antes vendia-se o tênis.
0: Uhum.
4: Falava assim: olha, o tênis a esse preço. Hoje em dia, eles trazem o hábito de ser saudável.
0: Uhum.
4: como um gatilho emocional para que você compre o produto. Então, tem muito em marketing, principalmente no comportamento do consumidor, a gente estuda muito sobre como ultimamente tem sido levado para essa questão do precisar. Então, você, muitas das vezes, a gente, sendo muito realistas e sinceros, principalmente nós jovens, muitos dos objetos que nós compramos, nós nem precisamos. Então, não tem a necessidade de nós trocarmos de garrafa d'água todo mês. Mas é uma questão estética que as propagandas trazem. E elas entram, elas trazem esse gatilho emocional, né? Que é uma verdadeira... um medo de não ser como aqueles que estão. E também trazendo para as redes sociais, que era o que a gente estava falando. Então, a gente vê que todo mundo tem esse gatilho, atua mais forte dentro de nós.
0: E como que a gente pode identificar quando uma propaganda está manipulando as nossas emoções para incentivar esse consumismo?
4: Olha, eu posso trazer para vocês duas formas da gente perceber quando isso acontece. A primeira delas é quando, ao invés da propaganda te trazer uma resposta, ela te traz uma pergunta. Então, não é... Antigamente, nos jornais, né, nós falávamos há pouco sobre a rádio no início... eu tinha um problema, então eu preciso de uma garrafa d'água, e o jornal vem e me responde. Então, olha, tem uma garrafa d'água a esse preço. Hoje em dia, as propagandas, elas trazem uma pergunta. Ah, você já pensou em ter isso? Você já quis? Você já vivenciou um momento? Precisou ter isso para um momento? Então, elas trazem esse questionamento, e a partir disso surge uma necessidade que não existia. Então, elas tentam manipular a forma como você se comporta. E, para além disso, também, uma das formas da gente saber é quando o produto perfeito aparece. Então, é aquele produto que ele te traz uma satisfação, ele tem o preço perfeito, ele te inclui, ele deixa você 100% confortável. Então, a gente até tem aquela fala popular de que quando a oferta é muito, até o santo desconfia.
0: Sim.
4: Então, quando o produto vem 100% perfeito, provavelmente está sendo muito bem... dito, muito bem explicado, ao ponto de manipular o que ele realmente entrega. Então, acho que esses são mecanismos que a gente consegue observar, seja nas redes sociais, na televisão, ou até nos meios mais tradicionais de comunicação mesmo.
0: Com certeza. E tem outro problema, né? Tem outra coisa preocupante aí também. É lógico, a gente está aqui exaltando também o lado bom, né? Nós estamos falando só o lado mal. Estamos fazendo um contraponto, né? Do que é bom, do que não é. Mas nós estamos aí logo em período eleitoral, né? E o que preocupa são as fake news, né, Camila?
2: É verdade, Joselba. Nessa época, esse ano, em 2026, a gente vai eleger aí muitas pessoas, né? Muitos cargos. Então, é presidente, é governador, é senador, deputado federal e estadual. E já nesse período eleitoral, que já começou, inclusive, a gente começa a receber as notícias, né? Então, hoje em dia, como a gente falou, e até na oficina que a gente fez no CRAS, a gente percebe que não dá para perceber se é verdade ou não, e como que a gente vai ter essa noção, né? Até os jovens têm mais dificuldade hoje em dia. E não dá para ir para um negacionismo, né? Para aí parar de acreditar em tudo. Então, eu trouxe uma dica aí para todo mundo que está ouvindo.
0: Ótimo, ótimo.
2: Que é uma ferramenta muito legal do Tribunal Regional Eleitoral do Paraná, do nosso estado, que se chama Gralha Confere. Então, quem quiser dar um Google aí, é bem legal. Assim, você pesquisa e você consegue conversar com eles pelo WhatsApp. E aí, se você tiver visto alguma notícia que você ficou em dúvida, você pode tirar um print e mandar para eles. E eles mesmos, os servidores do tribunal, eles fazem essa conferência para você. Então, eles veem se a notícia é verdadeira ou não. E eles te respondem ali em tempo real no WhatsApp. Então, acho que, principalmente nesse ano, vai ser muito importante ter essas ferramentas à nossa disposição. E aí a gente não fica tão à mercê, né?
0: De ser enganado, né?
2: Exatamente.
0: Muito bem. Olha que dica importantíssima que a Camila trouxe pra gente, né? Porque a internet é uma terra sem lei, né? E com a IA aí, a coisa ficou complicada, porque você pode manipular qualquer imagem, qualquer notícia, qualquer vídeo, né? Criar e... É uma beleza, porque, né? Eu trabalho, eu faço artesanato, eu consigo também, né? Editar ali. Eu não tenho nenhum estudo, né, em edição de vídeos, e consigo fazer os videozinhos, os meus produtos. É uma mão na roda, como diz o povo, né? No popular. Mas tem esse lado também, que é o lado de preocupar, né, de preocupação com a veracidade dos fatos.
1: Com,
0: né,
1: certeza.
0: Mas é isso, pessoal. Nós já estamos com 13 horas e 4 minutos e eles estão com fome, né? E o almoço lá embaixo está vindo cheirinho aqui, né? Tá muito bom. Então, agora eu vou deixar um tempinho para vocês passarem aí o que vocês querem passar para o pessoal de casa.
1: Primeiramente, eu gostaria de agradecer mais uma vez a presença nesse programa incrível. Só dando alguns avisos que ainda hoje, às 14h, a gente vai ter uma oficina de culinária no Colégio Agrícola. Então, todos são convidados. E também hoje, durante a tarde, no ofício das horas, teremos um grupo de jovens. Então, a partir das 18 horas, vocês têm com certeza esse horário? Às 18, 19 horas, na, sim, paróquia, a gente vai ter o ofício das horas e logo após um grupo de jovens, e todos estão convidados, jovens de todas as idades. E um abração aos meus amigos, ao Bruno, ao Abelardo e aos meus pais que estão aí escutando. Um beijão.
3: Essa experiência da missão nessa semana, ela traz a necessidade de expressarmos o nosso agradecimento. Então, o muito obrigado quer dizer que ficamos comprometidos com a comunidade, em retribuir aquilo que eles nos ofertam, que é generoso.
0: Uhum.
3: Então, agradecemos mais uma vez. Queremos também prestar o agradecimento às visitas que estamos realizando, em especial, no meu caso, ontem visitei a propriedade do senhor Reinaldo, junto com a equipe, e hoje visitamos a propriedade do senhor Lauro e Bete, na comunidade de Santo Antônio, e a queijaria Vani, da senhora Silvane. Então, muito obrigado, nos receberam maravilhosamente, nos explicaram, apresentaram a realidade e foi fantástico.
0: Que legal. A Sônia Maria Baral se mandou aqui. Abraço, Léo, abraço, Vinícius e as meninas.
5: Obrigado.
1: Beijo, Sônia.
4: Bom, eu gostaria de ser bem breve, na verdade, porque falar com o coração, acho que a gente fala um pouquinho mais rápido. Então, eu gostaria de agradecer de uma forma muito especial às famílias da comunidade aqui da paróquia, que têm nos alimentado muito bem em todos esses dias. Nós temos estado muito bem alimentados, abençoados por essas mãos que têm nos ajudado. E fazer um agradecimento a todas as pessoas, sejam as senhoras que nós visitamos ontem no CEMID, fizemos uma atividade com elas, o pessoal da comunidade que tem se preocupado com a gente passando frio. Estamos muito bem cobertinhos, mas eu acho que a preocupação é o que a gente leva no coração. Uhum. E mandar um beijo para minha família.
2: Eu quero agradecer também a Joselba, né, por ter nos recebido, e falar rapidinho que amanhã de manhã a gente vai estar no Colégio Estadual Dom Alberto Gonçalves para aplicar o jogo das eleições lá para os jovens que são bem engajados de política, né? Então,
0: ai, que legal.
2: A gente vai estar lá amanhã.
5: Eu quero mandar um beijo para todo mundo que mandou um abraço para nós também. E também agradecer também a toda a recepção calorosa e as pessoas também que alimentaram a gente. Foi essencial também. E agradecer a você, Joselba. Adorei essa experiência e certeza que vai marcar.
0: Que bom, ficou muito feliz, eu que agradeço de coração. Olha, tem mais gente mandando, a Bárbara, boa tarde, Joselba, jovens missionários, que reflexão linda, Bárbara e Ângela, obrigada, querida, obrigada,
1: um beijão,
0: pela audiência.
1: Obrigado.
5: Beijo.
0: Boa tarde, Joselba, é muito bom ouvir os jovens passaram por nós, que os jovens passaram para nós, ouvintes. Parabéns. Quem que tá mandando? Aristeu de Araújo.
1: Um abraço, seu Aristeu.
5: Um abraço.
0: Obrigada, Aristeu. Então, pessoal, nós vamos, né, encerrando esse bate-papo com vocês, para que vocês possam também ir lá e degustar aquele almoço maravilhoso, que eu fui lá, me deu vontade de almoçar de volta, né?
1: Venha conosco amanhã, sinta-se à vontade para almoçar com a gente.
0: Então, eu agradeço de coração, vocês sempre, assim, maravilhosos, né? Essa experiência está sendo maravilhosa. E nosso coração, nossa rádio, nossa cidade está sempre de portas abertas para vocês.
1: Muito obrigado.
5: Obrigada.
0: Vamos para o intervalinho e já já voltamos. Não sai daí.
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8: Voltamos com o Bem Me Quero e hoje você acompanha também pelo Facebook. Estamos juntos na melhor sintonia, na sintonia da 91.7. 13 horas e 14 minutos hoje, que é dia 9 de julho de 2026. E nós vamos para aquele momento que você gosta muito, que é a reflexão do Evangelho do dia. É o nosso momento de espiritualidade, do nosso bem-estar espiritual. E o Evangelho do dia de hoje é de Mateus 10, capítulo 7 ao 13. É a quinta-feira da 14ª semana do tempo comum. E o tema é: o reino de Deus está próximo. Queridos ouvintes, seguir Jesus é muito mais do que professar uma fé. É tornar-se discípulo dele, é deixar-se formar por sua palavra e permitir que ele transforme o nosso coração. Quanto mais convivemos com o Mestre, mais vamos ficando parecidos com ele. E quem faz essa experiência não consegue guardar para si tamanha alegria, sente desejo de anunciá-lo ao mundo. E no Evangelho de hoje, Jesus continua preparando os discípulos para a missão. Ele os convida a caminhar com simplicidade e total confiança na providência divina, ensinando-lhes que a verdadeira segurança não está nos bens materiais nem nas próprias capacidades, mas na certeza de que o Senhor

jamais desampara aqueles que ele chama e envia. O discípulo missionário precisa estar livre de todo apego. O que ele deve levar consigo é apenas um coração generoso para amar, mãos disponíveis para servir e a disposição de repartir gratuitamente tudo aquilo que gratuitamente recebeu. A missão nasce da graça, não dos nossos méritos. Por isso, não anunciamos a nós mesmos, mas ao Senhor Jesus. Somos apenas instrumentos em suas mãos, e o Espírito Santo, quem nos conduz, ilumina as nossas palavras, fortalece-nos em nossas fraquezas e faz florescer, pela força da graça, aquilo que aos olhos humanos parecia impossível. Nem sempre o anúncio do Evangelho será acolhido. Haverá incompreensões, rejeições e até oposições. Contudo, nada disso deve nos desanimar. Quem caminha com Jesus jamais está sozinho. Ele está sempre amparado, fortalecido, pronto para servir. A força que sustenta o discípulo vem do alto. E nenhuma barreira é capaz de impedir a ação de Deus quando um coração se entrega inteiramente ao seu serviço. Quando Jesus proclama, "O reino de Deus está próximo", ele revela que o próprio Deus veio ao encontro da humanidade, na pessoa de Jesus. O reino torna-se presença viva entre nós. Não é apenas uma promessa para o futuro, mas uma realidade que se faz presente sempre que o acolhemos e permitimos que ele reine em nosso coração. Basta abrir-nos a sua graça para experimentar a sua presença amorosa habitando em nós. O chamado de Jesus continua ecoando em nossos dias. Jesus também nos envia. Ele não escolhe apenas os mais preparados, os mais instruídos ou os mais fortes. Jesus chama pessoas simples, com limites e fragilidades, mas dispostas a confiar nele. E Deus deseja alcançar outros corações por meio do nosso testemunho, das nossas palavras e, sobretudo, da forma como vivemos. Não são os títulos, os conhecimentos ou os grandes feitos que tornam alguém um evangelizador. O anúncio mais convincente acontece quando as nossas atitudes refletem o amor, a misericórdia, a humildade e a capacidade que aprendemos de Jesus. Muitas vezes, um gesto de acolhida, uma palavra de esperança ou um ato de caridade falam de Deus muito mais do que longos discursos. Para vivermos essa missão com autenticidade, precisamos nos libertar dos apegos que ocupam o lugar de Deus em nosso coração. Quanto mais nos esvaziamos do orgulho, da autossuficiência e dos interesses pessoais, mais espaço damos para que a graça de Deus atue em nós. Então, deixamos de ser protagonistas e permitimos que seja o próprio Cristo a amar, servir e transformar o mundo através da nossa vida. Nesse momento também, né, o nosso programa hoje ficou mais curtinho, porque com os nossos convidados o tempo fica mais estreito, né? Agora nós vamos para a tradução do dia. E olha só, quem eu trouxe, a música que eu trouxe para traduzir hoje, é uma música conhecidíssima, antiga, faz parte dos flashbacks. Mas por que que eu trouxe? Não sei se você, querido ouvinte, já ficou sabendo, mas não tenho bem certeza se foi ontem ou hoje de manhã, nós perdemos uma cantora, a Bonnie Tyler, aos 75 anos, faleceu em um hospital. Ela tinha feito uma cirurgia de intestino e veio a falecer. E ela deixa para nós uma das músicas mais tocadas, né? Uma das músicas mais famosas, Total Eclipse of the Heart, Bonnie Tyler. 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
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De vez em quando me sinto um pouco apavorada e então eu vejo o olhar nos seus olhos. 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De vez em quando me sinto um pouco impotente e me deito como uma criança em seus braços. 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

0: O clima sombrio e dramático de Total Eclipse of the Heart não é por acaso. A música é composta para um musical inspirado em Nosferatu e traz referências claras ao universo dos vampiros e o amor envolto em escuridão. O eclipse total do coração simboliza uma dor profunda causada por uma separação, um vazio tão intenso que parece apagar toda a luz e a esperança, assim como um eclipse apaga o sol. As metáforas de escuridão presentes na letra reforçam essa sensação de desesperança e perda. A repetição de Turn Around Bright Eyes, vire-se olhos brilhantes, expressa o desejo de recuperar a felicidade e a clareza de um amor que foi fonte de alegria, mas agora está envolto em sombras. Trechos como I need you now tonight, and I need you more than ever, e eu preciso de você agora, esta noite, eu preciso de você mais do que nunca, mostram a vulnerabilidade da narradora. Enquanto Once Upon a Time, I was falling in love, now I'm only falling apart. Era uma vez eu estava me apaixonando, agora só estou desmoronando. Evidencia a transformação do passado feliz em um presente de solidão. Expressões como Your love is like a shadow on me all the time. Seu amor é como uma sombra sobre mim o tempo todo. Estou sempre na escuridão. Reforça uma ideia de um amor que, mesmo ausente, ainda exerce uma influência sufocante. Assim, a música vai além de uma balada romântica, explorando o lado sombrio das emoções humanas e a luta para encontrar sentido após uma perda devastadora. A canção tornou-se o maior sucesso da carreira de Tyler, alcançando o topo da parada de singles do Reino Unido e se tornando o quinto single mais vendido de 1983 no país. Nos Estados Unidos, o single permaneceu 4 semanas no topo das paradas, impedindo que outra canção escrita por Stanley, Making Love Out, ou Not Enough, da banda Hairspray, chegasse ao primeiro lugar. Além disso, foi eleita a 6ª melhor canção do ano de 1983 pela Billboard. A canção foi indicada ao Grammy de melhor performance de vocal pop feminina. E seu videoclipe foi dirigido por Russell Mulcahy e filmado em Surrey, Inglaterra. Em todo o mundo, o single vendeu mais de 6 milhões de cópias e foi certificado ouro pela Record Industry Association of America, por vendas superiores a 1 milhão de cópias após o seu lançamento. E em 2015, a canção foi votada pelo público britânico como a terceira canção número 1 favorita dos anos 80. Então, Bonnie Tyler está aí, né? Não temos mais tempo. Hoje não dá nem para ouvir mais um pouco de Bonnie Tyler. Já tivemos que ir cortando aqui porque o nosso tempo está esgotadíssimo. 13 horas e 27 minutos. E eu aproveito para mandar um grande beijo, um grande abraço para você, querido ouvinte, que esteve conosco aqui. Eu prometo que outro dia eu trago a tradução inteira dessa canção. Hoje o nosso tempo estourou. Estamos com 13 horas e 27 minutos. Ela é uma canção bem longa, né, Nando? Vai muito tempo, apesar de que ela repete, né? Ela é uma repetição. Mas, num outro momento, eu trago a tradução inteirinha, porque hoje não dá mais. 13 horas e 27 minutos. Hoje é Quinta Eucarística, tem Adoração do Santíssimo na Igreja Matriz. Tire um tempinho para vir aqui conversar com Jesus. Eu aguardo você amanhã, 12 horas e 15 minutos, com mais um Bem Me Quero. Um beijo no seu coração e até lá!
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17: Estamos chegando para mais um Baú da Ipiranga. Tenham todos uma boa tarde. Está começando o programa das músicas antigas da Ipiranga FM. Você que espera a programação para ouvir os clássicos de antigamente, pois a espera acabou, a hora chegou da aqui até as 15 horas da tarde, só música antiga, só relembrando os sucessos que fizeram as paradas, né, as hit parades, como dizem, das rádios nos anos 90, nos anos 80, nos anos 70 e assim por diante. Seja muito bem-vindo. O Baú da Ipiranga é feito para você, para os nossos ouvintes, e de vez em quando contamos até com o seu auxílio, com a sua sugestão no 42999533669. Lembrando que, desde que sigam os critérios do programa, que é trazer músicas antigas, obviamente, né? Baú da Ipiranga, só música antiga, só música de 1999 para baixo. E também a gente não tem tocado gauchesco, sertanejo e raiz por conta do Gilmar Antônio. O Gilmar Antônio se encarrega desses gêneros musicais, então nós não nos repetimos. Mas tem música de sobra para tocar aí. 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Vamos então registrar aqui as primeiras participações do nosso programa. Hoje é quinta-feira, né? Quinta-feira, dia 9 de julho, são 13 horas 36 minutos. E a primeira pessoa a mandar mensagem aqui pra gente foi o nosso amigo Denilson, lá de Balsa Nova. Obrigado, Denilson. Boa tarde, amigo Nando, tudo beleza? Ele diz assim: hoje, se possível, gostaria de pedir duas músicas em homenagem a Bonnie Tyler, olha, que infelizmente nos deixou. Ela que foi uma grande cantora do rock e do pop. Gosto muito das músicas dela. Aliás, por sinal, Bonnie Tyler também já foi homenageada agora há pouco no programa da professora Joselba, né, do Bem Me Quero, quando ela fez a tradução do Total Eclipse of the Heart. Mas não é essa música que o Denilson tá pedindo, olha. Até porque já tocou, né? Ele diz assim: gostaria de escutar It's a Heart Touch e Sem Limites para Sonhar, essas que fizeram muito sucesso. E com o Fábio Júnior, Sem Limites para Sonhar, ela canta com o Fábio Júnior. Obrigado, meu amigo, ótima tarde a todos. Então, a primeira música, vou fazer assim, Denilson, a primeira música já vai ser da Bonnie Tyler, homenageando a Bonnie Tyler, que nos deixou nesta quinta-feira. Então, o Baú da Ipiranga também presta homenagem, o Bem Me Quero já homenageou ela, agora o Baú da Ipiranga também presta essa homenagem a essa grande cantora dos anos 80 que nos deixou. Bonnie Tyler, It's a Heart Touch. Avisando o pessoal, não peçam Total Eclipse of the Heart, porque já tocou no Bem Me Quero. Não vamos nos repetir, pessoal. Mas ó, vai ter dose dupla de Bonnie Tyler no Baú da Ipiranga hoje. It's a Heart Touch. Mas eu vou colocar o Sem Limites para Sonhar, não na sequência, mas vou colocar lá para frente. Em algum momento vai chegar o Sem Limites para Sonhar com o Fábio Júnior e com a Bonnie Tyler. Fique na audiência que vai tocar, não se preocupe. Mas a princípio começa com Bonnie Tyler, It's a Heart Touch, que é uma música muito boa também. Na sequência, estamos aqui com o nosso amigo, O seu Alceu, segundo a participar. Boa tarde, rapaziada. Vamos dessa hoje. Love Changes Everything. É a música do Climie Fisher, de 1987, essa música. E muito boa. Brigadão aí, Alceu. Obrigado pela participação. Segunda música a tocar. Também tem a Dona Nereida aqui participando. Boa tarde, Nando. Abençoada quinta-feira pra você. Hoje, você escolhe uma música pra nós. Hoje, só na correria. Deus te abençoe sempre. Obrigado, Dona Nereida. Eu vou separar aqui. Tem aqui essa música que eu tinha preparado já pro playlist. Prentice, Não Diga Nada. É uma música muito boa, de 1985. Vai tocar na sequência aí pra senhora, Dona Nereida. Quem mais aqui conosco? Meu amigo Atair. Boa tarde, Nando. Tudo bem? Uma ótima quinta-feira pra você. Hoje toca Bonnie Tyler, a música It's a Heart Touch, que embalou muitos corações apaixonados. Isso aí, Atair. Então vai ser a primeira música pro Atair aí. A primeira música do programa, pedido tanto do meu amigo Atair, como também do Denilson lá de Palça Nova, Bonnie Tyler, It's a Heart Touch. Obrigadão aí, Atair. Dona Eunice Maria Nossa, que mandou aqui um áudio. Daqui a pouco ouviremos, Dona Eunice. Deixa eu ver quem está conosco agora. É a Dona Rosali. Fazia um tempinho que eu não tínhamos notícia da Dona Rosali. Hoje ela resolveu participar. Olha, que bacana. Boa tarde, guri. Hoje vou pedir Year of the Cat, do Al Stewart. Eu sabia, lembrava do Year of the Dog, Ano do Cachorro, que é do Nazaré. Mas agora a Dona Rosali quer o Ano do Gato, Year of the Cat, Al Stewart. Vamos ver se nós temos essa música aqui. Year of the Cat. Deixa eu ver aqui, ao vivo procurando. E não é que nós temos? Olha que beleza. Já vou puxar aqui para a senhora. Já puxei aqui para Dona Rosali. Está na mão, está. Vai tocar Bonnie Tyler, depois Climie Fisher, Love Changes Everything, do Alceu, né? Daí o Prentice, que eu puxei para Dona Nereida. Também vou colocar mais uma música internacional, só para completar um duplo de internacional da Rosana. E daí Al Stewart, Year of the Cat, para Dona Rosali. Obrigado, Dona Rosali. Depois da Dona Rosali, temos a Dona Roseli aqui participando. Boa tarde, Nando, ela diz. Por favor, se der, toca a música Nikita com Elton John. Deus te abençoe sempre. Abraços. Claro que dá. Vamos puxar aqui Nikita, que também é um clássico do Balde Ipiranga, uma música muito pedida para os nossos ouvintes. Também um dos grandes sucessos desse sensacional Elton John. Obrigado, Dona Rosali. Vai logo depois do Year of the Cat, do Al Stewart, vem Nikita, do Elton John. Brigadão. Dona Luzia Campo também manda um áudio aqui, daqui a pouco ouvimos. Deixa eu ver, Wilson Alves mandando, boa tarde, sempre ouvindo o Balde Ipiranga, toca pra nós, se possível, Berlim, Take My Breath Away. Obrigado, Wilson. Vamos de Berlim, então. Berlim com Take My Breath Away, já tá na mão, puxei aqui já. Só musicão hoje, essa quinta-feira. O pessoal tá caprichando. Deixa eu ver aqui. Também tá a Dona Lucélia com a sua, com mais um áudio aqui. Brigadão aí. E o Adivaldo mandando boa tarde. Obrigado, Adivaldo. Então, faça como eles. Participe. 42-99953-3669. Vamos de música antes que acabe o tempo. Mas vamos ouvir Bonnie Tyler, grande cantora que nos deixou hoje. Mas as músicas ficam. Vamos ouvi-la então. Pedido do Atair e do Denilson.

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0: 14 horas 52 minutos, você ouve Century Lover Why, a música que encerra o Baú da Ipiranga desta quinta-feira. É isso aí, pessoal. Só registrando aqui algumas participações que não deu tempo de registrar antes, porque nós tivemos, né, o segundo bloco praticamente todo musical. A Dona Neuza mandou um áudio aqui. Vamos ouvir, acho que ainda dá tempo de ouvir o áudio da Dona Neuza.
1: Boa tarde, Nando.
0: Boa tarde, tudo bom?
1: Estou aqui em casa, só de férias. Você escolhe uma música boa aí pra mim, eu sei que você tá me dando gosto.
0: Opa, obrigado. Então nós ouvimos muitas músicas boas aí, Dona Neuza. Espero que a senhora tenha gostado, ó. Century agora. Bee Gees, antes, apesar que o Bee Gees foi um pedido, não lembro quem que pediu aqui, mas foi o pedido Bee Gees. Teve também Crowded House, Fine Young Cannibals, Raça Negra, Martinho da Vila. Acredito que pelo menos uma a senhora deve ter gostado, mas todas são boas, espero que a senhora tenha gostado de todas. Obrigadão aí, Dona Neuza. Aguardamos mais áudios nos próximos programas. O Roberto Rivelino também está aqui conosco, dizendo que está na escuta e mandando boa tarde. O Marcelo Scheid mandou o seu joinha. Ah, acho que foi a Dona Odete que pediu uma do Bee Gees, né? Foi. Boa tarde, Nando. Passando para confirmar a audiência, hoje gostaria de ouvir uma música do Bee Gees. Qualquer uma, todas são ótimas. Obrigado, desejo uma ótima tarde. Então, tá aí. Bee Gees Alone tocou antes do Century. E agora nós vamos embora. Agora as músicas antigas do Baú do Ipiranga ficam por aqui. Na sequência, o Ipiranga Mix com as músicas recentes da Ipiranga FM. A Cris já se encontra aqui nos estúdios. Hoje tem programa, hoje tem apresentação ao vivo. Ontem não teve, mas hoje vocês podem matar a saudade, beleza, pessoal? O Baú do Ipiranga volta amanhã, nesse mesmo horário, nesta mesma frequência, 91.7. Fiquem todos com Deus, tenham todos uma ótima tarde e até lá!

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8: Ipiranga Mix está no ar, juntos na melhor sintonia, e eu sou a Cris, te faço companhia na tarde desta quinta-feira, hoje dia 9 de julho, agora 15 horas e um minuto, uma linda tarde, tarde ensolarada, tarde gostosa, e o sol já está aquecendo a alma, iluminando a vida e o caminho de muita gente, né? Que sol delicioso e gostoso, e que gostoso também ter a sua companhia aí comigo nesta tarde. Vamos para a mensagem, a frase de motivação, a frase para essa tarde, que diz assim: se você não administrar sua emoção, será um barco sem leme, dirigido por elogios, aceitações, críticas e frustrações. Essa frase é de Augusto Cury. E uma ótima tarde para você, onde quer que esteja. É sempre um prazer ter a sua companhia junto comigo. Participe você também, mande sua mensagem através do 42999533669. É o som de Cream Cross, Beautiful Butterfly. Vamos começando muito bem Ipiranga Mix de hoje.

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1: Para vocês, louca de saudade, assim.

0: Obrigado, Sancor.
1: 15 horas, 16 minutos, bonita música na voz de Jorge Mateus, Louca de Saudade. 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

0: 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E eu vou para uma pausa rapidinho e vou voltar na sequência falando de quem nada mais, nada menos que o Haaland. Tudo, agora ele virou, ele era anônimo, agora virou muito famoso. Só dá ele nas redes sociais, na internet, ao Facebook, televisão, canal aberto, canal fechado. Só dá o Erling Haaland, que é ele que despachou o Brasil, mas ele vai muito além disso. Eu vou contar já pra você que o cara tá batendo recorde dentro e fora do campo. Eu volto já, sempre juntos, na melhor sintonia, Ipiranga Mix, 15 horas, 19 minutos.
1: 3 e 19. 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
0: 15 horas 22 minutos. E eu vou falar aqui para você, a Copa do Mundo ainda está em pleno vapor aí, né? Para nós acabou, mas está em pleno vapor. E o fenômeno da Copa aí que está fazendo o maior sucesso dentro e fora dos campos é o Haaland. Ele, apenas 48 horas, em apenas 48 horas, ele ganhou mais de 6 milhões de seguidores. Erling Haaland transformou a eliminação do Brasil na Copa do Mundo em um fenômeno também fora do campo. Após marcar os dois gols da vitória da Noruega sobre a seleção de Carlo Ancelotti, nas oitavas de final, o atacante ganhou 6,1 milhões de seguidores no Instagram em apenas 48 horas, segundo dados do Social Blade. O crescimento representa cerca de 47% dos 13 milhões de novos seguidores conquistados pelo jogador nos últimos 30 dias, de acordo com André Heller, diretor técnico da consultoria Beats. A mobilização dos torcedores brasileiros, inclusive brasileiros, gente, nas redes sociais, aliado à repercussão dos memes envolvendo Haaland e jogadores da seleção, foi determinante para a disparada. O atacante também reforçou a identificação com o público ao interagir com publicações e manter um tom respeitoso ao comentar sobre o Brasil. Vários memes, inclusive, chegaram até ele e ele tratou tudo em tom de brincadeira. Foi muito compreensivo e muito simpático. O impacto não ficou restrito a Haaland. O goleiro Orhan Nyland também teve destaque na Noruega após defender um pênalti e discutir com o Neymar. Aquela, sabe, né? Você lembra aquele fiasco ali? Mas que triplicou a sua base de seguidores, enquanto Vozinha, que também é outro fenômeno do Cabo Verde, aí também registrou um crescimento expressivo após a sua boa atuação contra a Argentina. A maior visibilidade nas redes sociais pode se refletir em ganhos financeiros, já que os contratos publicitários costumam levar em conta o alcance e o engajamento dos perfis. Teve muito jogador, até o Vozinho aí do Cabo Verde, tinha bastante gente comentando que ele saiu como anônimo e ele voltou como fenômeno da cidade dele lá, do lugar. Ele até falava como é que agora ele vai simplesmente em uma panificadora buscar pão, ele não vai mais conseguir, vai parar gente na rua. Muitos passavam por ele, nem olhavam na cara, agora o cara virou o cara, né? E com certeza foi uma mudança da água pro vinho. E a Copa aí revelando novos talentos e fazendo a diferença na vida de muitas pessoas. E a Copa, olha, eu acho que esses casos pequenos aí daria algum documentário, né? Pra guardar de lembrança pra próxima Copa, lembrar o que aconteceu nessa Copa. Ah, você lembra o Haaland, você lembra o Vozinha, você lembra o outro goleiro ali o Nyland, né? Orhan Nyland, que também da Noruega, que fez história. A galera aparecendo bonito na Copa e levando muito além do futebol, né? Histórias novas aí pra gente. Ótima tarde pra você que tá sintonizado comigo aí. Um grande abraço pro seu Reni. Eu estou bem, o senhor. Muito obrigado pela sintonia e pelo contato. E vamos de mais música agora ao som de Sabrina Carpenter, Man Child. Ótima tarde pra você.
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0: 15 horas 42 minutos com Maroon 5 Moves Like Jagger. E eu vou pra uma pausa, um break rapidinho, coisa rápida, só o tempo de tomar uma aguinha aí. E vou voltar falando pra você sobre o que pode acontecer quando comemos um pouco antes de dormir. Sempre a gente ouve falar que faz mal, que não pode, que isso, que aquilo, que o ideal é o jejum. Estamos aí na era do jejum intermitente que precisa ser feito. Mas o que acontece? Quais são as causas? Quais são os efeitos? Se você ficou curioso, aguarde aí ligadinho que eu vou contar já pra você, que eu volto já. Não saia daí, 15 horas 43 minutos agora.
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0: 15 horas 46 minutos e você aí tem o costume de atacar a geladeira antes de dormir, fazer uma boquinha, como é costumado falar. Fique ligadinho então que essa matéria aí é pra você e vou contar o que pode acontecer quando comemos um pouco antes de dormir. Quando queremos perder peso, uma das principais coisas que as pessoas costumam fazer é eliminar os lanchinhos noturnos. Mas apesar da crença comum de que comer logo antes de dormir provoca o ganho de peso, na verdade acontece justamente ao contrário. O fato é que se entregar à prateleira de guloseimas com o estômago vazio pode ser um dos motivos pelos quais você vem tendo tanta dificuldade para queimar aquela teimosa gordura abdominal. Aqui ó, o pessoal do Incrível Clube, que é a matéria onde eu estou lendo essa para você, também tinha o hábito de evitar esses lanchinhos perto da hora de dormir por medo de ganhar peso. Porém, após as descobertas que vou te falar aí a seguir, você certamente vai mudar o jeito de pensar e já vai passar a mão em uma tigela de cereal noturno, porque isso pode ajudar sim você perder peso. Se você está entre os fãs de lanchinhos, temos essas boas notícias. Fazer um pequeno lanche saudável Atenção, lanche saudável antes de dormir pode, na verdade, ajudar a te livrar de uns quilinhos a mais. Muita gente acha que o metabolismo mais lento durante o sono nos faz guardar e ganhar peso. Mas a verdade é que o nosso metabolismo continua acelerado mesmo à noite. Além disso, o corpo precisa de bastante energia durante o sono. Sem falar que fazer um lanche após o jantar é útil para controlar a fome e evitar exagerar no tamanho da refeição. Estudos demonstram que comer uma tigela de cereal e leite 90 minutos antes de dormir pode agir na perda de uns quilinhos em média aí. E você também, comendo antes de dormir, você pode passar a dormir melhor. Ir para a cama com o estômago vazio tende a dificultar o sono e não dormir o suficiente costuma levar a consequências desagradáveis como ganho de peso e problemas cardíacos. Em vez de passar fome, opte por um lanche leve e saudável antes de ir para a cama, pois assim certamente dormirá bem melhor. Ele atua também no equilíbrio do açúcar do sangue, o lanchinho noturno. Muita gente só consegue começar o dia depois de tomar uma boa xícara de café, pois um baixo teor de açúcar no sangue causa sensação de exaustão, independente das horas dormidas. Pacientes com diabetes tendem a acordar pela manhã com a taxa de açúcar alta, ainda que não tenham comido nada antes de dormir. Já outras pessoas podem sofrer com baixo teor de açúcar durante a noite, o que afeta o sono. Caso você apresente algum desses sintomas, experimente fazer um pequeno lanche antes de dormir para equilibrar o açúcar no sangue. E também esses lanchinhos noturnos podem ajudar no ganho de massa muscular. Você pode até passar horas na academia levantando peso várias vezes por semana, mas dormir com o estômago vazio compromete muito os resultados. Quando sentimos fome antes de dormir, é possível que o corpo se mantenha mentalmente alerta. Isso tende a afetar o metabolismo e reduzir a capacidade do organismo de transformar a proteína em músculos. E aí me conte, você tem esse hábito aí de fazer esses lanchinhos noturnos antes de dormir? Mas nada de tropeçar ali no pote de docinhos, de guloseimas, de chocolates. É um lanchinho saudável, uma barrinha de cereal aí, um pote de cereal. Alguma coisa assim mais leve também, porque comer uma pizza na hora de dormir, daí não dorme de vez, né? Com o estômago pesado, cheio, não consegue dormir. Mas então aí desmistificando muitos mitos que tinha aí, né, que comer antes de dormir faz mal. Se você souber comer, faz é um bem danado pra você. Obrigado pela sintonia, uma ótima tarde. Quero mandar um abraço pro Ariel, que tá na escuta lá na Vila Rosa. Ele tá machando, mandou uma foto aqui pra gente aí, que tá tomando chimarrão. E junto com a esposa dele, a Noeliane dos Santos, e o enteado também, o Fabrício, os três ligadinhos aí conosco. Ótima tarde para vocês, bom chimarrão aí, muito obrigado pela sintonia. A Rose também, a Roseli Fátima dos Santos, tá ligadinha, diz que ela tá aproveitando o sol e fazendo uma roupinha. Ela mandou uma foto aqui para uma bonequinha bem fofa da menina, de uma menininha muito querida chamada Antonella, e tá ouvindo nós aqui. Ótima tarde pra você, Rose. Obrigado pela sintonia e pelo carinho. Um abraço também pro Sarrafo lá da Colônia Maciel, que tá na escuta. Ótima tarde. O Roberto ali da Cantinho do Pão também, sintonizadinho aqui na 91.7. Obrigado pela sintonia. Ótima tarde pra vocês. E vamos de mais música agora, 15 horas, 51 minutos. Vem chegando aí, Romântico, com Henrique e Juliano.

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0: 16 horas 9 minutos, Michel Teló para ouvir do fone. 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E eu vou agora para uma pausa rapidinho e volto falando do nosso tempo, como que vai ficar aí a previsão para o finalzão de semana que se aproxima. Eu conto já para você. 16 horas 11 minutos, eu volto já.
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6: 22 graus é a nossa temperatura nesse momento. Tá delícia, tá gostoso, né? E vai ainda ficar assim quentinho, gostoso até amanhã com esse sol maravilhoso aí. Sexta-feira, 24 graus é a nossa máxima. A tendência fica mais quente ainda. As mínimas é pra ser, quero ver aqui, durante a madrugada... É 10 graus, vai ser a mínima, então não vai ficar muito gelada essa madrugada, vai ficar mais quentinho aí, porque também está chegando uma nova frente fria aí no sábado, é para chover sábado de tarde e tem grandes chances de chuva, e daí as temperaturas elas não vão dar uma oscilada tão grande, vai manter aí 21 graus a máxima, a mínima em 13, vai dar essa chuva. Esse chuvisco aí, vai uma chuva rápida, mas ela não vai esfriar. Só que a tendência é a semana ficar aí com as temperaturas assim nessa faixa aí, as mínimas aí mais baixas, 7 graus, 8 graus, e as máximas não vão passar de 21 graus. Eu vi uma matéria, ouvi falar e li uma matéria também, que a partir aí dessa segunda quinzena de julho é para ter o nosso popular veranico, que está um pouco atrasado, que normalmente é em maio, veranico aí do inverno, do outono, é para ser em julho, que as temperaturas vão subir, vai ficar quente. Então vamos esperar se vai acontecer isso mesmo, se a primavera já está dando aí seus passinhos pequenos, aí anunciando a chegada já do calor, mas ainda tem tempo, né? Nós estamos em julho, acabou de começar o frio praticamente, né? Mas vamos esperar, eu espero que tenha realmente esses dias um pouquinho mais quente. Mas esse final de semana vai estar gostoso, amanhã, sexta-feira, vai dar para curtir bastante. Amanhã tem bastante festa, bastante arraiá nas escolas. Davi Carneiro, inclusive, amanhã vai ter o arraial deles a partir das 5h30 da tarde. Um grande abraço pro pessoal lá do Davi Carneiro, que tá na escuta da gente aqui, e também vai ter essa festança amanhã, sexta-feira. Você aí não tem o que fazer, é só chegar lá que vai ter muita comida boa, comidas típicas da época, festança, música boa, brincadeiras, é o arraial do Davi Carneiro pra você curtir. Um grande abraço pro pessoal, e agora vamos mais de música, né? Nós acabamos de ver aí nossa previsão do tempo, que vai dar boa. E continuada boa com música boa, com a Dua Lipa, agora Don't Start Now.

16 horas 25 minutos. Um grande abraço para Dona Luzia Campa, que está sintonizadinha aqui conosco. Ótima tarde para a senhora. E agradeço também a companhia e a participação de cada um de vocês aí. Continue na melhor sintonia 91.7 FM, que na sequência já está chegando o Nando com o Ipiranga Mix. E amanhã, finalzão de semana, sexta-feira, eu espero você novamente às 15 horas para o melhor mix de música da sua tarde. Desejo que você tenha um ótimo restinho de tarde, uma abençoada noite, e amanhã a gente se fala novamente. Fica com Deus, se cuida, até lá, tchau, tchau.

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7: 16 horas 30 minutos, sejam todos muito bem-vindos a mais um Ipiranga Pop. Hoje chegando até você, nesta quinta-feira, dia 9 de julho. Esta primeira semana inteira, né? A primeira semana completa de julho, trazemos até você aqui no Ipiranga Pop uma semana temática sobre a franquia Mad Max. Hoje quinta-feira, então todos os outros dias nós falamos em ordem cronológica, né, dos filmes. Tivemos o primeiro Mad Max na segunda, Mad Max 2, A Caçada Continua na terça. Mad Max Além da Cúpula do Trovão ontem, quarta-feira, e hoje chegou a hora de falarmos do quarto filme da saga Mad Max, o espetacular Mad Max Estrada da Fúria. Então, vamos lá! Então, vamos falar de um desse que é um dos clássicos modernos mais sensacionais. Não preciso dizer que é o meu filme predileto da franquia, porque acredito que a minha empolgação falando desse filme vai deixar isso bem claro, mas sim, é o meu filme predileto da franquia, embora que eu goste de todos os filmes, gosto muito de todos os filmes do Mad Max, mas esse Mad Max Estrada da Fúria é outra coisa, sabe, outra coisa. E vamos ver como que ele virou essa coisa, né? Como que ele virou esse filme tão sensacional, não é uma verdade? Vamos ver no que deu isso. Para começo de conversa, Mad Max Estrada da Fúria foi lançado em 2015. Se vocês lembrarem dos filmes anteriores, Mad Max, primeiro de 79, o segundo foi de, se não me engano, de 1981, 82, por ali, acho que 81. O terceiro é 1985. E temos agora Mad Max Estrada da Fúria de 2015. E sendo que esse é o quarto, né? É o 4. Então são o quê? 40 anos? 40 anos separam. 4 décadas separam o parte 3 do parte 4. Eles, cada um é uma história independente. Mas aquele lá é o 3 e esse aqui é o 4. Por quê? Por que tanto tempo? Por que eles já não fizeram antes? Por que não há outros filmes durante esse período? A resposta é mais complexa do que você pode imaginar e ela esbarra naquelas questões que acontece em muitos filmes, que às vezes simplesmente existem muitos empecilhos para se fazer um filme. Mesmo num país onde tem uma indústria cinematográfica em funcionamento, como os Estados Unidos, ainda que Mad Max sejam filmes australianos, mas eles têm financiamento norte-americano, porque a distribuidora é a Warner Bros., que é um estúdio norte-americano. Então, é até de se impressionar que tantos filmes consigam ser feitos, porque existem muitos empecilhos para se fazer um filme, criativamente e artisticamente falando. No caso do Mad Max Estrada da Fúria, depois que lançou o Mad Max Além da Cúpula do Trovão, que eu falei ontem, em 1985, já em 1987, 2 anos depois, o diretor, o George Miller, já teve a ideia para fazer esse quarto filme, em 87. Olha quanto tempo, e olha a diferença, sairia logo depois, então, do terceiro filme. Mas o que aconteceu? Várias coisas começaram a acontecer então. Primeiro que o diretor não chegava num consenso a respeito do roteiro. Porque inicialmente ele idealizou, ele viu que as perseguições de carro eram os pontos altos de todos os 3 filmes anteriores. Especialmente do 2, que tinha aquela perseguição magnífica lá na, ocupando toda a meia metade final do filme, e tinha também uma perseguição muito boa no Mad Max Além da Cúpula do Trovão. Percebendo que as perseguições de carro eram o forte da franquia, ele pensou lá em 87, vou fazer Estrada da Fúria, Mad Max, o quarto Mad Max, Estrada da Fúria, vai ser todo ele ao redor de uma única perseguição, que vai durar o filme inteiro. Mas ele só tinha essa ideia, ele não tinha um roteiro que estipulasse como que seria contada essa perseguição, por que ela se iniciaria, de onde que eles iam partir, para onde que eles iam ir, quem ia perseguir quem, de que forma, por que, a troco de que, nada disso tinha. Ele precisava de um roteiro, e a ideia do roteiro não veio tão cedo, demorou alguns anos, nesse meio tempo coisas foram acontecendo, George Miller foi se envolvendo em outros projetos, o Mel Gibson, além de ator, começou a fazer sucesso como diretor. Já nos anos 90, a gente tem o caso do Coração Valente, onde ele ganhou o Oscar de melhor diretor. E daí ele começou a gostar disso, de dirigir também os próprios filmes. Mas a ideia dele voltar para um Mad Max ainda estava lá. Foi mais ou menos em 1998, reza a lenda, que finalmente o George Miller encontrou alguns colaboradores lá que roteirizaram o Estrada da Fúria, e após algum tempinho, alguns meses, talvez anos, eles conseguiram chegar num roteiro satisfatório, do jeito como ele queria, que trouxesse os personagens. Na época, inclusive, era para ser o Mel Gibson, claro, o Max, né, o Max Rokatansky, e era para ser a Sigourney Weaver interpretar a Furiosa, que é a grande personagem feminina do filme. A Sigourney Weaver, que inclusive tinha feito um filme com Mel Gibson, e por isso que Mel Gibson sugeriu ela. Ela tinha feito O Ano em que Vivemos em Perigo, nos anos 80, que é um filme muito bom. Mas o que aconteceu? não rolou. Não rolou porque a produção, isso era o roteiro, né? Estava pronto em 98, 99. A pós-produção ia começar, eles preparando tudo, organizando onde que iam ser feitos, preparando os carros, os figurinos. É aquela coisa de filme que dá um certo trabalho, vou dizer para vocês. A pós-produção ia consumir mais um ano e meio, mais ou menos, e aproximadamente em 2001 eles iam começar a filmar. O problema é que em 2001, caso você não mora no planeta Terra nos últimos tempos, em 2001 aconteceu o ataque das Torres Gêmeas, do 11 de setembro, e complicou muito as coisas, porque aquilo elevou o valor do dólar. O dólar norte-americano se tornou muito mais caro em relação ao dólar australiano. Lembrando que Mad Max Estrada da Fúria é uma produção australiana. E aquilo inflou o orçamento da produção. E eles tiveram que interromper por mais alguns anos. E aos poucos, de tempos em tempos, era retomada a ideia de fazer Estrada da Fúria. Mas sempre acontecia alguma coisa que impedia. Às vezes era o diretor, George Miller, que se envolvia com algum outro projeto. Vale lembrar que em 2006 ele se envolveu com a animação Happy Feet, o Pinguim. É um filme de animação que inclusive ganhou Oscar, ele levou Oscar por essa animação aí. Depois teve um monte de problema envolvendo Mel Gibson. Quem lembra daquela época, 2000 e bolinha, até 2010, 2000 e pouco... O Mel Gibson se envolveu em muitas polêmicas, inclusive polêmicas antissemitas. Isso também dificultou a viabilização do projeto. Até então era o Mel Gibson confirmadíssimo como Mad Max. Mas o que aconteceu é que a partir de 2010, ali 2011, o George Miller chegou a flertar com a possibilidade de pegar aquele roteiro, transformar numa animação ao estilo animação japonesa. Aquilo durou um ou dois anos, mas não foi pra frente. Ele queria mesmo era fazer um filme com atores, né? E foi aí que foi confirmado, entre 2011 e 2012, foi confirmado um novo Mad Max. E ele chegou, junto com o Mel Gibson, à conclusão que a idade já não permitia mais que o Mel Gibson retomasse o papel. E daí foi chamado um outro ator para fazer o Max. Esse outro ator é o Tom Hardy, que fez um bom trabalho, na minha opinião. Eu fiquei sabendo que um dos atores cotados era o Michael Fassbender, que ia ser um excelente Mad Max, até porque o Michael Fassbender, comparado com o Tom Hardy, o Michael Fassbender é um pouquinho mais parecido com o Mel Gibson, ia ficar muito bom, mas acabou sendo o Tom Hardy, e o Tom Hardy faz um bom trabalho, não tem problema. E daí a Charlize Theron acabou sendo contratada para fazer a escalada, para fazer a Imperatriz Furiosa, que é a grande protagonista feminina deste filme. Mas vamos ao filme propriamente dito, porque levou 40 anos para fazer, porque daí finalmente ficou pronto em 2015. A produção ainda atrasou um pouco, justamente por causa da insistência do George Miller em fazer tudo com efeitos práticos, o mínimo possível com efeitos digitais. Porque ele queria que tudo que fosse mostrado, as colisões de carro, as perseguições, fosse o máximo possível autêntico. E ele estava coberto de razão, o resultado em tela é de encher os olhos. Mas infelizmente atrasou bastante a produção e foi lançado aqui no Brasil em 14 de maio de 2015. Desnecessário dizer que é o único filme Mad Max da franquia, tirando de amanhã também. Mas Mad Max Estrada Fúria é o filme da franquia que eu vi no cinema. Os outros anteriores nenhum eu consegui ver, claro, porque são dos anos 80 e eu era muito novo. Provavelmente não ia nem poder entrar no cinema. Mas, enfim, vi no cinema e garanto pra vocês, é espetacular. Inclusive, esse período de tempo, eu acredito que o George Miller nos anos 80... Não só ele não teria recursos técnicos, porque a técnica cinematográfica nesses 40 anos evoluiu muito, Mas o próprio George Miller, como diretor, ele evoluiu muito nesses 40 anos. Ele aprendeu inúmeras outras técnicas, porque ele trabalhou com outros projetos. Eu acho que ele não teria desenvoltura para dirigir tão primorosamente esse filme em 1987, quanto ele dirigiu em 2015. Então talvez não fosse um filme tão perfeito quanto é agora. Mad Max Estrada da Fúria, que é sensacional, é um filme sensacional. Como eu falei, ele é uma corrida, uma perseguição de carros do início até o fim, é ação sem parar, não tem, e é todo aquele tipo de filme de ação, um dos melhores de todos os tempos, inclusive, é aquele tipo de ação, filme de ação que a pessoa gosta, quando ela gosta de filme de ação. É um filme ágil, dinâmico, tem cenas assim eletrizantes, bem feitas, elas não confundem, elas são assim hipnóticas, é um filme muito bom e ao mesmo tempo é também um filme cheio de poesia. O significado de tudo que eles estão mostrando ali ao longo daquele mundo aparece sem eles precisarem parar para ficar falando para você. É um filme que a própria ação conta a história. E ela é tão bem feita, ela é tão bem trabalhada que ele consegue, aquelas duas horas espetaculares de filme, consegue imergir você naquele mundo de fogo e sangue, como diz no início do filme. A história, então vamos à história. Dessa vez ele não foca tanto, e era um objetivo do diretor, do George Miller. O objetivo não é tanto focar na busca por gasolina, que era o material precioso nos primeiros filmes, no 2 e no 3 principalmente. Aqui é também um material precioso, mas dessa vez a Imperatriz Furiosa está dirigindo um comboio, um caminhão-tanque com água. Então a água também é um bem precioso naquele deserto. E os próprios seres humanos querem prender seres humanos. Então a Furiosa, o que, que ela faz? Ela foge da cidadela, dominada pelo Immortan Joe. Immortan Joe é o grande vilão desse filme, que volta a ser interpretado pelo Hugh Kissbirne, que é o mesmo ator que interpretou o Tall Cutter, o vilão do primeiro filme, lá em 79. Aqui ele volta a atuar, interpretar o Immortan Joe, e é o último trabalho do Hugh Kissbirne, que logo depois faleceu. Eu acho que ele faleceu em 2020, o filme é de 2015, em 2020 ele faleceu, mas ele entregou um grande trabalho ali, uma atuação fenomenal como Immortan Joe, e um vilão memorável, um dos mais memoráveis da saga. Ele é o Immortan Joe, que é o senhor da cidadela, dos garotos de guerra, que são todos filhos dele. Inclusive ele tem várias, inúmeras noivas, todas que esperam filhos deles. E dessas noivas, as quatro, cinco mais jovens querem escapar, e a Furiosa recolhe elas dentro da máquina de guerra delas, aquele caminhãozão, tanque que ela sai, e ela leva elas escondidas. E o Immortan Joe descobre, claro, e vai atrás delas. Manda todo o exército de garotos de guerra dele atrás, com todos os carros e coisa. E nesse meio tempo tá o Max ali, o Mad Max, interpretado pelo Tom Hardy, que entra meio de gaiato na história, porque ele é capturado logo na primeira cena. E o que acontece? Muitos dos War Boys, eles tinham certas deficiências assim, físicas. E o Nux, um dos War Boys, que dos garotos de guerra, né, War Boys, que é interpretado pelo Nicholas Hoult, ele tinha baixa octanagem, então ele precisava de doação de sangue para não desmaiar, mas ele insiste em perseguir a Furiosa, insiste que ele vai participar da perseguição para honrar o senhor dele, né, o Immortan Joe. E o que, que ele faz? Ele pega e coloca o Max, que eles chamam só de bolsa de sangue, eles não atribuem humanidade a ele. Ele coloca, prende ele no carro dele e emenda com uma transfusão de sangue, uma daquelas, sabe, aqueles tubos de fazer transfusão de sangue, do braço do Max pro braço dele. E é ali que o Max acaba se envolvendo na perseguição. Em um dado momento eles entram dentro de uma tempestade de areia e o carro acaba capotando e o Max consegue se libertar. Ele vai lá e encontra a Furiosa junto com as noivas do Immortan Joe tentando fugir da tempestade de areia. E acaba que muito aos trancos e barrancos o Max se alia a elas nessa tentativa de escapar e ele se torna fundamental para que elas consigam de fato fugir. A Furiosa quer muito voltar pro lugar onde ela cresceu, que ela chama de uma planície verde lá, ela diz assim em algum momento, mas infelizmente o lugar não existe mais, elas são obrigadas a voltar para assumir o comando da cidadela do próprio Immortan Joe. Mas isso tudo vai acontecendo ao longo da perseguição de carro assombrosa que se desenvolve ao longo desse filme, que ela é simplesmente incrível, incrível, incrível. Mad Max Estrada da Fúria foi o primeiro Mad Max a ter indicações ao Oscar. Ele teve, se não me falha a memória, deixa eu só ver aqui, me parece que teve bastante indicação ao Oscar. Teve 10 indicações ao Oscar. Quem dera tivesse ganhado tudo, porque merecia. Levou 6 prêmios. Foi o filme mais premiado daquele ano de 2015. E, na minha opinião, podia ter levado o melhor filme, porque ele é provavelmente um dos melhores filmes da década, se não for o melhor, porque é um grande trabalho. Se vocês não viram ainda Mad Max Estrada da Fúria, olha, recomendo muito. Ele está na HBO Max, no Google, no Globoplay, no Amazon Prime, no YouTube, se duvidar até na Netflix também. E é estupendo, é um grande filme, grande, grande filme, muito bom. Vale muito a pena. 16 horas 48 minutos. Um abraço lá pro nosso amigo Marcelo Scheide, que tá lá na escuta. Desejo a todos uma ótima tarde. Fique agora com o 5 Minutos com Jesus, hoje com o pastor Noedi. Na sequência, programação da tarde com o Gilmar Antônio. O Ipiranga Pop volta amanhã, se Deus quiser. Uma vez mais, muito obrigado e até a próxima.

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1: É com alegria e gratidão a Deus em nossos corações que chegamos até você hoje, querido e querida ouvinte, com a reflexão sobre o tema Será que vai chover? E fundamentados no Salmo de número 65, versículo 9, e de onde lemos: Fazendo chover, mostras o teu cuidado pela terra e a tornas boa e rica. Em diversas oportunidades, a previsão do tempo é consultada, pois as pessoas desejam saber: será que vai chover? A previsão do tempo impacta vários setores da vida humana. No entanto, mesmo com todos os avanços nos instrumentos de medição, não são raras as vezes em que a previsão falha. Os meteorologistas defendem que o índice de acerto é alto, mas que há alguns empecilhos para um acerto pleno. Por outro lado, o salmista nos ensina que o controle do tempo pertence a Deus. Fazendo chover, mostras o teu cuidado pela terra e a tornas boa e rica. É necessário observar que o futuro a Deus pertence. É Ele quem possibilita que algo aconteça, desde a chuva até a obtenção de um trabalho ou a cura de uma doença. Além disso, o Salmo 65 indica que a chuva é um exemplo do cuidado de Deus por sua criação. Esse cuidado não se resume a esta vida e a este mundo, pois até mesmo a morte, o maior problema humano, foi resolvido quando o Pai enviou seu Filho para carregar os pecados da humanidade. Jesus morreu na cruz em favor de todos e venceu o último dos inimigos ao ressuscitar. Mesmo que a previsão do tempo falhe, podemos confiar na palavra de Deus. As Escrituras nos asseguram que, pela fé em Cristo, as principais necessidades são supridas, especialmente de perdão e vida eterna. Assim como Deus cuida da terra, Ele cuida de cada um de nós. Por isso, ore comigo, amado Pai, por meio da chuva, Tu regas as plantações e nos concedes o alimento. Ajuda-me a sempre confiar em Ti e a prosseguir em meio às incertezas da vida, sabendo que em Cristo tenho perdão e vida eterna. Amém. As atividades das congregações luteranas para este final de semana. Sexta-feira à noite, 19 horas, culto com celebração da Santa Ceia na Congregação Bom Jesus de Vieiras. No sábado, pela manhã, 9 horas e 30 minutos, culto com celebração da Santa Ceia e festa da colheita na Congregação Santa Trindade de Faxinal dos Mineiros. E no domingo, pela manhã, 9 horas, culto na Congregação São Paulo aqui de Palmeira, a Rua Vicente Machado, 273. E a paz de Deus, que excede todo entendimento, guarde nossos corações e nossas mentes em Cristo Jesus para a vida eterna. Amém.
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É isso aí, vamos marcando a hora, 5 horas e 1 minuto, tamo chegando, tamo aí com muita paz, muita alegria, só alegria por aqui. Isso aí mesmo, né? Vamos mandando a tristeza pra lá, né? Pra longe, porque por perto só alegria. Vamos chegando com muita paz, né? No coração. E que você também esteja aí com o seu coração, né? Com o seu coração aí tranquilamente, né? Calminho. Pra ouvir o nosso programa que vai seguindo e vai até as 18 horas. Muito bem, com muita alegria, então quero desejar aí um ótimo fim de tarde, né? E um ótimo programa, uma ótima recepção. Vamos chegandito aí, né? Até às 6, estamos aí ao vivo na 91.7 Ipiranga FM.

0: Isso aí, né? Muita lembrança, né? Músicas bonitas que falam de amor, que falam de lembranças, falando de saudade a partir de agora no nosso programa, com a sua participação, é claro. Só reforçando, né? 99953-3669 é para você entrar em contato conosco e participar do programa. Muito bem, vamos aí então falando um pouquinho desse final de tarde, vamos, né, desse dia de hoje que está aí, portanto, maravilhoso, né, ainda mais com esse sol aí que está brilhando. Vamos ver então, conferindo este maravilhoso dia, né, onde estamos vivendo aí o dia 9 hoje.
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0: Então tá aí, como já frisei, hoje estamos vivendo dia 9 do mês de julho, ano 2026. Hoje, dia 9, comemora-se, minha gente, o aniversário de Boa Vista. Hoje também, quinta-feira, é dia da Revolução Constitucionalista. Hoje, dia 9, né? Também hoje, dia 9, é dia do médico oncologista. Também hoje é dia mundial, né? Dia mundial pelo desarmamento. Folhinha de hoje, portanto, com essas datas que estamos aí vivendo, né? E também, é claro, vamos aí conferindo com o Nando a temperatura neste momento. O sol tá brilhando, né? O sol tá aquecendo bem, né?
2: Tá brilhando lá fora o sol. Fazem 20 graus na cidade de Palmeiras. Exatamente o mesmo de ontem. Até eu falei que talvez tivesse em torno dos 22 graus, mas não, é a mesma marcação de ontem. 20 graus na cidade de Palmeiras. Tempo ensolarado, céu limpíssimo. Mas ainda a previsão são de dias um pouco frios. Hoje vai ter a previsão de 9 graus, mas perto da madrugada, lá perto das 5 horas da madrugada. Mas você percebe que já não é mais tão frio quanto esses outros dias, né? Tivemos madrugadas bem frias, né? Amanhã a previsão é um pouquinho mais quente, não muito, mas uns 4 graus mais quente. É previsto que vai ter alguma nuvem no céu, não vai ser completamente limpo que nem hoje. E nós temos previsão de chuva para sábado. Para sábado há uma previsão aqui.
0: Uma previsão aí de uns 10 milímetros aproximadamente.
2: Isso,
0: né?
2: Uhum. Então, qualquer coisa, o pessoal que já vá se prevenindo, chuva vai chegar no sábado mesmo.
0: E é incrível, né, que tem previsão de chuva pro sábado, não é, Nando? E já no domingo não tem.
2: Não tem, é só no sábado mesmo.
0: É mesmo clima, né? Mesmo clima, mais ou menos, o que está acontecendo hoje vai acontecer também no final de semana, principalmente no domingo, né? A temperatura, sim, vai ficar aí nesse sentido aí, nesse patamar aí. Mas tá bom então, né? Vamos refletir um pouquinho. Obrigado aí, Nando. Opa. pela informação, né, do clima, do nosso tempo nesse momento. Estamos aí, portanto, vivendo esta estação que é o inverno, né, e tem, portanto, esses altos e baixos aí da temperatura e o friozinho que também está fazendo. A gente vai frisando que este inverno deste ano está sendo um pouco mais rigoroso, né? E também tem tendência aí do verão começar um pouquinho mais cedo, mas a gente vai conferindo aí, portanto, atualizando para frente. Vamos marcando 5:05 então, vamos refletir um pouquinho, que tal?
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0: Ser alegre, minha gente, ser alegre a cada novo dia, é muito importante. A vida é maior das dádivas. Viver é um privilégio e cada dia, cada novo dia, um presente. Um presente de Deus, como diz aquela música do De Lucas e Luan, né? Cada novo dia é um presente de Deus que nós devemos descobrir sempre com muita alegria. Ser alegre a cada novo dia. Marque bem esta frase. Ser alegre a cada novo dia, mesmo que às vezes você não esteja lá tão bem, né? mas você não vai estar tão bem na parte da manhã, mas na parte da tarde você já pode estar melhor. A vida é assim, tem altos e baixos, mas o importante é você viver intensamente, aproveitar e desfrutar de cada minuto, de cada segundinho, de todos os dias que você vive com a família, com os amigos. Isso é muito importante. É importante também bom humor, sorrir perante as adversidades. E também chore de alegria quando for preciso, por que não? Chore de alegria perante a maravilhosa realização que é estar vivo mais final da Copa do Mundo. Já tem o primeiro jogo, né? Já tem o primeiro jogo aí das oitavas, deve estar quase começando, ou até acho que já começou, né? Marcado aí para as 17 horas. A gente vai conferindo por aqui, né? À medida que vai, portanto, aí acontecendo algum gols, né? Vamos ver se vai acontecer gols aí nessa primeira partida aí das oitavas até as 6 horas, né? Saindo gol aí até as 6 horas.

0: horas a gente vai informando, né? O nosso programa vai até as 6, nesse período vamos informando. Muito bem, 5:09, vamos trazer a primeira, como sempre, aquele grande clássico, o Nando já preparou pra gente. Hoje temos aí mesmo o que mesmo, Nango?
1: Trio Parada Dura.
0: Trio Parada Dura, que realmente tem só modão. E essa aqui é para você que tá aí ouvindo o programa, né? E sempre passa por aqui, deixar sua mensagem, né? Sempre passa por aqui para deixar o seu recadinho. Passa lá então, né? Passa para cá sua mensagem, o seu recadinho, contando como é que tá a tua vida, né? Contando aí quem vai ganhar a Copa do Mundo, proseando, pedindo a sua música. A gente vai juntos fazendo a programação da tarde. Passa lá. Primeira de hoje, Trio Parada Dura, grande clássico.

0: Edson Hudson. Dia sim, dia não. Dia sim, dia não. Nome da moda deve ser, né, meu amigo Roberto? Vamos vendo por aqui. Nossa boa tarde lá pro Francisco também ligado. Ele que tá acompanhando o programa. Por gentileza, ele pede para nós aqui indicar, né, pra gente tocar, dando tempo aí, a música do Grupo Rodeio, Grito de Liberdade. Pessoal gosta dessa música aqui, né? Grito de Liberdade com o Grupo Rodeio. Essa música é bonita, bonita mesmo, né? É, obrigado aí, ele pede que Deus abençoe a todos nós. Obrigado aí, Francisco. Também nosso boa tarde para Dona Maria José, acompanhando o programa. Ela está batendo palminhas aqui para esse dia de hoje, né? Saudamos, né, com muita paz esse dia de hoje, né, Dona Maria José? Ela que está acompanhando aqui a programação da tarde. O José também, né? O José Gaiota me ouve também. Ele que está acompanhando o programa. Boa tarde, Gilmar. Ele, inclusive, aí, né, conversando com nós aí hoje. Eu não estava aqui ainda, mas ele esteve conversando aí com o pessoal, né?
1: Com o seu Edson. Eu, inclusive, Edson, não tive oportunidade até de conversar com o Gaiota, porque estava bem no início de começar o Ipiranga Pop, então eu tive que correr aqui para os estúdios, mas eu cheguei a ver ele bem de relance ali na recepção mesmo.
0: Obrigado pela visita aí, Gaiota, tá? Muito bem, 5h35, o Edenilson também agradece aí, tá? Meu amigo Gaiota, tá? Agradece aí, portanto, pela sua presença. Obrigado, agora é 5h15. Deixa eu ver aqui pra quem que ele manda moda, né? Tá mandando lá pro Lito hoje, né? Manda música lá pro Lito. Hoje ele tá de aniversário. Parabéns aí, Lito, de aniversário hoje, recebendo homenagem lá do José Gaiota e todos os familiares. Mundo velho não tem jeito, né? Essa é boa, né? Vamos trazer daqui a pouquinho.

0: Só aí deu uma arranhadinha na garganta aqui, tomamos um gole d'água aqui, já deu uma melhoradinha. Oh, que bom, tamo de volta, né? Olha, às 5h16, obrigado pela audiência, portanto, um abraço lá pro Lito, que tá me ouvindo, aniversário dele hoje, homenagem, portanto, aí dos amigos, lá do José Gaiotti e também dos familiares, parabenizando o Lito pelo seu aniversário hoje. Vamos trazer música, então, agora pra esse povão aí. Um abraço lá pra Luzia, que também acompanha o programa, pedindo uma música bonita aqui, né? Faz tempo que a gente não toca até essa, né, Luzia? Mas a gente vai deixar mais pro finalzinho aí do programa, trazer essa da Luzia, né, que tá acompanhando o programa. Muito bem. É, quem mais? Tem mais um ouvinte aqui. Aqui é o Eduardo Gilmar. Boa tarde. Manda um abraço lá para meus pais, Lisiane e Ivair. Queria ouvir uma música, se for possível aí, meu amigo Gilmar, uma música do Barreirito. Eu gosto muito das músicas do Barreirito, né? Um grande cantor foi o Barreirito, saudoso Barreirito, né? Eu sempre gostei de ouvir o Barreirito. O Trio Parada Dura também, né? Mas o Barreirito, quando começou a cantar a carreira, começou a cantar sozinho, né? Quando ele começou a carreira solo aí, ele gravou muita música relacionada, as músicas relacionadas com a vida que ele passou, né? E ele realmente colocou coração nas gravações que ele fez na sua carreira solo, né? Então o Barreirito realmente foi um grande cantor, uma grande pessoa também, né? Saudoso Barreirito. Ele não cruzou os braços depois que ele ficou de cadeira de roda, né? Pelo contrário, ele foi à luta, foi à luta. Isso é muito importante, né? 5h18, daqui a pouco uma do Barreirito aí, tá? Mais uma vez um abraço lá para Lisiane e pro seu Ivair, o casal que está acompanhando o nosso programa. Quem está passando a mensagem é o Eduardo. Obrigado também, Eduardo, acompanhando aqui o programa. Gente que ouve a gente, maravilha. E maravilha é música bonita que chega agora. É, Tião Carreiro e Paraíso. A vaca já foi pro brejo. Essa moda é boa. Depois temos mais uma aí no duplo, né?
1: Do Barreirito?
0: O Barreirito, olha só, o Barreirito atendendo já então o nosso ouvinte aí, o casal que tá me ouvindo, a Lisiane, o Ivair e também lá pro Eduardo. 5h18.

0: Então tá bom, né? Hipocrisia, música linda demais. Ouvimos aí com o Barrerito, Hipocrisia. E antes ouvimos aí o Tião Carreiro e Paraíso. Obrigado pelo carinho, obrigado pela grande e maravilhosa audiência. Hoje estamos aí vivendo dia 9 de julho, quinta-feira. E a gente vai fazer uma pequena pausa aí para o primeiro intervalo. Já voltamos.
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0: Muito bem, olha, hora 5h32, estamos voltando aqui na Ipiranga. Vamos para a última meia hora aqui da programação. Vou lembrando que vai acontecer Feira de Pastel e do Sonho lá no Papiros, na comunidade Santa Rita. Olha só, encomende, né? Você pode encomendar, inclusive, né, para você... É ter aquele pastel, aquele sonho delicioso, né? Olha, faça sua encomenda antecipada para garantir, tá? Portanto, aproveite. Olha, são sonhos de creme e goiabada. Sonhos de creme e goiabada. O Nando falou que já gosta mais da goiabada, né?
13: Na verdade, eu gosto do creme mesmo.
0: Do creme também. Ah, do creme.
13: Gosto muito do sonho.
0: Mas
13: creme.
0: Os dois são deliciosos.
13: Os dois,
0: né?
13: São bons, né? Gosto dos dois.
0: O negócio é, você vai comprar lá, vai saborear, já saboreia os dois, né?
13: Sim.
0: Melhor, né? Não vai ficar com vontade de um e de outro,
13: com
0: né?
13: Com certeza. E acredito depois... que a professora Joseba deve estar atuando nessa.
0: Com certeza.
13: Nesse evento aí, ela que é lá do Papiros.
0: Um abraço aí pra grande Joselba. E olha, R$4 só, né? Apenas R$4. Então aproveite. Sonhos de creme e goiabada. E é claro, aquele pastelzinho, né? Também você vai poder saborear, tá? Os pastéis aí são de carne, requeijão e banana, tá? Então aproveite. Vai ser nesse sábado lá no Papiros, dia 11, a partir das 2h30 da tarde. As encomendas você pode fazer pelo telefone que eu vou falar agora. 999-36-4216. Aproveite. Feira do Pastel e do Sonho lá no Papiros, sábado agora, dia 11, a partir de 2h30 da tarde. É, tamo aí, todo mundo nos ouvindo, obrigado pelo carinho da audiência. Boa tarde, Odete, que tá passando também a sua mensagem, dizendo que tá nos ouvindo, indica uma do Chris Ralph e manda aí pra família toda, né? Manda inclusive pras amigas também que estão curtindo o programa. Vamos trazer moda agora, música bonita demais pra você que tá curtindo o programa, portanto aí, nesta quinta-feira. Dia sim, dia não. É, essa quem indicou foi o Robertão, né?
13: Roberto Rivelino.
0: Ele disse que é com Edson e Hudson, mas nós encontramos aqui com o Milionário e José Rico.
13: Milionário e Marciano.
0: Ah, Marciano, né? É, foi uma época aí que o Milionário fez dupla com o Marciano, né?
13: Eles
0: foi
13: perderam os companheiros, pois daí é, se juntaram.
0: Né? E daí se juntaram por um tempinho aí, né? E gravaram essa aí, né? Naquela época. Então, dia sim, dia não, com o Milionário e o Marciano. Depois temos aí lá pro Francisco, que indicou pra nós aqui, Gritos de Liberdade, com o Grupo Rodeio. 5h35.

0: É, 5h42, então você curtiu o Grupo Rodeio, Gritos de Liberdade. Dia sim, dia não, você ouviu com o Milionário e Marciano. Obrigado pelo carinho da audiência. Quero aproveitar antes do intervalo rapidinho aqui, mandar um abraço pra dona Irene e o seu José, estão na escuta do programa, acompanhando aqui a programação da tarde. Dona Irene, seu José, obrigado, obrigado pela audiência. Estão aí, portanto, descansando, aproveitando a tarde, né, o final da tarde, e ouvindo aí o Gilmar Antônio. Obrigado aí, dona Irene. Alô, seu José, grande, grande abraço. Barbaridade, tchê, mais um intervalinho então, mais um intervalo, voltamos já com o nosso programa, né, voltamos já para fechar inclusive o nosso programa aí, trazendo as últimas participações, as últimas músicas também, 5h43.
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0: Muito bem, faltando 15 para as 6, vamos então para as últimas participações do programa de hoje. Um abraço, uma boa tarde para o seu Adelar, ele que está mandando a mensagem para nós agora aqui, né? Ele está dizendo o seguinte, que está ligado com a programação, desejando uma boa noite para nós. Obrigado aí, seu Adelar, está acompanhando o nosso programa de hoje.
6: É o Sarrafo.
0: É o Sarrafo, né? Ele pede para nós tocar uma do Milionário Zé Rico. Não tocamos Milionário Zé Rico, mas tocamos Milionário e Marciano, né? Não sei se vamos ter um tempinho hoje para trazer mais uma aí da dupla, mas eu agradeço pela participação, seu Adelar, né? O Sarrafo, o popular Sarrafo, ele não perde o meu programa, né? Ô, mundão, velho. Obrigado, Adelar. Obrigado, Sarrafo, aí pela audiência. Quero mandar um abraço também, tem mais um outro ouvinte participando aqui no final do programa. Boa tarde, Gilmar. Alô, Nando. É o Aristeu, né? Dona Emília. Tamo vindo no Farajala Bacila. Alô, Farajala Bacila. Um abraço pro seu Aristeu, pra Dona Emília. Tão ligados com o programa neste exato momento, agora 15 para as 6. Muito bem. Lembrando que estão jogando agora França e Marrocos pelas oitavas da Copa do Mundo. Por enquanto, 0-0. 45 minutos de jogo, o primeiro tempo termina daqui a pouquinho, né? 0-0 por enquanto. Vamos trazer música então para fechar o programa? Vamos trazer aí Castelo de Amor, modão sertanejo aí. Vamos trazendo com o trio Parada Dura, atendendo a indicação da dona Vera. Lúcia, o Libratoski, o Dona Vera, alô, seu Ayrton, tão ligados com o programa. E a Dona Vera quer ouvir essa, né? Bonita música mesmo, né? Castelo de Amor com Trio Parada Dura. Para fechar o programa também, tem uma música que vai levar um pouquinho de paz no seu coração. A indicação da música é da nossa ouvinte Luzia, né? A Luzia Campa tá me ouvindo, mandando essa música para os familiares e também para todas as suas amigas. Quem canta para fechar o programa, trazendo um pouquinho de paz para o seu coração, é Leandro Borges e Júlia Vitória. Um refrão para sua alma. São as duas últimas de hoje. 13 para as 6, minha gente.

0: Calma, calma, não se preocupe, tenha calma. Que música calma, né? Que música tranquila. Fechamos muito bem o programa, com muita paz no seu coração. Obrigado pela audiência. Vamos encerrando o programa de hoje, lembrando que o jogo França e Marrocos está no intervalo 0-0. Obrigado pelo carinho, mandando mensagem agora no finalzinho do programa, o Ariel e também o seu Jurandir, lá da Casa das Motosserras. Obrigado, meus amigos. Obrigado também ao Nando, que sempre está por aí com a gente. Obrigado.
1: Obrigado aí, seu Gilmar.
0: Uma boa noite para você, bom descanso. E, é claro, para você também, né, querido, querida ouvinte que acompanhou o Gilmar Antônio até agora. Obrigado pelo carinho, uma noite abençoada para todo mundo. Muita calma, uma noite abençoada para todos.

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0: O anjo do Senhor anunciou a Maria, e ela concebeu do Espírito Santo. Ave Maria, cheia de graça, o Senhor é convosco. Bendita sois vós entre as mulheres, e bendito é o fruto do vosso ventre, Jesus. Santa Maria, Mãe de Deus, rogai por nós, pecadores, agora e na hora de nossa morte. Amém. Eis aqui a escrava do Senhor. Faça-se em mim segundo a vossa palavra. Ave Maria, cheia de graça, o Senhor é convosco. Bendita sois vós entre as mulheres, e bendito é o fruto do vosso ventre, Jesus. Santa Maria, Mãe de Deus, rogai por nós, pecadores, agora e na hora de nossa morte. Amém. E o Verbo divino se fez carne e habitou entre nós. Ave Maria, cheia de graça, o Senhor é convosco. Bendita sois vós entre as mulheres, e bendito é o fruto do vosso ventre, Jesus. Santa Maria, Mãe de Deus, rogai por nós, pecadores, agora e na hora de nossa morte. Amém. Rogai por nós, Santa Mãe de Deus, para que sejamos dignos das promessas de Cristo. Oremos. Infundi, Senhor, nós vos pedimos em nossas almas a vossa graça, para que nós, que conhecendo pela anunciação do anjo a encarnação de Jesus Cristo, vosso Filho, cheguemos por sua paixão e sua cruz à glória da ressurreição, pelo mesmo Jesus Cristo, nosso Senhor. Amém. Glória ao Pai, ao Filho e ao Espírito Santo, como era no princípio, agora e sempre. Amém.
1: Santo anjo do Senhor, meu zeloso guardador.
0: Rezemos ao nosso anjo da guarda, pedindo a ele a sua intercessão e proteção. Santo anjo do Senhor, meu zeloso guardador, se a ti me confiou a piedade divina, sempre me rege, me guarde, me governe, me ilumine. Amém. Que Deus abençoe nossa tarde, nossa noite, que esse momento de espiritualidade alimente sempre as nossas almas. Em nome do Pai, e do Filho, e do Espírito Santo. Amém.
1: Sim.

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0: E hoje contemplaremos os mistérios luminosos.

Jesus disse: Enquanto estou no mundo, eu sou a luz do mundo. Rezemos neste terço os mistérios da luz. Cristo iluminou a tantos com suas palavras e gestos de vida. Ele quer iluminar você também. Diga lá no seu coração: Ilumina-me, Senhor. Ilumina-me com teu amor. Amém.

0: creio em Deus Pai Todo-Poderoso, Criador do céu e da terra, e em Jesus Cristo, seu único Filho, nosso Senhor, que foi concebido pelo poder do Espírito Santo, nasceu da Virgem Maria, padeceu sob Pôncio Pilatos, foi crucificado, morto e sepultado, desceu à mansão dos mortos, ressuscitou ao terceiro dia, subiu aos céus, está sentado à direita de Deus Pai Todo-Poderoso, donde há de vir a julgar os vivos e os mortos. Creio no Espírito Santo, na Santa Igreja Católica, na comunhão dos santos, na remissão dos pecados, na ressurreição da carne, na vida eterna. Amém. Pai nosso que estais nos céus, santificado seja o vosso nome. Venha a nós o vosso reino, seja feita a vossa vontade, assim na terra como no céu.
1: O pão nosso de cada dia nos dai hoje. Perdoai-nos as nossas ofensas, assim como nós perdoamos a quem nos tem ofendido. E não nos deixeis cair em tentação, mas livrai-nos do mal. Amém.
0: Peçamos o dom da fé. Ave Maria, cheia de graça, o Senhor é convosco. Bendita sois vós entre as mulheres e bendito é o fruto do vosso ventre, Jesus.
1: Santa Maria, Mãe de Deus, rogai por nós, pecadores, agora e na hora de nossa morte. Amém.
0: Peçamos o dom da esperança. Ave Maria, cheia de graça, o Senhor é convosco. Bendita sois vós entre as mulheres e bendito é o fruto do vosso ventre, Jesus.
1: Santa Maria, Mãe de Deus, rogai por nós, pecadores, agora e na hora de nossa morte. Amém.
0: Peçamos o dom do amor. Ave Maria, cheia de graça, o Senhor é convosco. Bendita sois vós entre as mulheres e bendito é o fruto do vosso ventre, Jesus.
1: Santa Maria, Mãe de Deus, rogai por nós, pecadores, agora e na hora de nossa morte. Amém.
0: Glória ao Pai, ao Filho e ao Espírito Santo.
1: Como era no princípio, agora e sempre. Amém.
0: Ofereça este terço, estes mistérios da luz, em alguma intenção. Lembre-se do que disse Jesus: pedi e recebereis. Então peça com confiança a Jesus, por intercessão de Maria.

0: Tu coloca os pés na água daquele rio, como o inocente que se faz pecado por nós, o céu se abre e a voz do Pai proclama o Filho muito amado, ao mesmo tempo em que o Espírito vem sobre ele para investi-lo na missão que o espera.
1: Pai nosso que estais nos céus, santificado seja o vosso nome. Venha a nós o vosso reino, seja feita a vossa vontade, assim na terra como no céu.
2: O pão nosso de cada dia nos dai hoje. Perdoai-nos as nossas ofensas, assim como nós perdoamos a quem nos tem ofendido. E não nos deixeis cair em tentação, mas livrai-nos do mal. Amém.
1: Ave Maria, cheia de graça, o Senhor é convosco. Bendita sois vós entre as mulheres e bendito é o fruto do vosso ventre, Jesus.
2: Santa Maria, Mãe de Deus, rogai por nós, pecadores, agora e na hora de nossa morte. Amém.
1: Ave Maria, cheia de graça, o Senhor é convosco. Bendita sois vós entre as mulheres e bendito é o fruto do vosso ventre, Jesus.
2: Santa Maria, Mãe de Deus, rogai por nós, pecadores, agora e na hora de nossa morte. Amém.
1: Ave Maria, cheia de graça, o Senhor é convosco. Bendita sois vós entre as mulheres e bendito é o fruto do vosso ventre, Jesus.
2: Santa Maria, Mãe de Deus, rogai por nós, pecadores, agora e na hora de nossa morte. Amém.
1: Ave Maria, cheia de graça, o Senhor é convosco. Bendita sois vós entre as mulheres e bendito é o fruto do vosso ventre, Jesus.
2: Santa Maria, Mãe de Deus, rogai por nós, pecadores, agora e na hora de nossa morte. Amém.
1: Ave Maria, cheia de graça, o Senhor é convosco. Bendita sois vós entre as mulheres, e bendito é o fruto do vosso ventre, Jesus.
2: Santa Maria, Mãe de Deus, rogai por nós, pecadores, agora e na hora de nossa morte. Amém.
1: Ave Maria, cheia de graça, o Senhor é convosco. Bendita sois vós entre as mulheres, e bendito é o fruto do vosso ventre, Jesus.
2: Santa Maria, Mãe de Deus, rogai por nós, pecadores, agora e na hora de nossa morte. Amém.
1: Ave Maria, cheia de graça, o Senhor é convosco. Bendita sois vós entre as mulheres e bendito é o fruto do vosso ventre, Jesus.
2: Santa Maria, Mãe de Deus, rogai por nós, pecadores, agora e na hora de nossa morte. Amém.
1: Ave Maria, cheia de graça, o Senhor é convosco. Bendita sois vós entre as mulheres e bendito é o fruto do vosso ventre, Jesus.
2: Santa Maria, Mãe de Deus, rogai por nós, pecadores, agora e na hora de nossa morte. Amém.
1: Ave Maria, cheia de graça, o Senhor é convosco. Bendita sois vós entre as mulheres e bendito é o fruto do vosso ventre, Jesus.
2: Santa Maria, Mãe de Deus, rogai por nós, pecadores, agora e na hora de nossa morte. Amém.
1: Ave Maria, cheia de graça, o Senhor é convosco. Bendita sois vós entre as mulheres, e bendito é o fruto do vosso ventre, Jesus.
2: Santa Maria, Mãe de Deus, rogai por nós, pecadores, agora e na hora de nossa morte. Amém.
1: Glória ao Pai, ao Filho e ao Espírito Santo.
2: Como era no princípio, agora e sempre. Amém.
1: Ó meu Jesus,
3: perdoai-nos, livrai-nos do fogo do inferno, levai as almas todas para o céu

0: Pai nosso que estais nos céus, santificado seja o vosso nome. Venha a nós o vosso reino, seja feita a vossa vontade, assim na terra como no céu.
1: O pão nosso de cada dia nos dai hoje. Perdoai-nos as nossas ofensas, assim como nós perdoamos a quem nos tem ofendido. E não nos deixeis cair em tentação, mas livrai-nos do mal. Amém.
0: Ave Maria, cheia de graça, o Senhor é convosco. Bendita sois vós entre as mulheres e bendito é o fruto do vosso ventre, Jesus.
1: Santa Maria, Mãe de Deus, rogai por nós, pecadores, agora e na hora de nossa morte. Amém.
0: Ave Maria, cheia de graça, o Senhor é convosco. Bendita sois vós entre as mulheres e bendito é o fruto do vosso ventre, Jesus.
1: Santa Maria, Mãe de Deus, rogai por nós, pecadores, agora e na hora de nossa morte. Amém.
0: Ave Maria, cheia de graça, o Senhor é convosco. Bendita sois vós entre as mulheres e bendito é o fruto do vosso ventre, Jesus.
1: Santa Maria, Mãe de Deus, rogai por nós, pecadores, agora e na hora de nossa morte. Amém.
0: Ave Maria, cheia de graça, o Senhor é convosco. Bendita sois vós entre as mulheres e bendito é o fruto do vosso ventre, Jesus.
1: Santa Maria, Mãe de Deus, rogai por nós, pecadores, agora e na hora de nossa morte. Amém.
0: Ave Maria, cheia de graça, o Senhor é convosco. Bendita sois vós entre as mulheres e bendito é o fruto do vosso ventre, Jesus.
1: Santa Maria, Mãe de Deus, rogai por nós, pecadores, agora e na hora de nossa morte. Amém.
0: Ave Maria, cheia de graça, o Senhor é convosco. Bendita sois vós entre as mulheres e bendito é o fruto do vosso ventre, Jesus.
1: Santa Maria, Mãe de Deus, rogai por nós, pecadores, agora e na hora de nossa morte. Amém.
0: Ave Maria, cheia de graça, o Senhor é convosco. Bendita sois vós entre as mulheres e bendito é o fruto do vosso ventre, Jesus.
1: Santa Maria, Mãe de Deus, rogai por nós, pecadores, agora e na hora de nossa morte. Amém.
0: Ave Maria, cheia de graça, o Senhor é convosco. Bendita sois vós entre as mulheres e bendito é o fruto do vosso ventre, Jesus.
1: Santa Maria, Mãe de Deus, rogai por nós, pecadores, agora e na hora de nossa morte. Amém.
0: Ave Maria, cheia de graça, o Senhor é convosco. Bendita sois vós entre as mulheres e bendito é o fruto do vosso ventre, Jesus.
1: Santa Maria, Mãe de Deus, rogai por nós, pecadores, agora e na hora de nossa morte. Amém.
0: Ave Maria, cheia de graça, o Senhor é convosco. Bendita sois vós entre as mulheres e bendito é o fruto do vosso ventre, Jesus.
1: Santa Maria, Mãe de Deus, rogai por nós, pecadores, agora e na hora de nossa morte. Amém.
0: Glória ao Pai, ao Filho e ao Espírito Santo.
1: Como era no princípio, agora e sempre. Amém.
0: Ó meu Jesus, perdoai-nos, livrai-nos do fogo do inferno, levai as almas todas para o céu

0: Mistério de luz é a pregação com a qual Jesus anuncia o advento do reino de Deus e convida à conversão, perdoando os pecados de quem a ele se dirige com humilde confiança. Início do ministério de misericórdia que ele prosseguirá exercendo até o fim do mundo, especialmente através do sacramento da reconciliação, confiado à sua Igreja.
1: Pai nosso que estais nos céus, santificado seja o vosso nome. Venha a nós o vosso reino, seja feita a vossa vontade, assim na terra como no céu.
2: O pão nosso de cada dia nos dai hoje.

0: nos tem ofendido. E não nos deixeis cair em tentação, mas livrai-nos do mal. Amém.
1: Ave Maria, cheia de graça, o Senhor é convosco. Bendita sois vós entre as mulheres, e bendito é o fruto do vosso ventre, Jesus.
0: Santa Maria, Mãe de Deus, rogai por nós, pecadores, agora e na hora de nossa morte. Amém.
1: Ave Maria, cheia de graça, o Senhor é convosco. Bendita sois vós entre as mulheres, e bendito é o fruto do vosso ventre, Jesus.
0: Santa Maria, Mãe de Deus, rogai por nós, pecadores, agora e na hora de nossa morte. Amém.
1: Ave Maria, cheia de graça, o Senhor é convosco. Bendita sois vós entre as mulheres, e bendito é o fruto do vosso ventre, Jesus.
0: Santa Maria, Mãe de Deus, rogai por nós, pecadores, agora e na hora de nossa morte. Amém.
1: Ave Maria, cheia de graça, o Senhor é convosco. Bendita sois vós entre as mulheres, e bendito é o fruto do vosso ventre, Jesus.
0: Santa Maria, Mãe de Deus, rogai por nós, pecadores, agora e na hora de nossa morte. Amém.
1: Ave Maria, cheia de graça, o Senhor é convosco. Bendita sois vós entre as mulheres, e bendito é o fruto do vosso ventre, Jesus.
0: Santa Maria, Mãe de Deus, rogai por nós, pecadores, agora e na hora de nossa morte. Amém.
1: Ave Maria, cheia de graça, o Senhor é convosco. Bendita sois vós entre as mulheres, e bendito é o fruto do vosso ventre, Jesus.
0: Santa Maria, Mãe de Deus, rogai por nós, pecadores, agora e na hora de nossa morte. Amém.
1: Ave Maria, cheia de graça, o Senhor é convosco. Bendita sois vós entre as mulheres, e bendito é o fruto do vosso ventre, Jesus.
0: Santa Maria, Mãe de Deus, rogai por nós, pecadores, agora e na hora de nossa morte. Amém.
1: Ave Maria, cheia de graça, o Senhor é convosco. Bendita sois vós entre as mulheres, e bendito é o fruto do vosso ventre, Jesus.
0: Santa Maria, Mãe de Deus, rogai por nós, pecadores, agora e na hora de nossa morte. Amém.
1: Ave Maria, cheia de graça, o Senhor é convosco. Bendita sois vós entre as mulheres, e bendito é o fruto do vosso ventre, Jesus.
0: Santa Maria, Mãe de Deus, rogai por nós, pecadores, agora e na hora de nossa morte. Amém.
1: Ave Maria, cheia de graça, o Senhor é convosco. Bendita sois vós entre as mulheres, e bendito é o fruto do vosso ventre, Jesus.
0: Santa Maria, Mãe de Deus, rogai por nós, pecadores, agora e na hora de nossa morte. Amém.
1: Glória ao Pai, ao Filho e ao Espírito Santo.
0: Como era no princípio, agora e sempre. Amém.
1: Ó meu Jesus,
0: perdoai-nos, livrai-nos do fogo do inferno, levai as almas todas para o céu, e socorrei principalmente as que mais precisarem. Amém.

0: mistério de luz por excelência é a Transfiguração, que, segundo a tradição, se deu no Monte Tabor. A glória da divindade reluz no rosto de Cristo, enquanto o Pai diz aos apóstolos extasiados que o escutem e se disponham a viver com Ele o momento doloroso da paixão, a fim de chegarem com Ele à glória da ressurreição e a uma vida transfigurada pelo Espírito Santo.
1: Pai nosso que estais nos céus, santificado seja o vosso nome. Venha a nós o vosso reino, seja feita a vossa vontade, assim na terra como no céu.
2: O pão nosso de cada dia nos dai hoje. Perdoai-nos as nossas ofensas, assim como nós perdoamos a quem nos tem ofendido. E não nos deixeis cair em tentação, mas livrai-nos do mal. Amém.
1: Ave Maria, cheia de graça, o Senhor é convosco. Bendita sois vós entre as mulheres, e bendito é o fruto do vosso ventre, Jesus.
2: Santa Maria, Mãe de Deus, rogai por nós, pecadores, agora e na hora de nossa morte. Amém.
1: Ave Maria, cheia de graça, o Senhor é convosco. Bendita sois vós entre as mulheres, e bendito é o fruto do vosso ventre, Jesus.
2: Santa Maria, Mãe de Deus, rogai por nós, pecadores, agora e na hora de nossa morte. Amém.
1: Ave Maria, cheia de graça, o Senhor é convosco. Bendita sois vós entre as mulheres, e bendito é o fruto do vosso ventre, Jesus.
2: Santa Maria, Mãe de Deus, rogai por nós, pecadores, agora e na hora de nossa morte. Amém.
1: Ave Maria, cheia de graça, o Senhor é convosco. Bendita sois vós entre as mulheres, e bendito é o fruto do vosso ventre, Jesus.
2: Santa Maria, Mãe de Deus, rogai por nós, pecadores, agora e na hora de nossa morte. Amém.
1: Ave Maria, cheia de graça, o Senhor é convosco. Bendita sois vós entre as mulheres, e bendito é o fruto do vosso ventre, Jesus.
2: Santa Maria, Mãe de Deus, rogai por nós, pecadores, agora e na hora de nossa morte. Amém.
1: Ave Maria, cheia de graça, o Senhor é convosco. Bendita sois vós entre as mulheres, e bendito é o fruto do vosso ventre, Jesus.
2: Santa Maria, Mãe de Deus, rogai por nós, pecadores, agora e na hora de nossa morte. Amém.
1: Ave Maria, cheia de graça, o Senhor é convosco. Bendita sois vós entre as mulheres, e bendito é o fruto do vosso ventre, Jesus.
2: Santa Maria, Mãe de Deus, rogai por nós, pecadores, agora e na hora de nossa morte. Amém.
1: Ave Maria, cheia de graça, o Senhor é convosco. Bendita sois vós entre as mulheres, e bendito é o fruto do vosso ventre, Jesus.
2: Santa Maria, Mãe de Deus, rogai por nós, pecadores, agora e na hora de nossa morte. Amém.
1: Ave Maria, cheia de graça, o Senhor é convosco. Bendita sois vós entre as mulheres, e bendito é o fruto do vosso ventre, Jesus.
2: Santa Maria, Mãe de Deus, rogai por nós, pecadores, agora e na hora de nossa morte. Amém.
1: Ave Maria, cheia de graça, o Senhor é convosco. Bendita sois vós entre as mulheres, e bendito é o fruto do vosso ventre, Jesus.
2: Santa Maria, Mãe de Deus, rogai por nós, pecadores, agora e na hora de nossa morte. Amém.
1: Glória ao Pai, ao Filho e ao Espírito Santo.
2: Como era no princípio, agora e sempre. Amém.
1: Ó meu Jesus,
3: perdoai-nos, livrai-nos do fogo do inferno, levai as almas todas para o céu, e sou

0: Mistério de luz é, enfim, a instituição da Eucaristia, na qual Cristo se faz alimento com o seu corpo e o seu sangue, sob os sinais do pão e do vinho, testemunhando até o extremo o seu amor pela humanidade, por cuja salvação se oferecerá em sacrifício.
1: Pai nosso que estais nos céus, santificado seja o vosso nome. Venha a nós o vosso reino, seja feita a vossa vontade, assim na terra como no céu.
2: O pão nosso de cada dia nos dai hoje. Perdoai-nos as nossas ofensas, assim como nós perdoamos a quem nos tem ofendido. E não nos deixeis cair em tentação, mas livrai-nos do mal. Amém.
1: Ave Maria, cheia de graça, o Senhor é convosco. Bendita sois vós entre as mulheres, e bendito é o fruto do vosso ventre, Jesus.
2: Santa Maria, Mãe de Deus, rogai por nós, pecadores, agora e na hora de nossa morte. Amém.
1: Ave Maria, cheia de graça, o Senhor é convosco. Bendita sois vós entre as mulheres, e bendito é o fruto do vosso ventre, Jesus.
2: Santa Maria, Mãe de Deus, rogai por nós, pecadores, agora e na hora de nossa morte. Amém.
1: Ave Maria, cheia de graça, o Senhor é convosco. Bendita sois vós entre as mulheres, e bendito é o fruto do vosso ventre, Jesus.
2: Santa Maria, Mãe de Deus, rogai por nós, pecadores, agora e na hora de nossa morte. Amém.
1: Ave Maria, cheia de graça, o Senhor é convosco. Bendita sois vós entre as mulheres, e bendito é o fruto do vosso ventre, Jesus.
2: Santa Maria, Mãe de Deus, rogai por nós, pecadores, agora e na hora de nossa morte. Amém.
1: Ave Maria, cheia de graça, o Senhor é convosco. Bendita sois vós entre as mulheres, e bendito é o fruto do vosso ventre, Jesus.
2: Santa Maria, Mãe de Deus, rogai por nós, pecadores, agora e na hora de nossa morte. Amém.
1: Ave Maria, cheia de graça, o Senhor é convosco. Bendita sois vós entre as mulheres, e bendito é o fruto do vosso ventre, Jesus.
2: Santa Maria, Mãe de Deus, rogai por nós, pecadores, agora e na hora de nossa morte. Amém.
1: Ave Maria, cheia de graça, o Senhor é convosco. Bendita sois vós entre as mulheres, e bendito é o fruto do vosso ventre, Jesus.
2: Santa Maria, Mãe de Deus, rogai por nós, pecadores, agora e na hora de nossa morte. Amém.
1: Ave Maria, cheia de graça, o Senhor é convosco. Bendita sois vós entre as mulheres, e bendito é o fruto do vosso ventre, Jesus.
2: Santa Maria, Mãe de Deus, rogai por nós, pecadores, agora e na hora de nossa morte. Amém.
1: Ave Maria, cheia de graça, o Senhor é convosco. Bendita sois vós entre as mulheres, e bendito é o fruto do vosso ventre, Jesus.
2: Santa Maria, Mãe de Deus, rogai por nós, pecadores, agora e na hora de nossa morte. Amém.
1: Ave Maria, cheia de graça, o Senhor é convosco. Bendita sois vós entre as mulheres, e bendito é o fruto do vosso ventre, Jesus.
2: Santa Maria, Mãe de Deus, rogai por nós, pecadores, agora e na hora de nossa morte. Amém.
1: Glória ao Pai, ao Filho e ao Espírito Santo.
2: Como era no princípio, agora e sempre. Amém.
1: Ó meu Jesus, perdoai-nos, livrai-nos do fogo do inferno, levai as almas todas para o céu e socorrei principalmente as que mais precisarem.

Vamos estender agora nosso coração às necessidades da Igreja e do mundo inteiro, rezando ou cantando esta Salve Rainha, nas intenções do Santo Padre, o Papa.

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0: Legal, legal, legal demais aí o som de Eurythmics. Here it comes, the rain again. Uma ótima tarde, seja bem-vindo, bem-vinda, bem-vindos ao Sintonia Total. Estamos chegando.
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0: É isso mesmo, estamos aí na área, chegando. A partir de agora, juntos na melhor sintonia até as 9 horas da noite. Edmilson Miranda e você na melhor sintonia.
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0: Vamos que vamos, vamos que vamos. Alegria ter você junto com a gente aqui na melhor sintonia a partir de agora. Quinta-feira, 9 de julho de 2026. E aí, tudo bem com vocês? Espero que sim, viu? Tô legal. Tô um pouco melhor hoje que ontem. Amanhã, melhor que hoje. É o que eu espero, né? Sempre. Vamos lá. Ó, seguinte, começando o nosso programa Sintonia Total. E hoje quinta-feira, hoje vai rolar, conforme anunciado, aquele sorteio daquele ingresso para a Noite da Sopa, aqui do Lago, Comunidade do Lago, que realiza mais uma edição nesse sabadão, né? Nesse sabadão agora, dia 11, a Noite da Sopa. 8 tipos de sopa, deliciosas sopas, além daquela canjiquinha gostosa, os doces de sobremesa, doces típicos juninos, aquele pé de moleque, aquela paçoquinha, aquele doce de abóbora, são umas delícias, além daquela pipoquinha também, né? Há uma variedade de guloseimas aí especiais para esse finalzão de semana, sabadão, ali no lago. E o seguinte, ó, um ingresso para a Noite da Sopa, nós temos aqui para sortear para um ouvinte, tá? Você que mandou para mim durante a semana, você que mandar hoje ainda para mim, tá valendo. Noite da Sopa já vai estar concorrendo a esse ingresso para a Noite da Sopa que rola nesse finalzão de semana, nesse sabadão ali no lago, hein, gente? Você não pode perder, viu?
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0: Para quem ainda não adquiriu o ingresso, atenção, hein? Com os membros da comunidade e aqui em Palmeira, na GRT Agrícola. É onde você encontra os ingressos para a Noite da Sopa na Comunidade do Lago, que acontece nesse sabadão, dia 11. É imperdível.
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0: Tudo certo aí? Manda pra mim a sua mensagem, conta pra mim o que você tá inventando, conta pra mim como foi seu dia. O que você tá fazendo agora, hein? Alô, seu Geraldo aí na Santa Bárbara. Tomando um vinho aqui com o nosso amigo Adão e o Hélio, Elaine e a Rose. Seu Geraldo. Vocês não são fracos, hein? Hélio Muxins, que terça-feira é churrasco, né? Manda foto pra nós aqui em plena terça-feira, daquele churrasco, né? Aí hoje tomando vinho aí com o seu Geraldo, Dona Rose, o Adão também. É? Que tal? Vocês não são fracos. Um dia eu vou ficar rico também, viu? Vou ficar rico, tá bom?
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0: Brincadeiras, isso é quem consegue equilíbrio na vida, né? Não é questão de ser rico, pobre, ter menos ou mais, não tem nada a ver, né? É questão de se organizar no tempo, questão de valorizar as boas coisas da vida, né? As pequenas e boas coisas da vida, os pequenos e bons momentos da vida, né? É isso. Dar valor às pequenas coisas e principalmente agradecer a Deus, né, por estar vivo e a cada instante que se vive, né, como se fosse o último, né, Elio? Um abraço forte para você, para Dona Elaine, ao seu Geraldo, o Adão e também um abraço para Dona Rose, né, todo o pessoal aí na sintonia. Muito obrigado pelo carinho, tá bom?
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0: Vamos que vamos. Para participar comigo, 99533669. É o nosso WhatsApp. para você participar à vontade aqui no Sintonia Total, beleza?
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0: 6h44. Para começar, tem Rio Negro e Solimões.

0: Rio Negro e Solimões, meu amor. O nome da música que você curtiu aí, tá bom? Agora são 6h47, 6 horas da tarde, 47 minutos. Galera com a gente. Alô, Maria. Maria José conosco. Obrigadão pela audiência, viu? Tô de bom. O Dinho, o compadre Dinho também. Um abração pro senhor também, com a comadre Eliane e o Felipe no Pinheiral, né? Um abraço forte. O Sarrafo tá aí com a gente também. Aí na Colônia Maciel, grande Sarrafão. O Gaiota, Ednilson, na escuta aqui, hein? E aí, já melhorou? Mandou uma música pro Elcio e os clientes dele aí na Colônia Francesa, o Bar do Elson. Blusa vermelha. Rapaz, um pouco melhor, viu? Tomei alguns chás. Ontem à noite cheguei lá, preparei aquele de folha de laranja, que é a Silmara. Não, a Joanita, né? Folha de laranja ali com mel e... Tomei ontem. É mais prático, mais rapidão lá, né? Hoje, durante o dia, fiz mais um chás aí. Fiz aquele... As outras receitas que me mandaram ali, eu preparei tudo numa só. Mas já fiz, era tarde já. Agora, à tarde aí. Mas acho que... Tudo ajudou, viu? Tudo ajudou, né? Tô um pouco melhor aí. Ontem, na verdade, eu tava meio parecido com hoje ontem. O detalhe é... Eu tomei um xarope com aquele antialérgico, né, ontem à tarde. Aí, mas me bateu mais uma moleza ontem à tarde. Rapaz, eu tava aqui, não sabia o que eu fazia. Se eu falava, se eu dormia sentado. Uma moleza, né? É, mas eu tava meio parecidão como estou hoje, ontem, né? Mas hoje eu tô mais animado, né? Também não tomei o xarope com antialérgico ali pra não me cair muito a... O ânimo aí, senão a coisa não vai, né? Rapaz, ontem tava muito ruim mesmo. Mas graças a Deus. Mas já preparei um chá daquele que você deixou pra mim ali, o Gaiota. É Anador, né? É Anador? É? Anador natural. Vou tentar fazer uma muda ali do que você trouxe ali, o Gaiota, tá bom? Mas já preparei um chá ali, vou começar a tomar daqui a pouquinho, tá? Dá uma esfriada, vou tomar daqui a pouco aquele chá que você... Deixou umas folhas de anador natural aí pra nós, né? Abraço, Gaiota! Tudo de bom, parceiro! 6h49 agora?
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0: Muito bem, são 6h50.

0: Vamos trazendo aquela então que o nosso amigo Gaiota indicou. A blusa vermelha. E aí a gente segue aqui atendendo o povão. E manda mensagem no nosso WhatsApp, que é o 995-33-669. Tá a fim de ir na Sopa do Lago. Sopa na Comunidade do Lago. São 8 tipos, hein? Deliciosas sopas. Canjica também. Os doces para sobremesa, né? Doces típicos. Então você vai mandar mensagem para mim, o 995-33-669, tá bom? Participar aí. E ó, mais um recado que eu tenho aqui, um convite é para festa julina lá da escola do Pinheiral de Baixo, né? Isso. Escola Municipal do Campo Pedro Gross Filho e Colégio Estadual Pinheiral de Baixo. Sabadão agora, dia 11. Comidas típicas, danças, brincadeiras e um show de prêmios no barracão da Igreja Católica de Pinheiral de Baixo. Todo mundo convidado aí, viu? Galera do Pinheiral, comunidades aos arredores e convidados a prestigiarem a festa julina da Escola Municipal do Campo Pedro Gross Filho e também do Colégio Estadual do Pinheiral de Baixo. Ambas realizando em conjunto essa grande festa, sabadão, agora, dia 11.
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0: Para você, uma ótima tarde. Muito obrigado pela sua sintonia.
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0: Vamos ouvir modão aí. Vamos ouvir mais um modão.

0: Você curtiu aí o Boiadeiro Errante na versão Gilberto e Gilmar. Musicão, né? Bom demais. Bom demais curtir Gilberto e Gilmar aí, tá? Bem, são 7h02 agora. Deixa eu ver quem tá comigo aqui na sintonia da Ipiranga FM. Um abraço forte aqui a Marilei Hartmann. Toca a música pra mãe. Vai de roda, não se encoste na parede, que o salão é muito grande. Uhum. Um abraço, obrigado pela audiência aí. Essa é de Gilberto e Gilmar também, né? Ou é César e Paulinho? Agora fiquei na dúvida, hein? Vai de roda. Eu acho que é César e Paulinho, né? César e Paulinho. Quem tá com a gente, boa noite. Toca Refla. Isso. Um abraço aqui ao Alidon Gomes, grande Alidon. Rapaz, alegria aí. Satisfação enorme saber que você tá aí na sintonia, rapaz. Obrigadão, viu? Deus abençoe. Quem mais? Luzia também com a gente. Oi, Luzia, tudo bem? Um abraço. Vamos lá, o Reinaldo Bordião, compadre rei também. Ginete de Fronteira, gauchão, o Porca Véia, né? Porca Véia. Manda um alô aí pro Veto e pra Anitta. Pra Ariel de Produtor. Eu sempre tenho a alegria de ter vocês com a gente aí na sintonia. Grande abraço, compadre Reinaldo, comadre Arilda, Dudu, o querido senhor Veto e a dona Anitta também, que estão lá no Cantagalo vindo nós, né? Grande abraço. O senhor Hipólito aí na colônia Maciel também. O Hipólito e a dona Rosane. Mande um abração apertado para minha neta, Nicole Kosmaski, que está completando seus 12 aninhos hoje. Que Deus abençoe muito, muito, muito a vida dela. Sempre, sempre. Um abraço, seu Hipólito, em especial pra pequena grande, pra lindona Nicole, né? Pense numa menininha querida, essa Nicole, viu? Muito queridinha ela. Um abraço, viu? Também lá pro Zenei, pra dona Rosângela, pra o Nicolas também, né? Esse garotão nota mil aí, né? Um grande abraço pra essa família toda aí, viu? Tudo de bom.
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0: Bom, sintonia total tem que ter você junto com a gente aqui na melhor sintonia, hein? Cadê a sua mensagem? Tô esperando você. Tá a fim de participar? Sorteio de um ingresso para a noite da sopa que rola no lago nesse sabadão? Hã? Manda pra mim então a sua mensagem, tá bom? 9953-3669. Porque é neste sábado, dia 11, a Noite da Sopa, tradicional Noite da Sopa, ali no lago. Temos um ingresso para sortear para um ouvinte, eu vou fazer esse sorteio hoje, hein? Hoje ainda, tá bom? Então vai lá, manda a sua mensagem assim, ó. Noite da Sopa, só isso, tá bom já, tá bom? Noite da Sopa, é no lago, depois de amanhã, sabadão, hein? Aí se você ganhar, vai... Vai saborear as sopas deliciosas, oito sabores, hein? Oito tipos de sopa, por conta aí dos amigos, membros do Conselho da Comunidade, que nos agraciaram com um ingresso para sorteio aqui na programação Ipiranga FM. A gente vai estar realizando esse sorteio ainda hoje, hein? Manda para nós a sua mensagem no 42999-533-669. O Ednilson, toca pra nós, Mato Grosso e Matias, tentei te esquecer, tá bom? E pra curar essa gripe aí, ótima receita, viu, Ednilson? É, sopa de frango caipira e um copão de vinho. Puxa vida, mas desse jeito você vai fazer eu ir na noite da sopa ali do lago, então, dona, né? É, ou fazer aquela galinha caipira, aquele galo caipira que eu ganhei do seu Eugênio Cisanoski ali, viu? É, ele me presenteou. Tá lá, não fiz ainda. Tá lá guardadinho. É, um frango caipira picadinho já, gente. Imagina, ó. Matou, despenou. É, limpou, picou. E ainda pediu gentilmente, Sônia, leve lá no SEDAG. Aí lá fica mais fácil pro Ednilson pegar, tá bom? Ô, seu Eugênio. O senhor não existe, hein? Abraço forte aí, Deus abençoe. Outra vez o senhor me der um galo, eu vou correr atrás do galo, vou pegar o galo, né? Vou ajudar a despenar aí, não precisa, senhor. Dá tanto trabalho pro senhor aí, viu? Tá bom? Abraço, Eugênio, que Deus o abençoe muito, viu? Então tá lá, Vera, tá lá, é só preparar então a sopa, né? Só preparar a sopa. Olha quem mandou pra nós aqui, boa noite. Noite da sopa. Opa, bora, noite da sopa, bora, né? Mandou pra nós aqui a mensagem. O Ari Nelson e a Cris, um abraço. É isso aí, pra participar tem que mandar assim mesmo, viu? Galera que mandou, a gente já salvou aqui as mensagens ao longo da semana pra participar do sorteio que vai rolar daqui a pouco, hein? Manda pra mim, tá? A fim de participar? Noite da sopa, manda só assim, tá bom? O seu nominho aí e de onde você ouve a gente pra participar do sorteio, tá? Um abraço, alô Darley Pereira, como é que você tá, meu amigo? Firme e forte? Animado? Feliz da vida aí? E a França levou a melhor, né? Ganhou aí do Marrocos 2-0, hein? Jogo tranquilo, né? Jogo bem sossegadão, assim, bem tranquilo, sem muita, né? Não aquela coisa de ir pra cima e ir pra cima, né? Bem tranquilo ali, né? A França administrou bem o tempo de jogo, né? Fez os dois ali, ficou mais de boa, não foi aquela coisa de aquela pressão de querer fazer mais e mais e mais. E Marrocos também, né? Bem equilibradão o jogo e no final não conseguiram fazer nenhum gol. A França se sagrou aí vencedora, portanto vai a semifinal, com a vitória de 2-0 sobre Marrocos. Vamos ver o que vai dar, né? O pessoal tá falando muito em França e Argentina na final. O pessoal fala aí em França e Argentina na final. Vamos ver o que dá aí, né? Alô, Vera, tudo bem? Então ela mandou assim, ó, pra curar essa gripe, Ednilson, uma ótima receita, em sopa de frango caipira e um copão de vinho. Sei não, né? Perigoso de melhorar uma coisa e piorar outra, né, velho? É nada. Isso aí é sensacional. 91.7. Imagina só. Belíssima receita, viu, velho? Obrigado pela dica, viu? É que eu vou ter que fazer, viu, velho? Não vai ter jeito não, viu?
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0: Acho que eu vou saborear a sopa lá do lago esse final de semana. Acho que eu vou lá saborear a sopa. Eu melhoro, né? Eu melhoro. Aí eu fico 100%, né, Vera?
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Tá aí o coração cigano do Gino e Geno por aqui. Fica aí na sintonia, já, daqui a pouquinho tem. Tem aquele sambinha com o grupo Refla. Um abraço aí ao Alidon Gomes, tá ligadinho aqui com a gente? Obrigadão, Alidon! Saindo ao intervalo comercial, ao som de Bill Medley. Hey, I'm heavy, my brother. Vai lá, curte aí um pedacinho dessa. Saímos para o intervalo e voltamos na sequência. Boa noite, 7h13.

0: Quando a música é boa, fica difícil, né? A gente dar o play e adiantar a programação. Não tem como, né? Deixa rolar inteira, não tem jeito, viu? Até pensei, até tentei. Olhei umas duas, três vezes pra, ó, pra tela aqui, ó. Agora? Não. Deixa rolar, deixa rolar. Aí, musicona, hein? Bom demais. 7h17 agora. Boa noite. Ótima quinta-feira, hein? Nós vamos semana batendo aí a nossa porta. E aí? O que você vai inventar final de semana, hein?
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0: Muito bem, são 7h22 em Palmeiras, cidade e clima do Brasil. Você está ouvindo Sintonia Total. Um abraço aqui para o Alidon, pediu para nós o Grupo Refla. Tá programadinho aqui, já vai rolar o som para vocês. É a música Meu Anjo, uma das mais tocadas do grupo Refla. Tá bom? Um abraço forte, obrigado pelo carinho. O Alidon está aí sempre na sintonia, sempre que possível participando também. Um abraço forte. Rosvaldir, você está bem, meu amigo? Firme e forte aí. Que bom, hein? O Darley Pereira, Dona Brasília, galera aí na Vila Rosa, ouvindo também a programação. Grande abraço a essa galera querida aí da Vila, né? Sempre com a gente aqui na audiência também do Sintonia Total. Grande abraço.
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0: Grande abraço pra todo mundo aí, viu? Obrigado pela audiência. Galera aí da Lapa, alô Fabiano, Margarete, família. Um abraço forte para vocês aí, tá bom? Fabiano mandou assim, Ednilson, bom final. É, bom, tudo bem? Ficamos uns dias sem prosear aí, né? Mas estamos de volta. Manda um abraço aí pro grande amigo Reinaldo Bordinhão e família. Também para ti. Toca para nós um bugiozão daqueles, hein? Valeu, Fabiano. Grande abraço. Pois é, tava achando estranho, né? Mas não quis comentar, né? Tava achando estranho, mas sinceramente não quis comentar. Tá bom, Fabiano? E a Margarete? Tudo bem? Toca aí um shot do caminhoneiro, pode ser, tá bom? Pra nós aqui na Lapa e pra todos os ouvintes. Você vê que aqui é um casal, né? Uma família unida, um casal unido. Dias sem participar. Um não participou, o outro também não. Nem os meninos não participaram a última semana aí, né? Alô André, alô Flávio, um abraço pra vocês aí na Lapa, né? Combinaram, ó, essa semana não vamos participar, só pra ver se ele vai lembrar de nós lá, né? Alô Fabiano, e a Dona Margarete, André e o Flávio.
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0: Grande abraço. Daqui a pouquinho tem uma sequência gauchesca, vai rolar uns bugiozão aí, tá bom?

Você curtiu aí Nosso Louco Amor, Gangue 90, né? Essa música aqui muito tocada também aí, nossa programação. O pessoal pede, volta e meia. Hoje eu lembrei dela, aproveitei a ocasião rolando o Grupo Refla, na indicação do nosso querido Alidon Gomes. E a gente programou aqui, esse som bacana aí, né? Sucesso anos 90, bacana demais. 7h32, segue participando meu amigo Juliano Bartz. Eu fico na dúvida como se pronuncia esse sobrenome teu aí, Juliano. É Bars. É Barcz, né? Barcz. Deve ser Barcz. Né? Um abraço forte pra você. Obrigado pelo carinho, tá? Olha, coloca eu no sorteio aí. Então manda pra mim assim, ô Juliano, a frasezinha, ó. Noite da sopa, tá bom? Pra gente filtrar daqui a pouco, junto às demais mensagens do pessoal que já participou, né? A sua, pra participar também do sorteio que rola daqui a pouco aqui, beleza? Manda aí a frasezinha, ó. Noite da Sopa. Por quê? A Noite da Sopa é mais uma edição que rola nesse final de semana. É no Lago. Um evento bacana demais, muito bem organizado. A comunidade do Lago trabalha, arregaça as mangas pela comunidade, trabalha com carinho, com amor. Muita gente envolvida na realização desse evento bacana que rola agora sabadão, dia 11. E o detalhe é os ingressos, né, que estão à disposição com os membros do Conselho e também aqui na GRT Agrícola em Palmeira. Com os membros lá, e aqui em Palmeira, apenas na GRT Agrícola, facilitando assim para que você possa ir direto lá para adquirir o seu, tá bom? R$65 é o preço do ingresso, tá bom? Para você participar aí da Noite da Sopa. E hoje vai rolar o sorteio de um ingresso aqui, então para participar, manda para mim Noite da Sopa, tá bom? E aí você vai estar participando já. Alô Pedro Cisanoski, tudo bem? Se possível, toca com os mirins. O Xote Laranjeiras, e um abraço aí, meu amigo. Essa vai lá pro nosso amigo Lito Maier, que tá de aniversário hoje. O Lito tá de aniversário? Então, um abraço pra ele, hein? Felicidades e tudo de bom ao Lito. Quem mais? O Reinaldo Bordinhão. Outro abraço lá pros Lapianos. Grande, grande Fabiano, Margarete, o Flávio e também o nosso querido André, né? Vamos lá, Roberto Rivelino aqui na Cantinha do Pão. Estamos na escuta. Noite da Sopa mandou aqui. Sério que você vai mesmo, Robertão? Tem que ir, rapaz, tem que ir. O Robertão que tá ficando festeiro, né? Tá ficando festeiro aí. Foi lá no Cantagalo prestigiar a bailanta lá, tarde dançante do matinê com o Criolo Batista, né? Não dançou nenhuma moda, pra variar, né? Não dançou nenhuma moda, só ficou segurando o... Não é isso. Fico segurando o caneco de chope, tá bom? Caneco de chope. E apartando as brigas lá, né? Né, Robertão? É. Diz que deu umas peleias por lá, né? Deu umas peleias lá, pessoal. O pessoal tava meio nervoso lá, né? Beleza. 7h35, boa noite. Alô, alô. Quem mais? O Luciano mandou pra nós. Luciano não, o Juliano mandou pra nós aqui, Noite da Sopa. Frasezinha pra participar. Alô, Celso Marçal e no Regina Vitória também com a gente. Grande Celso! O Edilson, na escuta aqui, viu? Toca a música do grupo Novo Horizonte, Bugio Baiano. Novo Horizonte é de Irati, né? É esse conjunto mesmo, Celso? Novo Horizonte é de Irati. Tá certo. Eu já fui em baile do Novo Horizonte, sabia? É. Já fui em baile. Anos... 2000, anos 98, por aí, 98, 97, 98, por aí, acho que é isso aí, né? Eu ia acompanhando minha irmã, a Neuci, que era baileira. É, baileira, e aí a gente ia acompanhando ela, os bailão aí, bailão do Novo Horizonte, lá no Bituva dos Machados, Bituva dos Lúcios, lá no... Salão do Nelson Pires, no Assungui, né? Na região interior de Fernandes Pinheiro, aí, né? Próximo já a Irati, o Assungui, né? É, fui nos bailão do Novo Horizonte. Era famoso, famoso conjunto Novo Horizonte aí, né? Vamos lá, 7h37 agora. Trazer um modão pra vocês aí na sequência. A gente volta aqui com mais mensagens. Cadê o bugio? Cadê o bugio que o pessoal pediu aí?

0: Fabiano quer curtir um bugio. A Margarete quer curtir um shot.
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0: E agora? Fazer o bugio primeiro, depois um shot. Pode ser? Então vamos lá. Esse é Os Filhos do Rio Grande. Uma moda só tocada, um solo de gaita que é incrível, né? É o bugio da Restinga Funda.
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Tudo bem, tá aí o sucessão dos filhos do Rio Grande, o shot do caminhoneiro. 7h44 na Cidade Clima do Brasil, amigo Juliano Bars, mandou pra nós aqui, né? Toca uma da Bonnie Tyler, que se foi, né? Foi hoje, para o meu amigo Gaiota aqui. Te mandou a receita aí, tá bom? Coloque a gente no sorteio, Noite da Sopa, e uma música aí pro nosso amigo Gaiota. Pois é, eu não tinha visto realmente, hoje fiquei meio distante um pouco das redes sociais aí também, mas tava mais tranquilão, cuidando meu piazotinho lá, né? E então morreu a Bonnie Tyler, 75 anos, a dona daquela voz do To Our Eclipse of the Hearts, It's a Heartache. Eita, Bonnie Tyler, conhecida por milhões como a cantora da voz rouca por trás do sucesso dos anos 80, Total Eclipse of the Heart. Muito bem, a Gaynor Hopkins, né, o nome verdadeiro dela, faleceu hoje, portanto, quinta-feira, né, comunicado em seu site oficial, que comunica, portanto, a morte dela hoje, dia 9, morreu inesperadamente, na noite passada, em um hospital português, em decorrência da doença para a qual estava sendo tratada. Em maio, né, ela havia sido colocada em coma, induzido após uma cirurgia de emergência no intestino em Portugal. No mês passado, seu porta-voz disse que ela havia saído do coma, mas continuava muito doente na UTI. Após alcançar a fama, ela foi apelidada de Rod Stewart feminina, quando ela alcançou a fama, né? Por sua voz levemente rouca e uma carreira que durou 50 anos aproximadamente. Aí. Eita, Bonnie Tyler! Começou muito jovem sua carreira artística aí, né? Quando ela levava discos, em sacolas plásticas para a casa da tia para ouvir música com os primos. Tá aí. Perdemos então, né, a Bonnie Tyler, 75 anos. E nos deixou a dona dessa voz incrível, ó.

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2: Muito bem, tá aí, se curtiu It's a Hard de Bonnie Tyler, né? Também temos mais uma pausa, mais um intervalinho comercial no nosso programa. Daqui a pouquinho, mais músicas pra você curtir aí, tá bom? Você indicou alguma boa aí, né? Gauchesco, sertanejo, enfim, um flashback pra gente? Ah, mandou algo aí? Fica ligado que já já mais uma super sequência de músicas boas aqui na programação, tá bom? Fica aí, sai daí não, a gente volta já já. 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

0: Muito bem, Thaís, você curtiu o Novo Horizonte Bugio Baiano aqui na programação Ipiranga FM. Vai de roda. César e Paulinho vai rolar na sequência. Deixa eu mandar um abraço aqui pro nosso amigo Sarrafo aí da Colônia Maciel, tá ligado. Pedindo Zezé de Camargo e Luciano, isso, Sarrafão?
1: Zezé de Camargo e Luciano com Júlio Iglesias. Mas tá muito ruim, meu irmão.
0: Tá ruim, aqui tá ruim, rapaz. Um abraço. Ó, vai rolar aí a música. É dois amigos, né? Do Zezé de Camargo com Rúlio Iglesias. É dois amigos. Então, beleza. Um abraço, Sarrafão. Ele que perdeu os documentos já faz um tempo aí, né? Carteira de motorista e tudo mais. E até agora não encontrou ainda. Vamos verificar por aqui, Sarrafo, tá bom? Se tiver aí na rádio, a gente te comunica, tá bom? Um grande abraço pra você, viu? Boa sorte aí. Agora são 8:02. Quem tá por aqui também na sintonia, nosso querido Renato Vojnarovics. Boa noite, Ednilson. Essa música eu nunca esqueci. Em 1978, eu estava no Dream 5 de quarentena. Só o finado Marcos Kuhn tinha um rádio Mitsubishi e era campeã da rádio Atalaia de Curitiba. A qual música, o Renato? Essa que rolou há pouco aí? Qual música que é? Manda pra nós aí, tá bom? Um abraço forte, obrigado pela audiência, o Renato Vojnarovics aí na Colônia Maciel, ligado aqui também com a gente. Obrigadão, hein? Cadê o Zezé de Camargo e Luciano aqui pro Sarrafo? E também vai rolar aí o César e Paulinho, tem também Christian Ralph, Toalha Molhada, indicação aí do Roberto. Nosso querido Robertão, e grande Robertão, vai rolar já, tá bom? Obrigado pelo carinho também da sintonia. Dois amigos, Zezé de Camargo e Luciano, com o Rúlio Iglesias. Boa noite, agora 8:03.

0: Aí diz o Robertão, se mais uma aqui, ó, na mesa 10. Ô, Robertão. O Renato Voinarov, que se mandou assim, de Nilson, o Novo Horizonte, ele tocou muitos bailes aqui na Colônia Maciel, hein? Mas o gaiteiro Pedrão aí morreu da Covid-19. E o conjunto terminou. E a música era essa aí da Bonnie Tyler que tava tocando. É essa que eu me referi, viu? E viva o Sarrafão, Vantroba aí, tá bom? Um abraço pro Sarrafo. Viva o Lúcio Renato Borrenic também, de Colônia Maciel. Tá ligadaço aqui, né? Tá querendo ir prestigiar aí a Noite da Sopa aí no Lago, né? Ô, Lúcio, vai mesmo, Lúcio, sério? Que tarde, senhor? Aí sim. Tomara que eu consiga ir lá pra saborear aquela sopa com um canecão, uma taça de vinho, né? Que um canecão não combina. Pra ver se sara do resfriado, né? Né, Vera? É? Receita boa essa da Vera aí, hein? Receita boa essa aí, hein? Diz que sopa de galinha caipira com polenta, né? Ou a sopa mesmo, né? E um copão de vinho. Ah, coisa boa. Amigo Reinaldo, amigo Everaldo Krizevski aqui com a gente. Animado pra festança dia 2 de agosto aí no Pinheiral de Cima, né? Eita, coisa boa também. O Ednilson na escuta aqui. Sempre o Leonardo Cisanoski, a esposa Jusilene. Um abraço forte pra vocês aí, viu? Quem mais aqui? A Sueli Kubiak, Ednilson, a música Abrace-me com Gustavo Lima e a Ana Castela. E um beijo pro meu namorado Luke, o Marlon. Abraços, grande, grande abraço pra vocês aí. Brigadão, viu? Quem mais? O Pedro Cisanoski. Tá aí. O que o Pedrão mandou pra nós? O que é isso aí, Pedrão? Do que é essa foto aí? Ah, não entendi. O que é esse item aí, ô Pedrão? Conta pra mim aí, ó. Conta pra mim. O que mais aqui, ó? O Francisco Vascaíno também, de Nilson. Por gentileza aí pra nós, a vida tem dessas coisas, do hit, tá bom? Que Deus abençoe você, sua família, também todos os ouvintes. Um abraço, muito obrigado. Valeu, gente, valeu demais. 8h14, agora eu vou de mais músicas, né? Aliás, temos um intervalo comercial aqui, tá na hora de uma pausa novamente. Ou tem mais uma? Tem mais uma, né? Tava programada aqui já pra rolar na sequência sertaneja. César e Paulinho, Vai de Roda.
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0: Tudo bem, infelizmente a partir de amanhã, eu acho tá programado pra partir de amanhã, gente. A gente se ausentar aqui alguns dias da programação aí pra... Tem um restante, um período de férias que ficou lá de janeiro ainda, que a gente saiu... Nós saímos aí por 20, né? De 30 ficou 10 aí pra gente tirar agora na metade do ano. Então pode ser que amanhã a gente não esteja aqui à noite. Caso não estejamos, vai estar rolando a programação musical aí, tá bom? Só pra avisar vocês ficarem tranquilos. Mas é uma semaninha, né? Uma semaninha só. Então amanhã, aí o final da semana e mais a semana que vem inteirinha aí pra gente dar uma descansada aí, né? E aí... Ou não, né? Ou trabalhar mais. Aqui em casa tem bastante serviço também, né? Não sei se vai dar pra viajar essa vez. Talvez ficar mais por casa, né? E aí já estaremos retornando aí, né? Se a gente sair amanhã, dia 20, estaremos de volta. Próxima segunda-feira. Fora a que vem agora na outra, né? Estaremos de volta aqui.

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2: Agora sim, agora sim, agora sim. 8h19, vamos ao nosso intervalinho. Voltamos já já com a última parte aí, né? Aliás, última não, tem mais. Temos mais. Mais de meia hora de programa ainda pra rolar muita música boa por aqui. Então, mande a sua mensagem, beleza?
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0: Vamos lá, então, são 8h24, já de volta aqui. Um abraço pro Sarrafo, mandou mais um áudio pra nós. Fala, Sarrafão, fala aí, rapaz.
1: Tô pedindo pra você aí, meu irmão, tá ali. E o José que tá fazendo aniversário.
0: Ah.
1: Ele é um amigo meu, mecânico da nossa casa aí, entendeu? Mecânico do carro da mãe. E pensa um cara parceiro muito 10.
0: Que legal,
1: que
0: hein?
1: Que Deus dê muitos anos de vida pra ele.
0: Parabéns.
1: Que seja um cara feliz, tá bom?
0: Com certeza, amém.
1: Tem que mandar um forte abraço pra ele, tá bom?
0: Manda sim.
1: Tá bom, meu amigo? É nóis, Pia.
0: Valeu.
1: E misturado, tá bom?
0: Grande abraço. Tudo de bom, hein? Aí pro seu Renato Vuinarovics, Ranchinho, grupo, o Paquito e o Joia, né? Paquito e Joia.

0: Tá aí, já tem essa aqui do hit. A vida tem dessas coisas. Meu amigo Francisco Vascaíno.
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0: Ô, Franciscão, tava meio sumidão, meio quieto esses dias também, né? Esse é grande ouvinte da gente. Ele é a Jurema. A Jurema tá lá também, ligadinha junto ao Franciscão aí, né? 8h29. Deixa eu ver quem tá com a gente aqui na sintonia. Lembrando, queridos, o seguinte, mais alguém querendo participar do sorteio do ingresso para a noite da sopa no lago, que é nesse final de semana, sabadão, hein? E a pergunta, já adquiriu seu ingresso já ou não? Ainda não? Ó, na GRT Agrícola aqui em Palmeira ou com os membros do Conselho da Comunidade aí, tá bom? R$65 é o valor da sopa esse ano. 8 tipos, 8 sabores deliciosos, além da canjica deliciosa e também os doces julinos, os doces típicos de festas julinas, né? E juninas como sobremesa, né? Uma delícia, hein? Alô, Marcelo Scheid, e aí, rapaz, como é que você tá? Tamo na escuta aqui, Ednilson. Um abraço aqui pro Everaldo Krizevski, que boas férias, hein, Ednilson? Um abraço, obrigado, brigadão, viu? Quem mais? A Odete, Ednilson, passando para confirmar a audiência e, se possível, queremos ouvir Joy, Touch by Touch. Pra Thaís, pra Silmari, pra Rosi, pro Gusto, pra Márcia, pra minha xará Odete na Vila Rosa, uma ótima noite pra todos e boas férias, abençoada aí de volta aí, tá bom? Grande abraço à nossa queridona Odete, sempre por aqui. Aham, que ó, viu, é aniversário do velho Lito, manda os parabéns pra ele, ele tá em todas as festas das duas comunidades, assando carne. Ah, é? Ah, sim, agora sim. Então esse da foto é o Lito. Ah, lembra. Aham. Esse é o Lito, então. Eu não sabia o nome dele, não sabia mesmo. Que, é verdade, verdade, né? Grande assador, tá sempre envolvido nos eventos de assando carne para as comunidades. Grande, grande Lito. Recebendo um abraço carinhoso do amigão aí, do Pedro Cezanoski, né?
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0: Vou fazer aquela pausa rapidinho aqui, então, para o intervalo. Depois vai rolar o hit aí para nosso ouvinte, o Francisco. Fica aí, a gente volta já já, hein? Rapidinho, prometo.
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0: Já.
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0: Agora sim, vamos lá curtir o som do Hit aqui na programação Ipiranga FM. A vida tem dessas coisas. Perdi.

som do Rod Stewart, caminhando aí pra reta final, nosso programa Sintonia Total, atendendo a Sueli Kobiak. Tava vendo aqui, Sueli, essa música que você pediu aí da Ana Castela com o Gustavo Lima, Abraça-me. A versão que eu encontrei aqui não é eles cantando, viu? É uma versão criada por IA, eu acho, tá? Eu não encontrei aqui a versão, a música mais original e cantada por ele, Gustavo Lima e Ana Castela. Eu acho que não é eles não cantando essa música aí, viu? Essa que eu encontrei aqui, acho que não é não, viu? Acho que é aquelas músicas criadas por inteligência artificial, aquelas vozes criadas por inteligência, tá? Não é Ana Castela ou Gustavo Lima cantando propriamente, eu acho que não, tá? Só me diga se essa versão aqui, que você, né, enfim, ouviu aí, gostou e quer curtir, ou então tem a outra, uma versão original aí, tá? Porque essa aqui não é, tá? Pode até ser que esteja enganado, mas acho que não é. Vou botar pra rolar aqui. Aí você me fala, é essa aí mesmo, Ednilson. Só que eu acho que não é eles cantando, viu? Eu acho que é. Essas vozes aqui é diferente, você identifica, né? Não é real, não é assim uma coisa natural. É mais diferente, que é criado por IA, né? Fica perfeito, fica legal, mas não é assim real, não é real, né? Então vamos lá. Vamos curtir o som aí.

0: seu modão de Paulo e Paulino aqui na programação.
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0: Sintonia. Pra ficar ainda mais bom, viu, meu amigo Robertão? Joaquim Manuel.

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1: Aí o som do Eduardo Costa, Eu Aposto. Um abraço aí pra galera que pediu, né? Foi o nosso querido Aguinaldo que indicou pra gente uma do Eduardo Costa. Capricha numa aí, Ednilson. Quero participar do sorteio, viu? Manda uma música pra nós. Principalmente pra minha família, família Ferreira, tá bom? Uma do Eduardo Costa, bem caprichadona. Um abraço, obrigado pela audiência. Queridos, queridas, estamos finalizando aqui o programa Sintonia de hoje, né? Programaço, foi legal, foi bacana, muita música boa rolou aí, muita participação também, graças a Deus. Muito bem, então amanhã, caso a gente não esteja aqui à noite, é por conta da nossa ausência aí devido ao período aí, né? 10 dias contando amanhã, sábado e domingo, mas a semana que vem todinha, né? A gente vai estar ausente aí para um período de férias, período 10 dias ausente aqui da rádio. Mas voltaremos com toda a energia, o gás, a alegria, né? A positividade que a gente tem e tenta transmitir sempre com muito carinho a você. Tava quase esquecendo, mandar um abraço pro nosso querido Denilson Hittner. Um grande abraço, Denilson Hittner ou Hittner. Um abraço forte, obrigado pela audiência. Fala, Ednilson Miranda. Mande uma música e Boate Azul pro velho Lito, que me apelidou há mais de 40 anos atrás, e a música para relembrar os velhos tempos de festa de final de ano, embaixo das Jabuticabeiras, onde hoje é o supermercado Palmeira. Olha só. A música Boate Azul pro velho Lito, que me apelidou há mais de 40 anos atrás. E a música para relembrar os velhos tempos, portanto, de festa de final de ano, embaixo das Jabuticabeiras, onde hoje é o atual supermercado Palmeira. Então tá, um abraço aí pro Lito, recebendo carinho também aqui do amigo Denilson Hittner. Um abraço, viu? Dona Doraci, aí, tudo bem com a senhora? Um abraço forte, obrigado pela audiência, viu? Tá ligadinha aqui na programação também. Dona Doraci Brejenski de Matos, não é? Parabéns aqui ao Lúcio Renato Borrenic, aí de Colônia Maciel. Ele que levou o ingresso aí para a Noite da Sopa no Lago e Sabadão. Lúcio, beleza?
2: Boa noite, Adenilson.
1: Oi, Dona Doraci.
2: Toque uma música, se der tempo, pra mim. Cavalo saindo. Tá bom, amigo?
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1: Não dá mais. Hoje não dá mais tempo. Dá.
2: A turma do Jardim Cristina Adenilson. Toque cavalo saindo. Para oferecer para toda essa gentaiada do Jardim Cristina.
1: Obrigado.
2: Tá bom?
1: Queridos, um grande abraço e bom finalzinho desta quinta-feira, uma sexta maravilhosa. Então, se a gente se ausentar amanhã, é por conta do nosso período de férias, voltando aí no dia 20, né? Aqui. Ou dependendo aí, vamos ajustar os pontos aqui, pode ser que a gente esteja amanhã, mas o mais provável é que estejamos ausentes já a partir de amanhã aí na programação. Agradeço o carinho, a audiência de vocês. A programação musical vai estar rolando aí ao longo desse período e com certeza eu também vou estar na sintonia lá de casa. Então juntos na mesma sintonia a gente vai indo, né? Até quando Deus quiser, né? Grande abraço, gente. Tudo de bom aí, viu? Vem aí a voz do Brasil. Valeu, abraço forte pra todo mundo.
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12: Está no ar a Voz do Brasil. As notícias do governo federal que movimentaram o país no dia de hoje.
13: Olá, boa noite.
14: Boa noite para você que nos acompanha em todo o país.
13: Quarta-feira, 9 de julho de 2026.
14: Vamos ao destaque do dia na Voz do Brasil.
13: Atenção, professores. Amanhã é o último dia para se inscrever na Prova Nacional Docente.
14: Sobre o exame, nós conversamos com o secretário executivo do Ministério da Educação, Rodolfo Cabral.
15: Ela vai ser utilizada para subsidiar os processos seletivos de concursos públicos realizados tanto no âmbito federal, estadual e municipal para ingresso na carreira docente da educação básica.
13: Unidades móveis flutuantes da Previdência iniciaram atendimentos na região norte.
14: 7 barcos vão prestar assistência a comunidades ribeirinhas, indígenas e quilombolas até dezembro.
13: E ainda, produtores precisam validar o cadastro ambiental rural. Carlos Oliveira.
16: Ter o cadastro.